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1: 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As notícias do governo federal que movimentaram o país no dia de hoje.
2: Olá, boa noite.
0: Boa noite para você que nos acompanha em todo o país.
2: Quinta-feira, 8 de outubro de 2026.
0: Vamos aos destaques do dia.
2: Falta um mês para o primeiro dia do Exame Nacional do Ensino Médio.
0: Estudantes de todo o país se preparam para conquistar uma vaga no ensino superior. Luana Karen.
3: Os inscritos devem conferir o local de prova com antecedência e organizar os itens necessários para o exame, como documento oficial. Oficial com foto e caneta esferográfica preta.
2: Flagrantes de trabalho em condição análoga à escravidão atingem setores como pecuária, construção civil e serviços domésticos.
0: Ministério do Trabalho e Emprego atualiza cadastro de empregadores autuados no país. Gabriela Noronha.
4: Os 82 registros estão distribuídos por 21 unidades da federação. Minas Gerais concentra o maior número de ocorrências.
2: Proteção às mulheres.
0: Vítimas de violência doméstica têm direito ao afastamento remunerado do trabalho por até 6 meses.
2: Decisão garante estabilidade financeira para romper o ciclo de violência. Thaís de Araújo.
5: A mulher afastada não precisa cumprir período de carência. Também não há desconto de contribuição previdenciária. E o período é computado como tempo de contribuição para a aposentadoria.
0: Na apresentação da Voz do Brasil, Luciano Seixas e Mariana Júnior.
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0: Mais de 500 trabalhadores foram resgatados em situação de exploração extrema e trabalho análogo à escravidão em 21 estados brasileiros.
2: O Ministério do Trabalho atualizou a chamada Lista Suja, cadastro que reúne empregadores responsabilizados por submeter trabalhadores a condições análogas à escravidão.
0: Nesta nova atualização foram incluídos 82 nomes entre pessoas físicas e empresas. Os casos foram identificados em fiscalizações realizadas entre 2024 e 2026.
4: 82 novos nomes foram incluídos na chamada Lista Suja, cadastro que reúne empregadores flagrados submetendo trabalhadores a condições análogas à escravidão. Desse total, 54 são pessoas físicas e 28 são empresas. A atualização do documento foi publicada pelo Ministério do Trabalho e incluiu casos identificados pela Inspeção do Trabalho entre 2024 e 2026. A coordenadora

0: com 19 casos, seguido pela Bahia com 8. Entre as atividades econômicas com maior número de inclusões nesta atualização estão a criação de bovinos para corte, os serviços domésticos, a produção de carvão vegetal, a produção de café e a construção de edifícios. Os novos casos incluídos no cadastro resultaram no resgate de mais de 500 trabalhadores em situações de exploração e de trabalho análogo à escravidão. A coordenadora Shakti Prates fala sobre a importância da denúncia.
1: Nós temos dois principais canais de denúncia. Um é o sistema IP, que você encontra na internet, e o outro é o Disque 100, que você consegue via telefone. Quem faz a denúncia pode colocar seu nome, seu telefone, porque isso facilita muito para a gente conseguir mais informações, garantir que o Estado chegue a essas pessoas, garantir que essa política de Estado seja executada.
0: As ações de combate ao trabalho análogo à escravidão são coordenadas pela Auditoria Fiscal do Trabalho. As operações contam, em geral, com a participação da Polícia Federal, do Ministério Público do Trabalho, do Ministério Público Federal e da Defensoria Pública da União. Reportagem Gabriela Noronha.
2: Mulheres vítimas de violência doméstica que precisarem deixar o trabalho para se proteger, agora têm direito a um afastamento remunerado por até 6 meses.
3: O governo federal seguiu o parecer da Advocacia Geral da União após o entendimento do Supremo Tribunal Federal sobre a Lei Maria da Penha.
2: A medida não exige tempo mínimo de contribuição e o período de afastamento continua contando para a aposentadoria.
4: Mulheres vítimas de violência doméstica terão direito a afastamento remunerado de até 6 meses mediante determinação judicial. A medida, prevista na Lei Maria da Penha, cumpre decisão do Supremo Tribunal Federal para garantir segurança financeira às mulheres que precisam se afastar do trabalho para preservar a própria integridade e romper o ciclo da violência doméstica. A medida protetiva judicial, que determina o afastamento, será suficiente para viabilizar o pagamento, como explica a presidente do Instituto Nacional do Seguro Social, o INSS, Ana Cristina Silveira.
5: Então, denunciando e tendo uma medida protetiva do juiz criminal, ela consegue solicitar o benefício pelo aplicativo Meu INSS, pelo 135, ou pessoalmente nas agências do INSS. Ela consegue passar 6 meses longe do trabalho para poder refazer sua vida em outro local, caso necessário.
4: A mulher afastada não precisa cumprir período de carência para receber o benefício. Também não há desconto de contribuição previdenciária sobre o valor recebido, e o período é computado como tempo de contribuição para a aposentadoria. A secretária executiva do Ministério das Mulheres, Eutália Barbosa, fala sobre a importância do benefício.
6: A principal função dele é justamente garantir segurança, né? Para que a mulher não tenha que escolher entre a segurança da sua vida e a sua autonomia financeira ou acesso ao seu salário.
4: A presidente do INSS, Ana Cristina Silveira, explica que o órgão também poderá cobrar do agressor, por meio de ação regressiva, os valores pagos à vítima.
5: O parecer determina que vai haver ação regressiva para rever do agressor os valores que foram pagos pela Previdência. Então é uma medida muito positiva, porque além de acolher as mulheres, a gente faz com que os agressores eles paguem pelos seus atos, também financeiramente.
4: Para as mulheres que não são seguradas da Previdência, o benefício tem natureza assistencial. Neste caso, o pagamento será feito pelo Estado, pelo Distrito Federal ou pelo município indicado pelo juiz. Com locução de Thaís de Araújo, reportagem Cleide Lopes.
3: Novas oportunidades para o setor industrial, estratégias de competitividade, inovação e os impactos do acordo Mercosul-União Europeia.
2: O encontro Conexões Produtivas, promovido pela Apex Brasil, a Agência Brasileira de Promoção de Exportações e Investimentos, mostrou aos empresários a importância da abertura de novos mercados para produtos brasileiros.
3: O evento é voltado para grandes, médias e pequenas indústrias.
7: O Conexões Produtivas apresenta aos estados oportunidades para o desenvolvimento da indústria, com atenção às vocações locais para exportações a partir do acordo Mercosul-União Europeia. Segundo a Apex Brasil, o mercado europeu reúne 27 países, com potencial de alcance de 780 milhões de consumidores. O encontro também debateu a estratégia do Brasil para expandir mercados e fortalecer a indústria diante do novo cenário internacional. O ministro do Desenvolvimento, Indústria, Comércio e Serviços, Márcio Elias Rosa, destacou a importância do país conquistar novos mercados.
8: Buscar diversificação de mercados

0: significa buscar oportunidades para a nossa atividade industrial comercializar fora do país, né? Para além da questão simplesmente do agronegócio, que já vende muito bem, nós estamos celebrando nesse ano a abertura de mais de 700 novos mercados para o agro, para a pecuária. Agora, para o setor industrial, para a indústria de transformação, para a indústria de manufatura, que é muito relevante, nós devemos buscar diversificação.
1: O evento também discutiu caminhos para ampliar a presença de empresas do Rio de Janeiro no mercado internacional. O presidente da Apex Brasil, Laudemir Miller, destacou o potencial do estado nas exportações.
2: E o estado do Rio de Janeiro tem uma diversificação da indústria muito forte, tem uma indústria de óleo e gás muito forte, tem uma indústria da moda muito forte, uma indústria metal-mecânica muito forte, uma indústria automobilística muito forte. A gente está aqui para apoiar o empresário e a empresária do estado do Rio, principalmente os pequenos e os médios empresários, também os grandes.
1: Um levantamento identificou 602 produtos no estado com oportunidades de exportação. Em 2025, o Rio de Janeiro exportou mais de 48 bilhões de dólares para o mundo. Desse total, 20% das exportações do estado foram para a União Europeia. Reportagem Márcia Fernandes.
3: A financiadora de estudos e projetos, a FINEP, lançou a seleção pública do Programa Nacional de Incubadoras Tecnológicas de Cooperativas Populares.
4: Até 14 de janeiro, instituições de pesquisa podem apresentar projetos para desenvolver ou adaptar tecnologias voltadas à economia solidária.
3: As propostas devem ser feitas em parcerias com cooperativas, associações, organizações sociais ou redes de cooperação popular.
5: A chamada pública PRONINC 2026 da FINEP, a financiadora de estudos e projetos, disponibiliza até 100 milhões de reais em recursos não reembolsáveis do FNDCT, o Fundo Nacional de Desenvolvimento Científico e Tecnológico. A proposta é transformar conhecimento e inovação em soluções para problemas concretos dos empreendimentos, como explica o secretário nacional de Economia Popular e Solidária, substituto do Ministério do Trabalho, Sérgio Godoy.
6: Tecnologia sociais que apoiam o combate à fome. São essas tecnologias que a gente está buscando.
5: As propostas devem estar diretamente ligadas à economia solidária e ser construídas de forma participativa. O gerente do Departamento de Infraestrutura e Tecnologias Sociais da FINEP, Guilherme Tulli, destaca o caráter obrigatório dessas parcerias.
6: Então precisa ter uma cooperativa, uma associação, uma organização da sociedade civil. Se não houver a inclusão dessas cooperativas populares, o projeto sequer é habilitado.
5: As propostas podem ser enviadas até 14 de janeiro de 2027. As regras completas estão no edital da chamada pública PRONINC 2026, no endereço finep.gov.br. Reportagem Pablo Muniz.
4: Chegar na escola, entrar na sala de aula e estudar. Essa é a rotina diária de milhões de estudantes brasileiros.
3: Daqui a um mês, estudantes de todo o país farão a primeira prova do Exame Nacional do Ensino Médio, o Enem.
4: E cruzar os portões da escola onde vão realizar a avaliação pode representar algo bem maior, o passaporte para a entrada no ensino superior.
3: A preparação se intensifica entre os candidatos nessa reta final.
7: Há 2 anos, a estudante Isabelle Carvalho se prepara para o Exame Nacional do Ensino Médio. Ela quer fazer medicina e dedica todo o tempo que tem aos estudos, inclusive quando está no transporte público.
8: E às vezes me incomoda um pouco, porque parece que eu estou perdendo tempo no ônibus, aí eu coloco umas videoaulas para rodar, mas é a videoaula que eu já estou acostumada, eu meio que já revejo o conteúdo.
7: Com a condição rara de saúde, o estudante Miqueia José de Almeida Gomes vai buscar uma vaga em medicina. Ele quer ajudar pessoas que vivem em situação semelhante.
9: Eu tenho muito incentivo, não só da minha mãe, dos meus familiares, e também da médica, o qual faz o meu tratamento médico. Aí eu fazer esse curso de medicina, para que eu também possa alcançar outras vidas que possuem a condição rara, que é a trombastenia de Glanzmann.
7: Daqui a um mês, milhões de estudantes como Isabelle e Miqueias realizam a prova do Enem. São 2 dias de avaliação, 8 e 15 de novembro. No primeiro domingo, os estudantes respondem a 45 questões de linguagens e códigos e 45 de ciências humanas, além da redação. Já no segundo dia de prova, são 45 questões de ciência da natureza e mais 45 de matemática. Professor de cursinho preparatório há 10 anos, Rubenilson Cerqueira dá dicas para essa reta final.
10: Estejam nesse momento de preparo, fazer muitas questões para poder fixar o conteúdo, mas é importante que tenha um momento de descanso, porque existe um equilíbrio ali entre você ter o conhecimento, mas se não tiver com a mente descansada, você não consegue colocar isso em prática.
7: Até lá, os inscritos devem ficar atentos às orientações oficiais, conferir o local de prova com antecedência e organizar os itens necessários para o exame, como documento oficial com foto e caneta esferográfica preta. Ricardo Cardoso, presidente substituto do INEP, lembra que até o fim do mês, todos os estudantes poderão conferir o cartão de inscrição.
11: Nós teremos, na última semana de outubro, a divulgação do cartão de confirmação de inscrição. A maioria dos estudantes concluídos escola pública já tiveram acesso, né, vão fazer o Enem na sua própria escola. Mas é importante acessar o sistema de inscrição para você ver com calma, com tranquilidade.
7: O Enem é uma das principais portas de entrada para a educação superior no Brasil. As notas do exame são utilizadas para a seleção de estudantes por meio do Sisu e do ProUni e também servem de requisito para o Fundo de Financiamento Estudantil. Para mais informações sobre o exame, o MEC disponibiliza o Guia do Enem, que pode ser acessado em gov.br/MEC. Reportagem Luana Karen.
4: E o Ministério da Educação oferece ferramentas digitais gratuitas para essa preparação. O aplicativo MEC Enem traz simulados e dicas de redação.
3: Tem também o MEC Idiomas para inglês e espanhol. E o MEC Livros com mais de 25 mil obras.
4: E estão abertas as inscrições para a edição do Enem voltada para pessoas privadas de liberdade e jovens que cumprem medidas socioeducativas.
3: As inscrições devem ser feitas de forma exclusiva pelo responsável pedagógico de cada unidade.
4: Caso o participante precise de algum tipo de atendimento especializado, o pedido deve ser feito pelo responsável pedagógico no momento da inscrição.
3: Para mais informações, acesse gov.br/inep.
4: Escolas situadas em fronteiras com outros países podem aderir ao programa Escolas Interculturais.
3: A intenção é promover o enriquecimento linguístico e cultural de estudantes que moram nessas regiões e que convivem com culturas diferentes.
12: O Brasil faz fronteira com 10 nações e as escolas situadas nessas regiões enfrentam desafios relacionados à inclusão, diversidade linguística e integração cultural. E como forma de promover a educação que atende imigrantes e refugiados, o Brasil criou o programa Escolas Interculturais e de Fronteira. A diretora da escola, Silveira Martins, em Santana do Livramento, no Rio Grande do Sul, que faz fronteira com o Uruguai, Elisângela Dornelles, fala sobre a experiência com o programa.
13: Os nossos alunos convivem com as duas culturas. A partir disso, nós realizamos visitas às escolas, intercâmbios, encontros, participando de seminários, viagens internacionais, atividades culturais.
12: A iniciativa prevê apoio financeiro para projetos pedagógicos desenvolvidos em cooperação com escolas de países vizinhos. A coordenadora geral da Secretaria de Articulação Intersetorial do Ministério da Educação, Jesuína Leclerc, explica como as escolas podem participar.
14: A partir da educação dos seus respectivos secretarias de educação realizar o seu plano de atendimento. A escola passará a receber R$25 mil para poder dar início às suas atividades ou dar continuidade.
12: As cerca de 70 escolas de fronteira interessadas em fazer adesão ao programa devem acessar a página do Ministério da Educação em gov.br/MEC. Reportagem Cleide Lopes.
4: A previsão é que os programas interculturais sejam desenvolvidos a partir de novembro deste ano.
3: Professores e instituições de ensino de todo o país têm até o dia 12 de outubro para se inscreverem na primeira edição do Prêmio Brasil de Ensino de Matemática.
4: O concurso vai premiar até 20 iniciativas que se destacam por melhorar o aprendizado da disciplina nas salas de aula.
7: É a primeira edição do Prêmio Brasil de Ensino de Matemática na Educação Básica. A iniciativa busca valorizar experiências que contribuam para a aprendizagem e para a equidade na educação básica. O diretor-geral do Instituto de Matemática Pura e Aplicada,
15: Marcelo Viana, explica que a premiação deve produzir subsídios técnicos para políticas educacionais.
16: Existem práticas que são realizadas aqui e lá por um professor, uma professora, que são exitosos e indicam caminhos, mas para isso é preciso que esses bons exemplos sejam conhecidos e sejam divulgados.
15: O prêmio vai contemplar duas categorias, docentes e instituições. Sumaia Almeida Ramos é professora de matemática em Petrolina, Pernambuco. Para ela, mais que reconhecimento, o prêmio representa a valorização do trabalho docente.
17: A partir do momento em que eu começo a mostrar que estamos vendo, estamos buscando esses profissionais, isso pode incentivar para outros professores que possivelmente estejam desestimulados a quererem desenvolver projetos também.
15: As propostas selecionadas integrarão o Caderno Nacional de Práticas Exitosas, que contribuirá para a disseminação de práticas de referência no ensino de matemática. As inscrições estão abertas até 12 de outubro pelo endereço candidaturas.impa.br. Reportagem Luciana Colares de Holanda.
3: O cultivo de flores é uma atividade que requer cuidado, experiência e atenção às condições climáticas.
4: E um projeto da Universidade Federal de Santa Maria está levando conhecimento científico e capacitação gratuita para quem quer empreender nesse ramo.
3: A iniciativa já alcançou mais de 500 famílias do Rio Grande do Sul. Confira os detalhes no quadro Ciência na Prática.
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19: Transferir conhecimento científico e técnicas de produção para aumentar a sustentabilidade e o lucro no campo. Essa é a missão do projeto Flores para Todos, uma iniciativa da equipe Fenogled do Programa de Pós-Graduação em Agronomia da Universidade Federal de Santa Maria, no Rio Grande do Sul.
20: O projeto Flores para Todos, ele tem por objetivo formar novos produtores profissionais de flores. Nós passamos dessa fase de as flores ser uma alternativa e sim uma fonte principal de renda dentro da propriedade.
19: As espécies cultivadas pelo projeto são adaptadas para o plantio a céu aberto durante todo o ano. Isso reduz os custos de produção e aproveita o alto potencial de lucro que o mercado de flores oferece, até mesmo para pequenas propriedades.
20: As flores são parte do setor da horticultura e o principal característico desse setor é uma alta rentabilidade por metro quadrado. E por isso que se encaixa perfeitamente na pequena propriedade, onde às vezes em 30 metros quadrados, a família tira um faturamento muito bom.
19: Além de movimentar o agroturismo, a iniciativa oferece consultoria gratuita que ensina o produtor a vender o seu produto, garantindo renda e reduzindo um problema antigo das comunidades rurais, a permanência da juventude no campo.
20: A gente fornece as sementes ou as batatinhas sem custo e a partir daí dá todas as orientações, desde o plantio até a colheita, pós-colheita e orientação de venda. E isso está fazendo a diferença na sucessão familiar do campo. O jovem só fica atraído se tiver renda. E a partir dali ele compra novas sementes, novas batatinhas de alta qualidade genética para dar seguimento de forma independente.
19: Acompanhe os resultados do projeto Flores para Todos na página da Universidade Federal de Santa Maria. E esse foi o Ciência na Prática. Esse episódio contou com a produção de Raquel Mariano e edição de Edinaldo Júnior. E nosso encontro com o Saber Científico volta na próxima semana. Até lá.
4: Quem trabalha na educação infantil já pode consultar os livros que poderão chegar às escolas.
3: O Guia do Programa Nacional do Livro Didático está disponível e reúne obras para o ensino e materiais de apoio aos professores.
4: Agora, escolas e professores podem se preparar para escolher os livros que vão usar nos próximos anos.
21: O Ministério da Educação divulgou o resultado final da avaliação das obras do PNLD, o Programa Nacional do Livro e do Material Didático para os anos iniciais do ensino fundamental. As obras têm o objetivo de apoiar a formação continuada e o trabalho pedagógico dos professores, principalmente em temas ligados à alfabetização. Elas fazem parte do acervo da Biblioteca do Professor e reúnem produções atualizadas sobre formação docente, além de exemplos de práticas práticas pedagógicas em diferentes contextos. Com a divulgação do resultado final, o processo segue agora para as etapas de aquisição e distribuição, conduzidas pelo FNDE, o Fundo Nacional de Desenvolvimento da Educação. O Programa Nacional do Livro e do Material Didático é responsável pela avaliação, seleção e aquisição de livros e materiais didáticos para as escolas públicas. Após a aquisição dos materiais pelo FNDE, as obras selecionadas poderão ser disponibilizadas aos professores por meio do endereço pnlddigital.fnde.gov.br. Reportagem Talita Albuquerque.
3: E atenção, candidatos do primeiro concurso público nacional unificado.
4: Foi publicada a terceira convocação dos aprovados em lista de espera para vagas temporárias no Ministério do Trabalho e Emprego.
3: Agora, os convocados precisam cumprir a etapa documental e acompanhar a publicação da lista definitiva, prevista para novembro.
4: A documentação deve ser apresentada pela plataforma sougov.br entre 20 e 27 de outubro.
3: O candidato que não apresentar os documentos exigidos no período estabelecido perde os efeitos da convocação.
4: Para mais informações, acesse gov.br/gestão, sem o tio.
3: E essas foram as notícias do governo federal.
4: Uma realização da Secretaria de Comunicação Social da Presidência da República.
3: Com produção da empresa Brasil de Comunicação.
4: Fique agora com as notícias do Poder Judiciário e do Congresso Nacional. Boa noite.
3: Boa noite, até amanhã.
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22: STF valida lei do Paraná que amplia gratuidade em estacionamentos para pessoas com deficiência.
23: TSE anula votos recebidos por Antony Garotinho na disputa pelo governo do Rio de Janeiro.
22: Furto de carro com chave na ignição enquanto segurada abre a porta de casa não afasta cobertura securitária.
23: Boa noite, eu sou Marcela Luiza.
22: Eu sou Walter Lima.
23: O Supremo Tribunal Federal decidiu que é constitucional uma lei estadual que amplia a gratuidade em estacionamentos para pessoas com deficiência.
22: A decisão foi tomada na sessão plenária desta quinta-feira. Marta Ferreira.
24: No Paraná, as regras sobre estacionamento para pessoas com deficiência são regulamentadas pela Lei Estadual 18.419 de 2015. E pelas normas de trânsito nacionais. Dispositivos dessa norma asseguram às pessoas com deficiência um período de gratuidade equivalente ao dobro do concedido aos demais usuários. Nos estabelecimentos que não prevêem tempo mínimo gratuito, a norma garante ao menos 30 minutos de gratuidade, a fim de facilitar o deslocamento dessas pessoas.
25: A Associação Brasileira de Shopping Centers entrou com ação no Supremo Tribunal Federal pedindo que a lei seja considerada inconstitucional. A alegação é de violação ao direito de propriedade e aos princípios da livre iniciativa e da livre concorrência.
24: O relator é o ministro Nunes Marques. No voto, ele destacou que a finalidade predominante da lei é promover acessibilidade e inclusão social, matérias de competência legislativa concorrente. No mesmo sentido, votaram os demais ministros. O plenário, então, validou a lei do Paraná, entendendo que a norma promove acessibilidade ao garantir o dobro do período gratuito ou, na ausência de gratuidade, 30 minutos sem cobrança.
23: O Tribunal Superior Eleitoral anulou os votos recebidos por Antony Garotinho na disputa pelo governo do Rio de Janeiro.
22: A decisão, por maioria de 5-2, determinou a retotalização dos votos da eleição para governador Guilherme Firmino.
26: Nessa quinta-feira, o Tribunal Superior Eleitoral rejeitou por unanimidade o pedido de desistência de recurso apresentado por Antony Garotinho. O TSE também manteve um indeferimento do registro de candidatura ao governo do Rio de Janeiro. Segundo o tribunal, Garotinho não tinha as condições de elegibilidade relacionadas à plenitude dos direitos políticos e à filiação partidária. Por 5-2, os ministros determinaram a anulação dos votos recebidos pelo candidato. Com isso, o tribunal determinou a retotalização da votação para governador do Rio de Janeiro.
23: Deixar carro aberto e com a chave na ignição apenas para abrir o portão de casa não afasta direito à indenização do seguro se veículo for furtado.
1: Esse entendimento é do STJ, Fátima Uchoa.
5: Após a seguradora negar a indenização do seguro veicular, a proprietária que teve o carro furtado nessa situação entrou com ação judicial, mas o Tribunal de Justiça de São Paulo negou o pedido. Já no STJ, os ministros entenderam que a conduta da mulher, adotada para guardar o carro em segurança o mais rápido possível, mesmo deixando a chave na ignição enquanto abria o portão de casa, não representa agravamento intencional do risco previsto em contrato que justifique a perda da cobertura do seguro. A relatoria foi do ministro Ricardo Vilas Boas Cueva.
23: O Tribunal Superior do Trabalho manteve uma indenização que uma faculdade terá de pagar a um professor e jornalista de Teresina, no Piauí.
1: A instituição de ensino usou imagens de televisão do professor sem autorização. O TST considerou o uso ilegal. Simone Moura.
6: A faculdade usou essas imagens em outdoors e nas redes sociais sem autorização. Para os ministros da oitava turma, a campanha teve alcance apenas local e por um período limitado. Foi fixado indenização de R$30 mil por danos materiais e R$40 mil por danos morais. A decisão foi unânime.
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23: Uma boa noite.
1: E até amanhã.
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1: Eu sou Paula Groba.
2: E eu sou Humberto Pinheiro.
1: E estes são os destaques de hoje do Jornal do Senado, que começa agora.
2: Senado conclui terceira sessão de discussão sobre a proposta que acaba com a escala 6x1.
1: Carros novos poderão ter alerta para evitar que crianças sejam esquecidas no banco de trás.
2: Projeto cria incentivos para startups que desenvolvem soluções de preservação ambiental.
1: Boa noite.
2: Boa noite.
1: O Senado realizou nesta quinta-feira a terceira sessão de discussão da PEC, que acaba com a escala 6x1. São necessárias 5 sessões de discussão antes da votação em primeiro turno. Se for aprovada, a proposta ainda terá de passar por discussões e votação em segundo turno. O texto reduz de 44 para 40 horas semanais a jornada máxima de trabalho sem redução de salário e garante 2 dias de descanso por semana. A mudança, no entanto, será gradual. 2 meses após a promulgação, a jornada passaria para 42 horas semanais, já com 2 dias de descanso. 12 meses depois, o limite chegaria às 40 horas.
2: Durante a terceira sessão, o senador Paulo Paim, do PT do Rio Grande do Sul, defendeu que a redução da jornada, sem diminuição dos salários, pode fortalecer a previdência social. Segundo ele, o fim da escala 6x1 pode estimular a formalização de trabalho e, com mais trabalhadores com carteira assinada, aumentar a arrecadação previdenciária. Paim também afirmou que a mudança pode beneficiar empregadores e empreendedores e defendeu que desenvolvimento econômico vai valorização do trabalho, proteção social e políticas humanitárias caminhem juntos.
3: Quando reduzimos a jornada, ampliamos o emprego formal. Mais empregos formais significam mais trabalhadores contribuindo com a Previdência. Mais contribuintes significam mais arrecadação previdenciária.
1: E o Senado deve começar a analisar um projeto que obriga empresas a oferecerem produtos e serviços digitais voltados a pessoas idosas, com linguagem mais simples e recursos que garantam mais segurança nas transações.
2: O texto também prevê a capacitação de idosos para que eles aprendam a identificar fraudes e golpes em operações pela internet. Repórter Alexandre Campos.
4: No caso de produtos financeiros ofertados por instituições bancárias, as aplicações de internet, quando destinadas a pessoas idosas, devem disponibilizar uma espécie de botão de pânico para interromper operações fraudulentas e canal de contestação rápida para minimizar os prejuízos. A autora do projeto, a senadora Damaris Alves, do Republicanos do Distrito Federal, acredita que essas medidas são essenciais para essa parcela da população.
5: Então a gente quer que os aplicativos, especialmente de banco, do INSS, os aplicativos públicos, o do SUS, os aplicativos que a pessoa não vive mais sem eles, sejam mais acessíveis para pessoas idosas.
4: O projeto ainda prevê que essa parcela da população aprenda a identificar fraudes e golpes em operações na internet e torna crime o gerenciamento sem autorização expressa de bens de pessoas idosas e a apropriação de senha, chave criptográfica, token, assinatura digital ou qualquer outra credencial de acesso ou autenticação com o objetivo de auferir vantagem econômica.
1: Uma tecnologia simples pode ajudar a evitar uma tragédia. Um alerta no carro para lembrar pais e mães de que há uma criança no banco de trás.
2: É o que prevê um projeto da senadora Tereza Leitão, que determina a instalação do dispositivo em automóveis novos. Mais informações com a repórter Raíssa Abreu.
6: Um pai ficou de deixar o filho na creche pela manhã antes de ir trabalhar. Em vez disso, ele seguiu direto para o trabalho, estacionou o carro e esqueceu que a criança estava na cadeirinha, no banco traseiro. O bebê ficou trancado no carro fechado por horas e só foi encontrado no final da tarde, em parada cardiorrespiratória e sem sinais vitais. Tragédias como essa, que aconteceu em Santa Catarina em 2023, são mais frequentes do que se imagina. Não existem dados consolidados no Brasil, mas estudos feitos nos Estados Unidos indicam que cerca de 40 crianças morrem anualmente por terem sido deixadas em carros fechados sob altas temperaturas. Para a senadora Tereza Leitão, do PT de Pernambuco, uma das causas desse tipo de episódio é a exaustão. E aí, as mulheres que precisam acumular a vida profissional com a vida doméstica são também as que mais sofrem.
7: A carga de trabalho doméstico corresponde a 21 horas, mais de 21 horas semanais, enquanto a dos homens é de pouco mais de 11 horas. A exaustão física e mental que recai sobre essas mulheres é muito grande, porque a jornada não termina quando sai do emprego. Começa uma nova jornada.
6: Para prevenir esses acidentes, a senadora apresentou um projeto que obriga as fábricas de carros a instalarem um dispositivo de alerta contra a presença de pessoas e animais esquecidos no interior dos veículos, com sinais sonoros ou luzes de emergência. A mudança valeria apenas para veículos novos, e a indústria automotiva teria 2 anos para adaptação às novas exigências. A proposta vai ser encaminhada às comissões temáticas.
1: E ligações de números desconhecidos podem ganhar um novo filtro nos celulares vendidos no Brasil. Um projeto em análise no Senado prevê que celulares vendidos no país tenham uma função para bloquear, rejeitar ou silenciar chamadas de números que não estão na lista de contatos.
2: A proposta quer dar ao usuário mais controle sobre as ligações que recebe. A reportagem é de Yasmin Rodrigues.
8: O autor do projeto, senador Stevenson Valentim, do Podemos do Rio Grande do Norte, argumenta que as chamadas indesejadas são um problema frequente para os consumidores e podem estar associadas a práticas abusivas e tentativas de golpe. A medida valeria para aparelhos comercializados no território nacional. A ideia é permitir que o próprio usuário escolha como lidar com números desconhecidos, sem depender exclusivamente de serviços oferecidos pelas operadoras. O senador Laércio Oliveira, do PP de Sergipe, destacou o impacto desse tipo de chamada na rotina dos brasileiros.
9: A gente sofre quase todos os dias com essas empresas de telemarketing, essas companhias de telefonia importunando a vida do cidadão e da cidadã brasileira.
8: O projeto de lei foi apresentado nesta quarta-feira, dia 7 de outubro. Vai passar pelas comissões e plenário do Senado antes de seguir para a Câmara dos Deputados.
1: Um projeto pronto para votação na Comissão de Meio Ambiente do Senado pretende incentivar empresas que desenvolvem soluções para a preservação ambiental.
2: A proposta cria critérios para o reconhecimento das chamadas startups verdes e prevê prioridade no acesso a incentivos e financiamentos. Os detalhes com a repórter Marcela Cunha.
10: Empresas que desenvolvem tecnologias para reduzir a poluição, economizar energia ou reaproveitar resíduos poderão receber incentivos específicos para crescer no Brasil. É o que prevê um projeto que inclui as chamadas startups verdes na legislação brasileira. As startups são empresas jovens, geralmente ligadas à inovação, que desenvolvem novos produtos, serviços ou modelos de negócios. Pela proposta, serão consideradas verdes aquelas que oferecem soluções para problemas ambientais, como a emissão de gases que provocam o aquecimento global, o desperdício de recursos naturais e a geração de lixo. O autor da proposta, senador Fernando Dueire, do PSD de Pernambuco, explicou que a intenção é criar condições para o desenvolvimento dessas empresas.
11: Acreditamos que ao estimularmos essas startups, estamos não apenas criando novos negócios, mas investindo na qualidade de vida das futuras gerações e no fortalecimento de uma economia mais resiliente e sustentável.
10: O projeto prevê prioridade no acesso a programas de apoio técnico e financeiro, benefícios fiscais e editais públicos de inovação e sustentabilidade.
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2: Com edição de Paulo Groba e trabalhos técnicos de Eliseu Caires, o Jornal do Senado fica por aqui. Acompanhe agora as notícias da Câmara dos Deputados. Boa noite.
1: Boa noite e até amanhã.
13: Jornal Câmara dos Deputados. Projeto obriga postos a detalhar custo dos combustíveis nas notas fiscais.
14: Comissão aprova selo para premiar cidades com boas práticas no trânsito.
13: Câmara analisa dar à assinatura digital valor de reconhecimento de firma.
14: Boa noite. Projeto em debate na Câmara confere à assinatura digital o valor de reconhecimento de firma em cartório. A ideia é diminuir a burocracia e facilitar a vida do cidadão, sem perder a segurança nos documentos. Confira os detalhes na reportagem de Fabielle Pires.
15: Já pensou resolver pela internet uma burocracia que exige uma ida ao cartório? Um projeto em análise na Câmara dos Deputados quer facilitar esse processo e permitir que a assinatura digital tenha o mesmo valor do reconhecimento de firma. Antes de entender a proposta, é preciso entender como funciona a assinatura digital. Atualmente, assinaturas digitais são feitas com certificado da Infraestrutura de Chaves Públicas Brasileira, a ICP Brasil, um sistema oficial do país que garante a validade jurídica e a segurança de assinaturas e certificados digitais. Quando uma pessoa assina um documento usando um certificado digital da ICP Brasil, é possível verificar a identidade de quem assinou e a integridade daquele documento. O que ainda não acontece automaticamente, essa assinatura substitui o reconhecimento de firma em cartório nos casos em que ele é exigido. A proposta determina que os documentos assinados eletronicamente sejam equiparados aos documentos com reconhecimento de firma. Segundo o autor, deputado Rafael Prudente, do MDB do Distrito Federal, a assinatura digital diminui a burocracia no dia a dia do cidadão. O projeto que equipara a assinatura com certificado digital da ICP Brasil ao reconhecimento de firma foi aprovado pela Comissão de Ciência, Tecnologia e Inovação da Câmara e agora segue para análise da Comissão de Constituição e Justiça. Para virar lei, precisa ser aprovado pela Câmara e pelo Senado. Da Rádio Câmara de Brasília, Fabielle Pires.
13: Economia. Sóstenes Cavalcante, do PL do Rio de Janeiro, defende proposta para limitar os juros do crédito consignado de aposentados e pensionistas que recebem até 3 salários mínimos, além de beneficiários do BPC. O projeto determina que a taxa não poderá superar o IPCA, índice usado para medir a inflação oficial do país.
14: Sóstenes Cavalcante aponta que refinanciamentos feitos sem autorização aumentam a dívida de quem já tem parte da renda comprometida com os empréstimos. O texto também restringe a concessão desses descontos às instituições autorizadas e aos bancos públicos.
13: Carlos Veras, do PT de Pernambuco, defende o projeto que autoriza a União a criar uma estatal para atuar na distribuição de combustíveis, biocombustíveis e gás de cozinha. Ele explica que a ideia é recompor a presença pública no setor para assegurar a soberania energética.
14: A proposta permite a recomposição estatal por meio da compra de ativos operacionais ou participações em refinarias e bases de distribuição. Para Carlos Veras, o projeto combate aumentos abusivos de preços e garante o abastecimento em regiões remotas e de vulnerabilidade social.
13: Jefferson Campos, do PL de São Paulo, é um dos signatários da proposta de emenda à Constituição que estabelece um teto de gastos para órgãos da administração pública.
14: A proposta fixa limites orçamentários para despesas com publicidade institucional e determina um teto para os gastos do Poder Legislativo e dos Tribunais de Contas. Jefferson Campos entende que a medida contribui para garantir maior responsabilidade fiscal na administração pública.
13: Transportes. A Comissão de Viação e Transportes aprovou um selo para premiar cidades que adotem boas práticas no trânsito. Saiba mais sobre o assunto na reportagem de Agui Pontes.
16: A Câmara dos Deputados debate recompensar municípios que adotem boas práticas na gestão do trânsito. A Comissão de Viação e Transportes aprovou o projeto que institui o selo Município com Mobilidade Segura. O objetivo da medida é premiar as cidades que façam um bom trabalho na prevenção de acidentes. Menos de 40% dos municípios receberiam o selo hoje. O projeto de lei do deputado Amon Mandel, do Republicano do Amazonas, dá justamente um incentivo para as cidades que cumprem as diretrizes da Política Nacional de Mobilidade Urbana. Mas não só, ela estabelece duas exigências: que o município possua um plano de mobilidade urbana e que esteja integrado ao Sistema Nacional de Trânsito previsto no Código de Trânsito Brasileiro. No primeiro caso, que pede a existência de um plano de mobilidade, 1.910 municípios já são obrigados a elaborar e aprovar um plano, mas desses, 79,6% não cumpriram a determinação legal. Para além disso, 63,2% de todos os municípios brasileiros pecam no segundo ponto, que é estar integrado ao Sistema Nacional de Trânsito. Para conseguir o selo, também se exige que programas, ações, campanhas e metas adotadas pelo município estejam alinhadas com o Plano Nacional de Redução de Mortes e Lesões no Trânsito e ao conceito Visão Zero, que busca um contexto em que mais nenhuma morte aconteça no trânsito. Com a implementação do projeto, o Poder Executivo definirá o órgão responsável pela concessão, fiscalização e divulgação dos municípios certificados. Segundo o deputado Amon Mandel, autor do projeto, o selo municipal surge como um instrumento de incentivo e reconhecimento para gestões comprometidas com práticas modernas de segurança. O selo, ainda segundo o deputado, contribui para promover a acessibilidade e prevenir mortes e lesões graves. O projeto será analisado pelas comissões de Desenvolvimento Urbano e de Constituição e Justiça e de Cidadania. Da Rádio Câmara de Brasília, Agui Pontes.
17: Delegado Caveira, do PL do Pará, apresentou o projeto que proíbe a exigência de vistoria veicular periódica baseada apenas no tempo de uso do automóvel. A proposta busca impedir cobranças recorrentes que penalizem motoristas e proprietários de veículos mais antigos.
13: Atualmente, a lei não estabelece a obrigação da vistoria, mas a proposta inclui a proibição de forma expressa no Código de Trânsito Brasileiro. Delegado Caveira argumenta que defeitos mecânicos representam menos de 7% dos sinistros em rodovias federais.
17: A Câmara analisa projeto que obriga a instalação de temporizadores regressivos em semáforos que tenham fiscalização eletrônica. A autora da matéria, Gleisi Hoffmann, do PT do Paraná, afirma que a medida torna o trânsito mais seguro, evitando frenagens bruscas, acelerações indevidas e decisões de risco nos cruzamentos.
13: Gleisi Hoffmann ressalta ainda que se o temporizador estiver com defeito, dessincronizado ou com baixa visibilidade, não poderá ser aplicada a multa pelo equipamento de fiscalização. A proposta dá aos órgãos de trânsito 60 dias para adequar os semáforos que já possuem fiscalização eletrônica.
18: Segurança Pública.
17: Guilherme Derrite, do PP de São Paulo, quer incluir entre os crimes hediondos as formas mais graves de homicídio, latrocínio e extorsão, cometidas por integrantes de organizações criminosas e milícias. A proposta amplia o tratamento mais rigoroso para crimes praticados nesse contexto.
13: Guilherme Derrite argumenta que esses delitos têm maior potencial de violência e intimidação e, por isso, devem receber o mesmo tratamento dado aos crimes mais graves previstos na legislação. O deputado reitera que a medida reforça o combate ao crime organizado.
17: Tornar imprescritível o crime de trabalho análogo à escravidão é o objetivo de projeto apresentado por Amanda Gentil, do PP do Maranhão. Se a mudança for aprovada, o passar do tempo não poderá impedir a responsabilização de quem cometer esse tipo de crime.
13: Amanda Gentil lembra que a Corte Interamericana de Direitos Humanos já determinou ao Brasil a adoção de medidas para impedir a prescrição desses crimes. A deputada avalia que a mudança pode reduzir a impunidade de casos em que a investigação e a responsabilização demoram a avançar.
17: O projeto de defensor Stélio Denner, do União de Roraima, inclui na Lei Maria da Penha o monitoramento eletrônico do agressor como medida protetiva de urgência em situações de alto risco à mulher. Segundo o deputado, a iniciativa visa conter a escalada do feminicídio no Brasil.
13: Pelo texto do defensor Stélio Denner, o juiz deverá observar novos critérios para conceder a medida protetiva, como casos de ameaça grave, histórico de agressões e perseguição. O texto também prevê a integração da tornozeleira eletrônica com mecanismos de alerta direto à vítima.
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18: Política.
14: Elmar Nascimento, do União da Bahia, defende o respeito às prerrogativas do Congresso e as garantias do devido processo legal na atuação dos órgãos de controle. O deputado reclama de interferências de outros poderes e ressalta a importância do contraditório e da ampla defesa.
13: Elmar Nascimento afirma que decisões sobre orçamento, emendas e mandatos devem respeitar o devido processo legal. Ele também afirma que os órgãos de controle precisam atuar dentro das competências definidas pela Constituição, sem criminalizar a política.
18: Saúde.
14: Fernando Monteiro, do PSD de Pernambuco, sugere a criação do Dia Nacional dos Técnicos e Auxiliares em Saúde Bucal, a ser comemorado em 20 de março. De acordo com o parlamentar, o projeto busca valorizar os mais de 230 mil profissionais da área registrados no país.
13: Fernando Monteiro acredita que a data vai incentivar ações educativas e científicas, além de impulsionar políticas públicas para fortalecer a odontologia no SUS. Ele sustenta que esses profissionais têm papel importante na prevenção de doenças.
18: Educação.
14: Avança na Câmara projeto que reserva recursos de bolsas educacionais para pessoas com deficiência. Os detalhes com a repórter Silvia Munhato.
20: A Comissão de Defesa dos Direitos das Pessoas com Deficiência da Câmara dos Deputados aprovou proposta que destina um percentual dos recursos do FNDE para bolsas e outros tipos de auxílios para estudantes com deficiência. O percentual deverá ser regulado pelo Executivo. Hoje, a legislação permite ao FNDE, o Fundo Nacional de Desenvolvimento da Educação, conceder bolsas de estudo, bolsas de permanência e ressarcimento de despesas a estudantes, mas não prevê reserva para grupos específicos. A versão original do projeto destinava o benefício apenas aos estudantes surdos, mas foi ampliada durante a avaliação pela Comissão de Educação. O relator na Comissão de Defesa dos Direitos das Pessoas com Deficiência, deputado Rodrigo Hollenberg, do PSB do Distrito Federal, fez novo ajuste no texto.
21: Entendemos, porém, que não há motivo para a redação do substitutivo mencionar diretamente apenas as pessoas surdas ou pertencentes ao transtorno do espectro autista. Por essa razão, propomos substitutivo que unifica a aplicação do dispositivo legal em benefício de todas as pessoas com deficiência por meio de remissão simples à Lei Brasileira de Inclusão das Pessoas com Deficiência.
20: O relator citou dados do Censo da Educação Superior de 2024 que mostram que os maiores grupos de estudantes com deficiência matriculados no ensino superior são pessoas com deficiência física, 30,5%, baixa visão, 22,8% e transtorno do espectro autista, 16,7%. A proposta que reserva recursos de bolsas educacionais para pessoas com deficiência será analisada agora pelas comissões de Finanças e Tributação e de Constituição e Justiça. Da Rádio Câmara de Brasília, Silvia Munhato.
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18: Votação.
13: Os deputados analisam projeto que obriga os postos a detalhar a composição do preço dos combustíveis na nota fiscal. O texto pode ser incluído na pauta de votações, como informa o repórter Antônio Vital.
26: Está pronto para ser votado no plenário da Câmara projeto que obriga os postos de combustíveis a detalhar na nota fiscal todos os componentes do custo da gasolina, do etanol e do diesel para o consumidor. De acordo com a proposta apresentada pelo deputado licenciado Guilherme Boulos, a nota fiscal deverá conter informações como o custo inicial do combustível para o produtor ou importador, o custo do biocombustível adicionado à gasolina, o lucro da distribuidora e do dono do posto, bem como o valor dos tributos federais e estaduais. Produtores, importadores e distribuidores também ficam obrigados a fornecer as mesmas informações em suas notas fiscais. O objetivo, de acordo com o autor, é permitir identificar a composição do custo final, o que seria bom para a concorrência e para o consumidor, que poderia assim agir como fiscal em caso de abusos. O projeto ganhou regime de urgência, o que permite que seja votado diretamente no plenário da Câmara, sem passar pela análise das comissões permanentes da Casa. O regime de urgência foi aprovado de maneira simbólica, mas provocou discussão no plenário. Para o deputado Gilson Marques, do Novo de Santa Catarina, não tem como dono do posto de combustíveis saber todos os componentes do preço.
0: Transparência é sempre positiva, mas a minha preocupação aqui, entre outras, é o seguinte: informe na nota fiscal toda a composição do preço dos combustíveis e do GLP. O posto de combustível não tem essa informação, não tem como ele ter essa informação. Toda a composição do custo de cada componente, de cada pessoa, de onde vem a importação, ele não tem essa informação hoje.
26: Já a bancada aliada ao governo defendeu a proposta, como disse o deputado Tarcísio Mota, do PSOL do Rio de Janeiro.
3: Ele é singelo, ele diz: na nota fiscal da produção da compra do combustível ou do gás, deverá haver discriminado aquilo que é o custo do produto que vem, né, o custo da produção daquela mercadoria, do combustível, e também os custos de impostos e os custos, inclusive o lucro que está vindo das próprias refinarias. Há que se lembrar que o processo de privatização das refinarias no Brasil resultou num processo de encarecimento do combustível.
26: Ainda não há data para votação no plenário da Câmara do projeto que obriga os postos de combustíveis a detalhar na nota fiscal todos os componentes do custo da gasolina, do etanol e do diesel para o consumidor. Da Câmara de Brasília, Antônio Vital.
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18: Esporte.
5: João Cury, do MDB de São Paulo, defende proposta que estende a imunidade tributária às entidades esportivas sem fins lucrativos. A medida que para organizações dos movimentos olímpico, paralímpico, clubístico e educacional, as instituições de educação e assistência social.
6: A iniciativa, que tem o apoio de João Cury, visa fortalecer o desenvolvimento de atletas e contribuir com a saúde pública. Ele acredita que a imunidade sobre impostos de patrimônio, renda e serviços garante a maior estabilidade financeira para as entidades formadoras.
5: Projeto de Saulo Pedroso, do PSD de São Paulo, define quem pode ser considerado representante de uma organização esportiva privada nos casos de corrupção no esporte. Entram nessa definição dirigentes, diretores, administradores e procuradores que exerçam poderes de representação.
6: Saulo Pedroso explica que a medida pretende dar mais clareza à aplicação da lei e evitar interpretações diferentes sobre quem pode responder pelo crime de corrupção privada no esporte. Ele ressalta que o projeto não institui um novo crime nem altera as penas previstas atualmente.
5: Proposta de delegado Éder Mauro, do PL do Pará, estabelece o sexo biológico registrado no nascimento como único critério para definir a categoria de atletas em competições esportivas promovidas pelo poder público.
6: O texto também inclui competições estudantis e prevê a apresentação de documentos para comprovação. Delegado Éder Mauro alerta que atletas que competirem em categoria diferente da correspondente ao sexo de nascimento poderão ser excluídos, perder premiações e sofrer suspensão. Suspensão de até um ano.
5: Márcio Bioc, do MDB do Rio Grande do Sul, defende a aprovação de projeto que institui 8 de novembro como Dia Nacional do Fisioterapeuta Esportivo. Autor da proposta, ele ressalta a importância dos profissionais na prevenção de lesões e na recuperação de quem pratica atividades físicas.
6: Márcio Bioc avalia que a homenagem também pode ampliar conscientização sobre a prática segura de exercícios. O deputado explica que a data escolhida marca a fundação da Sociedade Nacional de Fisioterapia Esportiva e o reconhecimento oficial da especialidade no país.
5: Termina agora o Jornal Câmara dos Deputados, produzido pela Rádio Câmara, com trabalhos técnicos de Everson Urani e apresentação de José Carlos Andrade e Márcio Aquilissardi. Uma boa noite para você.
6: Uma ótima noite. A Voz do Brasil volta amanhã.
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1: Alô, meus amigos, estamos chegando com mais uma edição do nosso Painel Flashback no seu rádio. Hoje, quinta-feira, dia de mais uma edição do nosso painel, com muita saudade, com muita recordação. E abrindo o programa de hoje, vamos recordar uma música do universo country. Sétimo single lançado pela cantora Shania Twain, do álbum Coming Over, lançado nas rádios dos Estados Unidos no início de 1999, do qual se tornou um grande sucesso, atingindo o top 10 das paradas da Billboard e das paradas country da Billboard, permanecendo no top 10 durante duas semanas. A música expressa a força e autoestima feminina e se tornou um dos maiores sucessos de Shania, vencendo o Grammy de melhor performance vocal country feminina no ano de 2000. Foi a canção de abertura de ambas as turnês mundiais de Twain, Come On Over Tour e Shania Twain Up Tour, e foi certificada pela RIAA como single de ouro em 2006, com mais de 500 mil downloads digitais. A música foi interpretada pela vencedora do American Idol, Carrie Underwood, durante a quarta temporada, e por Britney Spears no filme Crossroads. Foi incluída na trilha sonora da novela brasileira Laços de Família em 2000, e também foi utilizada em 2004 no comercial de TV da Chevrolet, em que um grupo de homens estão viajando em um dos veículos e um deles começa a cantar junto com muito entusiasmo com a gravação de Twain, a partir da narrativa do sexo feminino para o desconforto de seus amigos. O videoclipe de Man, I Feel Like a Woman, música da qual estamos falando, foi filmado em Nova York e dirigido por Paul Point. Foi filmado em 11 de janeiro e estreou em 3 de março de 1999 e ganhou o Mushmar Music Video do Ano no Mush Music Video Awards em 2000. A versão original do vídeo está disponível no DVD de Shania Twain, The Platinum Collection. E recordando essa canção épica, principalmente no universo country, abrimos o nosso painel flashback de hoje com a cantora Shania Twain. Man, I Feel Like a Woman. O painel flashback está no ar para você.
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1: O nosso programa vai indo pro primeiro intervalo. Daqui a pouquinho eu volto com mais saudade, com mais recordação, com mais Painel Flashback.
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2: 10:21.
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1: 10:21.
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1: 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Painel Flashback de volta no seu rádio nessa quinta-feira gostosa, recordando grandes sucessos. Vamos mais uma vez ao ano 2000. YouTube, Beautiful Day, no Painel Flashback.
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1: O nosso painel Flashback volta daqui a pouquinho. Fique ligado.
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2: Dez e 33.
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1: 10:37. 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
2: Estamos de volta com mais Painel Flashback nessa quinta-feira gostosa, recordando grandes sucessos do passado. Creedence Clearwater Revival, Up Around the Bend, no Painel Flashback.
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1: 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Com muito mais.
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10: 10:51.
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1: Muito bom, estamos de volta com mais Painel Flashback, com mais saudade no seu rádio. Recordando parceria no ano de 2005, a ilustre Cyndi Lauper regravando seu próprio sucesso juntamente com a cantora Sarah McLachlan, numa versão maravilhosa do grande hit Time After Time. É saudade, é Painel Flashback.
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1: Programa terminando nessa quinta-feira, mas amanhã eu volto com mais saudade, com mais recordação. Forte abraço do seu amigo Dani Alexandre. Até amanhã. Tchau, tchau, gente.
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música, boas lembranças e diferentes estilos. Então aumenta o som, vem com a gente porque o Viagem de hoje já começou. E foi assim que a gente quer, né, dar a largada de hoje para trazer muita música boa para você. Menina Veneno, Hit, cantando Primeiríssimas de hoje.

0: Fechando o primeiro bloco, teve Bruno e Marrone, Favo de Mel, o grande sucesso do sertanejo, da história do sertanejo pra gente. E teve sucesso com Kim Carnes aqui na programação também. Música pra abrir a nossa edição de hoje. A gente começou, né, a viagem musical dessa quarta. Tem muito mais pra você ouvir.
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0: É música boa que você quer ouvir? Então você tá na melhor frequência do seu rádio. A nossa viagem vem com aquela seleção pra gente cantar junto, pra gente recordar ou simplesmente aproveitar esse momento. Equalize, sucesso com Pitty.

0: nossa sequência teve Amiga Linda com João Bosco e Vinícius e Thierry, Karma Chameleon aqui também na nossa edição, em um bloco que fecha a primeira parte do programa de hoje. Já já tem mais, você sabe que a música não para aqui na programação e eu te convido para permanecer aí, acompanhar nosso recado e já já curtir muito mais.
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1: 11:32. 99,1, a rádio 10 da Bahia.
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0: Vem comigo que o Viagem Musical agora abre o terceiro bloco. Agora é hora de deixar a música conduzir o momento. Vem diferentes ritmos e aquela mistura que faz cada viagem ser única. Aumenta o som e aproveita. Dinheiro de Sangue, Alfa Santa Cruz.

0: bloco de hoje, o terceiro, teve os Barões da Pisadinha. Eu fui pra terminar. E Forever Young, música de Alphaville. Aqui no nosso bloco musical. Já já a gente volta e aí sim, pra fechar a nossa quinta.
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0: Aquela quinta que segue, aquela quinta que traz boa música. A gente vem agora com o último bloco de hoje. É aquela energia, aquela boa lembrança e muita música legal pra você. Assina os Alacantos.

0: muito som legal. A gente fechou com Presepada. Elas, né? Marília Mendonça e Mayara e Maraísa na parceria das patroas. E Hollow, Celebrity Skin, aqui pra fechar todas de hoje. Assim chegamos ao final. Obrigada pela companhia. A música amanhã, com muita saudade, volta com você. E claro, siga com a gente, siga na nossa audiência, já já vem muito mais atração por aqui. Até amanhã.
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2: 11:58.
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0: Oi, amigo ouvinte, querido amigo ouvinte, tá começando mais um Love Nisio, o programão dedicado ao amor e à paixão. 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Vamos então começar mais um programa e avisa pra todo mundo, a Aline Mota está no ar.
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1: Certas músicas marcam nossa história, certas letras marcam nossa vida. Essa com certeza é uma delas.

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2: 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Meia-noite 17.
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5: Estou de volta com os nossos ouvintes. Vamos abraçar hoje a Daniela de São Pedro da Aldeia, região dos Lagos, está nos ouvindo, sempre nos acompanha. Que bom, fico feliz. Um beijo para todos da região dos Lagos. Um beijo também para Luana de Goiânia, Goiás, que dedicou aí a próxima música para sua mamãe Virgínia. E estamos parabenizando o Roberto de Manaus, que está comemorando o aniversário e escolheu a nossa programação. E continue enviando a sua mensagem, porque a gente adora saber de onde você está ouvindo o nosso programa. Vamos então com mais músicas? A música não para.
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1: Meia-noite e 33. Meia-noite e 33.
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3: Dica de felicidade é aqui com o nosso programa. A felicidade está na jornada, não apenas no destino. Então a minha dica é viva o presente. Aproveite cada momento, celebre as pequenas vitórias e esteja plenamente onde você está agora, vivendo o amor. O agora é tudo que temos. Então faça dele o melhor possível. A gente continua com mais na programação.
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1: Meia-noite e 50. 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
1: Meia-noite e 51.
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3: Dicas do amor. Ah, como é bom amar, né? Amar é compreender e respeitar as diferenças. Nossa dica é: pratique a empatia no relacionamento. Coloque-se sempre no lugar do outro. Antes de qualquer briga, antes de abrir a boca, coloque-se no lugar do outro. Você ia gostar de ouvir o que você ia falar para outra pessoa? É isso. É entender as suas perspectivas e sentimentos. Tudo isso fortalece um vínculo e que promove uma convivência harmoniosa. Então lembre-se, o amor verdadeiro se baseia no respeito mútuo. Continuar com mais na programação.
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5: Essa moda apaixonada demais. Eu nunca queria viver uma história dessa não, viu?

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1: 1:05. 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
4: 1:06.
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6: A felicidade está nas pequenas coisas. Minha dica é: cultive um momento de lazer. Reserve um tempo para fazer o que você mais gosta. Leia um livro, ouça músicas ou passeie ao ar livre. Esses momentos recarregam nossas energias e trazem alegria ao nosso cotidiano. Vamos com mais na programação.
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1: 1:21. 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
1: 1:21.
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4: Me fala, como amar? Amar, gente, é compreender e respeitar as diferenças. Pratique sempre o amor, coloque-se sempre ao lado da pessoa amada. Saiba ouvir e ser ouvido. Através de um olhar também tudo pode ser resolvido, tá? Convivência harmoniosa, lembre-se disso. Eu continuo com muito mais para você aqui na programação.
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0: E assim eu finalizo mais um programa romântico. É sempre bom estar com você. E eu prometo que eu volto. Próximo programa. Aquele abraço. Tchau, tchau.
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4: 1:39.
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6: Uma e 1:39.
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Voltamos, esse é o nosso Songs of Love para todo o Brasil, hein? Que prazer imenso de estar aqui com vocês, trazendo os grandes hits, os grandes sucessos e, claro, hein? Convidando você para viajar comigo no planeta chamado amor. E você, como é que você está por aí? Tudo bem? Eu sou o Júnior, quero convidar você agora para acessar o nosso site pedidomusical.com.br. Manda lá o seu alusão. Pede aquela música que você está afim de ouvir. É bom demais estar aqui com você, hein? Obrigado mesmo pelo seu carinho, pela sua audiência. Então, aumenta o volume, vem comigo, que a gente começa muito bem com o

0: Charlie Sparks No Air, participação de Chris Brown aqui na programação mais gostosa, mais deliciosa do seu rádio. Esse é o nosso Songs of Love. E você, como é que você está por aí? Tudo bem? Obrigado pelo seu carinho, muito obrigado pela sua audiência. Continuem com a gente, mandando aquele alusão bem especial. A gente vai dar um break rapidinho. Daqui a pouquinho tem muito mais sucesso, tem muito mais músicas aqui na nossa programação ainda, combinado? Esse é o nosso Songs of Love, só música lindona aqui na nossa rádio. E claro, só sucesso por aqui, não sai daí.
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3: 1:57. 1:57.
0: Songs of Love. Yeah, baby, voltamos. Berlin, take.

0: Esse é o nosso Songs of Love para todo o Brasil e o som de Alicia Keys Falling aqui na programação mais gostosa, hein? E você, curtiu? Eu fico muito feliz, hein, de trazer os grandes hits, os grandes sucessos. Continue com a gente mandando aquele alôzão bem especial. Bom, a gente volta, já não sai daí.
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2: 2:13.
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2: 2:13.
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0: Yeah, baby, voltamos aqui no nosso Songs of Love. Comentei que agora tem Bill Withers, Lovely Day.

0: Esse é o nosso Songs of Love, os grandes hits, os grandes sucessos pra você. Tá curtindo por aí? A gente continua trazendo só música lindona aqui na nossa rádio. E eu fico muito feliz de estar aqui com vocês, hein? Obrigado, obrigado mesmo pelo seu carinho, muito obrigado pela sua audiência. Continuem com a gente, mandando aquele elusão bem especial. A gente vai dar um break aqui agora rapidinho, tá bom?
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0: daqui a pouquinho a gente volta. Não sai bem.
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2: 2:29. 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
2: 2:29.
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0: Muito bem, estamos de volta e esse é o nosso Songs of Love. E aí, tudo bem? Que bom estar aqui com vocês, hein? Fico muito feliz. Então aumenta o volume, vem comigo no Songs of Love.

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0: Bom demais para todo o Brasil, os grandes hits, os grandes sucessos aqui na nossa programação. E você, tá curtindo por aí? Eu fico feliz, hein? Trazer as músicas lindonas aqui na nossa rádio. E é bom demais, hein? Só música maravilhosa. Bom, vamos fazer o seguinte, a gente vai dar uma paradinha aqui agora, rapidinha. Daqui a pouquinho eu tô de volta,
1: estamos,
0: hein?
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0: Não sai daí, Tom, baby.
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2: 2:43.
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0: 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Olá, voltamos. Esse é o nosso Songs of Love para todo o Brasil. Os grandes hits, os grandes sucessos pra você. Aumenta aí, baby. E vem comigo, hein? É bom demais estar aqui com vocês.

0: Também, Aaron Neville, aqui na programação mais gostosa, mais deliciosa do seu rádio. Esse é o nosso Songs of Love. E você, tudo bem?
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0: Continue com a gente que daqui a pouquinho tem muito mais.
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2: Ruas e 58.
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0: Olá, estamos de volta aqui no nosso Songs of Love para todo o Brasil. Um beijo no seu coração, hein? Vem comigo, vem. É bom demais estar aqui com vocês, hein? Songs of Love, pra falar de amor em músicas.

0: Fechando por aqui mais uma edição Cristina Galena Reflection. Valeu, obrigado pelo seu carinho, muito obrigado pela sua audiência. Fiquem todos com Deus. Eu sou o Junior Pinheiro, me despeço de vocês, hein? A gente volta semana que vem com muito mais músicas e muito mais sucesso. Tchau, tchau.
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2: 3:11.

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2: 3:30.
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Chegou a hora, minha gente. Alô, meu povo, estamos chegando pra tocar uns modão arretado, uns modão brabo, uns modão bruto aí no seu rádio. Muito obrigado pela audiência, muito obrigado pelo carinho da companhia. Todo mundo aqui com a gente, né? Todo mundo sintonizado aqui na nossa programação. Pra você que tá aí curtindo a gente, na sua casa, no seu trabalho, na indústria, na roça, na área rural. Muito obrigado pra todo mundo que tá aqui nos acompanhando, fazendo essa grande corrente em nome da viola, em nome da música sertaneja raiz. Mas é aquele raizão, né? Aquele raizão mesmo que contagia, aquele raizão que nos leva para as nossas essências e nos lembra, né? Muita coisa do nosso campo, da nossa gente, do nosso povo que tá sempre aí na labuta. Então, muito obrigado pelo carinho, muito obrigado pela sintonia de todo mundo e vamos que vamos. Porque aqui, meu filho, aqui só tem modão. Pra começar, tem poeta e trovador, O Prisioneiro.

0: Isto já virou saudade. Goiânia e Paranaense aqui na programação do Sertão Caboclo. Tivemos ainda Dudu e Davan. Meu Mundo Sertão, que moda bonita. Juliano César, Vida da Estrada. E ainda poeta e trovador, O Prisioneiro. Essa moda ajeitada demais pra todo mundo que tá aqui na nossa audiência. Firma no golpe aí, que a gente segue juntinhos. 2 horas com o melhor da viola.
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1: 3:51.
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2: Gabanão, mundão! Sertão Caboclo já tá de volta. Nessa sexta-feira, final de semana gostoso, contagiante, 9 de outubro, com muita moda sertaneja e caipira aqui no seu rádio. Quero mandar um abraço bem especial para todo mundo que tá participando sempre aí com a gente dentro da nossa programação, mandando aquele alô, né? 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Lourdes, grande abraço, muito obrigado pela companhia. Zé Roberto tá aqui junto com a gente também. Grande abraço pro Serjão, a Valesca, Nelson, Cecília e todo mundo aí curtindo e nos acompanhando aqui na programação da nossa rádio. Vamos lá, seguindo e seguindo bem de moda bonita, tem Boiadeiro Apaixonado. Essa daqui é das antigas, hein? Aliás, não é só uma música antiga, é um hino, uma referência até por essa dupla maravilhosa que revolucionaram o sertanejo de viola. Tunico e Tinoco.

0: Fazenda São Francisco. Modão bonito com Lil e Léo. Tivemos ainda Christian e Ralph. Perdoa Daniel Porta do Mundo. E passou por aqui também o Tunique Tinoco, Boiadeira Apaixonada. É só modão ajeitado para todo mundo que tá aqui junto com a gente, aproveitando o melhor do final de semana. E já que é final de semana gostoso, já que você tá aqui na audiência, aumenta o volume, que daqui a pouquinho tem mais modão. Tem Rolando Boldrin, Mocoque Paraíso e ainda tem Marciano.
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0: 4 e 12.
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2: Sertão Caboclo, o melhor do sertanejo raiz, já de volta aqui na sua rádio. Bom final de semana pra todo mundo que tá aí, ó, trabalhando, pra todo mundo que tá nas estradas, pra você que tá no trecho, indo ouvindo. Leva a gente de carona aí, é, nos dá essa moral, leva a gente pra te fazer companhia por essas estradas afora, por essas rodovias vicinais, pelas ruas da nossa cidade. Leva a gente aí de carona que vai ser bom demais. Uma coisa a gente promete: moda de qualidade aí no seu rádio. Teodoro e Sampaio chegando, coração na boca.

0: Ela está chorando, Marciano, passou por aqui o Mocoque Paraíso, a Enxurrada, Rolando Boldrin, Mágoas de Carreiro, TV ainda Coração na Boca, Teodoro e Sampaio. É muita moda sertaneja top, né? É muito modão bonito aqui na programação. E daqui a pouquinho vai ficar melhor ainda, já tem Canarinho Prisioneiro, Zico e Zé, que a gente canta também com Trio Parada Dura.
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2: 4 horas e 30 minutos.
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4: Chama na viola, que ela responde aqui no programa Sertão Caboclo. É aqui que você se conecta com o sertão, é aqui que você se conecta com as nossas origens, é aqui que você ouve o melhor da música raiz. Chegando o Canarinho Prisioneiro, essa daqui vai lá pra Beth, que tá acompanhando a gente. Muito obrigado, viu, Beth? Um abração pra você, um abração pra toda a família aí, aquele carinho especial da nossa programação pra toda essa família maravilhosa aqui com a gente. Quero mandar um abraço também lá pra Saninha, que tá acompanhando, pro Olavo, quem mais? O Matheus e Matias, os irmãos que estão aí também na nossa audiência. Muito obrigado pela sintonia. Vamos que aqui tem moda boa. Canarinho Prisioneiro, chegando Chico Rei e

0: brilhante é o nome do modão. Trio Parada Dura passou por aqui, Zico e Zeca recordando o passado. Os Filhos de Goiás, Gaiola de Pedra, ainda teve Chico Rei Paraná, Canarinho Prisioneiro. E olha aqui, só tá no, na metade do programa, né? Só tá na primeira parte ainda da programação. Tem mais 60 minutos daqui a pouquinho pra gente reverenciar a viola, pra gente exaltar a nossa paixão pela música sertaneja e mostrar que a gente é caipira. Caipira de coração. Fica aí que Sertão Caboclo volta já.
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0: 4:49.
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0: 4:49.
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2: Tem pra ninguém não, Sertão Caboclo já está de volta, sempre com o melhor do sertanejão, hoje sexta-feira gostosa, 9 de outubro de 2026. A partir de agora, mais um bloco, mais uma sequência, mais uma hora de muita viola aí no seu radinho. Tibagi, meu tio, pra começar, Coração de Pedra.

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1: Sertão Caboclo é o melhor da música sertaneja. Aqui você aumenta o volume do rádio, já sente aquele cheirinho de café coado na hora, hein? Sente aquele cheiro de orvalho, aquele cheiro de poeira da estrada, aquela música que tocava no radinho de pilha, no disco de vinil. A gente relembra, a gente recorda, mas também a gente traz a nova geração da música sertaneja de viola, que continuam gravando essas preciosidades, até porque, como eu sempre digo aqui no programa, é muito importante, né? A gente sempre estar atualizando, sempre estarmos reinventando, né, as nossas interpretações, para que nunca se apague essa essência caipira que a gente carrega no coração. Quero mandar um abraço lá para Vilma, que tá acompanhando a gente agora, um abração bem especial também lá pro Edivaldo. Alô, Edivaldo, como é que tá aí? Sabadão maravilhoso para você, para a esposa Mércia e para toda a família. Muito obrigado pela audiência. Não brinque com o boiadeiro, chegando Jacó e Jacozinho.

0: Zé Carreiro e Carreirinho, teve ainda Moreno e Moreninho, Conquista da Lua, Joaquim Manuel, Som de Cristal e Jacó e Jacozinho, Não Brinque com Boiadeiro. Ei, só modão bonito. Daqui a pouquinho a gente fala de amor, hein? Já já tem De Coração para Coração.
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4: É Sertão Caboclo, melhor da música sertaneja, de volta aqui no seu rádio, abrindo para aqui nossa última sequência, não só de hoje, mas da semana também. Tá acabando o programa, tá fechando a semana, mas calma, que ainda tem muita música boa para você curtir aqui junto com a gente. Entre elas, essa pedrada aqui do Zezé de Camargo e Luciano. Dois amigos com Rúlio Iglesias aqui no nosso Sertão Caboclo. É hora de coração pra coração.

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0: Ei, senhores, minhas senhoras, ouvintes desta emissora, quando estamos numa pior é que damos valor às palavras de conforto de alguém. Por isso, a gente acredita que compensa apresentar esse programa para transmitir algo de positivo, pois pode ser que alguém esteja passando por uma dor ou um problema e necessite disto que estamos transmitindo. Cada pessoa tem o seu jeito de pensar. Para uns tudo está legal, para outros não. Para alguém isso é certo, para outra a mesma atitude é errada. E assim por diante. Vamos fazer o propósito de nunca tomar atitudes para as quais não temos coragem de pedir a benção de Deus? Feliz de quem pode deitar toda noite, com a consciência em paz, tranquila por ter cumprido o seu dever. E ao iniciar o dia, agradeça por mais uma oportunidade que Deus lhe dá. Ao finalizar o dia, agradeça novamente pelo amor que você pode viver. Sua vida vivida para os outros é que vale a pena ser vivida. Muitas pessoas estão sempre atravessando rios sem nunca ter chegado a eles. Vive imaginando dores e sofrimentos. Vamos viver o dia de hoje. A vida é linda. Tanta gente gostaria de estar no teu lugar. Achamos sempre que a galinha do vizinho é a melhor. Ah, as comparações. Se meu pai fosse como outro, se minha esposa fosse como esta mulher, etc. Nunca se está satisfeito, por isso vive-se infeliz. Para quem é chato e não sabe o que quer, nenhum chapéu cai bem. Toda cadeira incomoda, nada presta. Não lamente a rosa que se despedaça ao vento. Olhe novamente para a roseira e alegre-se pelas muitas que ainda tem para dar. Porque onde a vida se faz amor, o amor se faz vida. Bem, e prosseguimos, trazemos esta interpretação da instituição espírita Nosso Lar, Casa da Luz, em defesa da vida. E eu gostaria que você prestasse bem atenção a esta interpretação. Lutei, trabalhei, empenhei-me para conseguir autorização para renascer. E tu te comprometeste comigo e com Deus. Quando me alegrei no dia em que tu, em espírito ao lado de papai, aceitaste receber-me na intimidade de teu lar. Ansiava esquecer, desejava um novo corpo que me possibilitasse resgatar meus erros do passado. Planejava um futuro de luz. Em verdade, minha vida estaria marcada por provas e testemunhos redentores. Contudo, preparei-me confiando no teu amor e no momento que mais necessitava de ti, me assassinaste. Por que, mamãezinha? Por quê? Quando me sentisse no santuário do teu ventre, trocaste de conduta e começaste a torturar-me. Teus pensamentos de revolta que ninguém ouvia retumbavam em meus ouvidos incipientes como gritos deliceradores que me afligiam enormemente. Os cigarros que fumavas me intoxicavam muitas vezes. Teu nervosismo, fruto de tua inconformação, me resultava em verdadeiras chicotadas. Quando decidiste abortar, ocorreu uma luta tremenda, tu querendo expulsar-me de teu ventre e eu lutando por permanecer. Por que fechaste os ouvidos à voz da consciência que te pedia compaixão e serenidade? Por que anestesiaste os sentimentos ao ponto de esqueceres que eu trazia um universo de benção e de alegria para ti? Havia de ser um filho obediente e amoroso. Trazia meios que iam amparar-se nos últimos anos de tua presença na terra. Todavia, tu não quiseste. Olha as consequências. Eu atormentado por não poder, e tua enferma, triste e intranquila. Tua mente castigada pela aflição e teus sonhos povoados de pesadelos. Por que, mamãezinha? Por que, mãezinha? Por que não me deixaste renascer? É cedo ainda. Pensaste, quero gozar a vida, passear, divertir, viajar, os filhos só depois. Toda vida, nenhum filho chega ao momento inadequado. As leis da vida são sábias e ninguém nasce por acaso. Porém, pelo grande amor que tenho, estou pedindo para ti a misericórdia de Deus. Até me atrevi a interceder para que alcanceis a benção do reequilíbrio, para que em futuro próximo estejamos juntos, eu em teu ventre e tu, como sempre, meu coração. Eu em alimentando-me de tua vitalidade e tu fortalecendo-te na grandeza de meus mais puros sentimentos. Mãezinha, por favor, não respeitas teu ato premeditado. Quando sentires novamente alguém batendo na porta do teu coração, serei eu, o filho rejeitado, que voltou para viver e ajudar-te a ser feliz. Mãezinha, não te esqueça de mim, não me abandones, não me expus, não me mates novamente, necessito renascer. Transcrito de Associações Central de Estudos Espiritualistas, Allan Kardec. Aqui está uma história em defesa da vida, certo? E boa sorte, meus amigos.
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7: Você diz: olha, eu sou Angélica, eu me intitulo como mãe feliz e alegre. Venho através desta carta lhe agradecer pelo trabalho que o Senhor fez para minha filha deixar de beber. Era uma mãe que passava vergonha, pois beber demais, minha filha fazia isso, era feio, ridículo. Minha filha, tão nova, vivia se depravando na cachaça. Eu não sabia mais o que fazer. Ela não me atendia e nem atendia o pai dela. Enfim, todos cobertos de vergonhas, porque as coisas que ela fazia eram um absurdo. Já tinha procurado outras pessoas. Me prometeram e nada fizeram, porque cada dia que passava ela bebia mais e mais. Um dia eu percebi e ouvi seu programa. Resolvi lhe procurar. O Senhor examinou o retrato da minha filha, descobriu que ela não bebia de livre e espontânea vontade, e sim através de espírito mau. Mandei o Senhor fazer uma cura espiritual. Hoje, a minha alegria é tão grande que resolvi lhe escrever para agradecer esta carta, certo? Está aqui uma mãe feliz e alegre. Minha querida, obrigado pela sua carta. Nunca mais eu disse, nunca mais a sua filha vai beber. Ela está protegida pelo espírito do bem. O espírito mau foi retirado, o espírito de luz está acompanhando, protegendo, iluminando e defendendo os caminhos de sua filha. Daqui para frente, somente paz, alegria e felicidade. E como sempre digo, não são os agradecimentos que nos fazem trabalho com vontade. Está aí mais uma prova de nossos trabalhos, que são sérios, limpos e honestos. Minha amiga, se mais algo precisar, já sabe quem procurar. 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

0: Como é teu nome que eu preciso mandar o comunicado para a Federação Espírita, que o professor Irmão Caxeira trabalha? Como é teu nome?
1: Vanilda Martina do Nascimento.
0: Tu mora onde, Vanilda?
1: Eu moro em São Domingos.
0: Quando você veio aqui no Irmão Caxeira, o que era a sua doença? O que era seu caso de saúde?
1: Era saindo mancha nas pernas, falta de sono e uma dor na perna. Só.
0: E agora, como é que tá?
1: Eu, graças a Deus, eu tô boa.
0: Tá boa, né? Tá. Mas tem que chorar não, tem que se alegrar, pedir a Deus felicidade. Que quem lhe curou foi Deus primeiramente e os guia de luz, depois os trabalhos de Irmão Caxeira, não é isso?
1: É.
0: Então está aí de pessoas que adquiriram a sua graça, adquiriram a sua cura, dizendo o nome e o lugar onde mora.
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0: Como é o nome da senhora?
3: Valdete Oliveira da Silva.
0: Mora onde?
3: Ponto do Maçambão.
0: Como é que tá a senhora hoje depois de ver o Irmão Caxeira?
3: Eu tô bem satisfeita, que eu tava muito doente.
0: Era muito doente?
3: Era. E agora já tô fazendo minhas coisas, minhas filhas só vão me olhar, mas não faz mais nada pra mim.
0: Porque agora a senhora tá cuidando.
3: Tô cuidando. E eu só deitei, eu deitava pela doença, e agora eu tô deitando só pra me descansar umas horas.
0: Vamos agradecer a Deus, né?
3: Ah, se Deus quiser, eu fico boa e Deus é de dar saúde para o senhor e força para trabalhar.
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0: Como é o nome do senhor?
4: João Pedro de Souza Santos.
0: O seu João Pedro, o senhor mora onde?
4: Salobro de Canarana.
0: Quando o senhor veio no Irmão Caxeira, como era a sua doença? Me conte aí.
4: Bom, ela era uma doença que eu às vezes tropeçava, caía, essa coisa, e hoje não está acontecendo mais.
0: Graças a Deus.
4: Graças a Deus.
0: O senhor sentia dores na junta do joelho?
4: É,
0: como era?
4: É,
0: mas ficava sem segurar o corpo.
4: É, agora melhorou.
0: Graças
4: seguramente
0: a Deus.
4: 80%.
0: Depois do tratamento, que aí é uma doença, foi informado pro senhor, que é uma doença física, mas os guias de luz estão trabalhando para lhe recuperar. Então
4: está
0: melhor,
4: quiser.
0: Mais de 80%, né?
4: Os 80%.
0: Graças a Deus.
4: Graças a Deus.
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0: Como é o nome de tua mãe?
5: É Jovem. Javelina.
0: Ela sentiu o quê? Quando que ela sentiu?
5: Dor nas pernas, muito forte.
0: Qual a idade dela?
5: 88 anos.
0: E hoje como ela tá? Graças a Deus.
5: Vai bem, graças a Deus.
0: Graças a Deus, vai bem. Onde é que vocês moram?
5: Lajedo Podar.
0: Que é município de?
5: Quilapão.
6: Meus senhores, chegamos agora ao ponto mais importante de nosso programa. Onde você sempre nos espera todos os dias para fazer conosco a nossa corrente de fé. A nossa corrente de proteção espiritual. Chegou a hora de você pegar aquele paninho branco, coloque perto do seu rádio, a chave de sua casa, a chave do seu comércio, a chave do seu automóvel. Coloque um copo com água, um documento daquela pessoa que esteja desempregado ou queira arrumar um novo emprego, a foto, a roupa daquela pessoa que esteja nos cárceres privados da vida, no leito de hospital. Daquela pessoa que bebe e não se domina, coloca suas dívidas, coloca sua receita médica, coloque seus desejos anotados em um papel e coloque neste papel e neste exato momento, nós vamos orar a prece poderosa do programa de hoje.
7: Oração para fechamento de corpo.

foste nascido entre as idolatrias. Eu vos peço, Senhor, pelo vosso sexto dia e pelo amor de meu padecício, que meu corpo não seja preso, nem ferido, nem morto, nem nas mãos da justiça envolto. Pax Deco, Pax Deco, Pax Deco. Cristo assim disse aos seus discípulos: se os meus inimigos vierem para me prender, terão olhos, não verão.

não me falarão. Com as armas de São Jorge serei armado. Com a espada de Abraão serei coberto. No leite da Virgem Maria serei borrifado. Na arca de Noé serei arrecadado. Com as chaves de São Pedro serei fechado aonde não me possam ver nem ferir, nem matar, nem sangue do meu corpo

aquelas três hóstias consagradas que consagrastes ao terceiro dia, desde as portas de Belém até Jerusalém, e pelo meu santo juazeiro, que com prazer e alegria eu seja também guardado de noite como de dia, assim como mandou Jesus no ventre de Virgem Maria. Deus adiante, paz na guia. Deus me dê a companhia que deu a sempre a Virgem Maria, desde a Casa Santa de Belém até Jerusalém. Deus é meu Pai, Deus é meu Pai, Nossa Senhora das Dores, minha mãe, com as armas de São Jorge serei armado,

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0: Saudações, Bahia querida, bom dia, 6:03 agora, cravadinhos, e começa mais uma edição do meu, do seu, do nosso Voz da Cidade. Tudo bem com você? Muito bom dia, começa agora o Voz, aqui pela Rádio Pombal FM, direto dos estúdios da emissora, aqui na cidade Ribeira do Pombal, Bahia, Brasil. A partir deste momento, vamos resumir os fatos que aconteceram aqui em Ribeira do Pombal, nas cidades vizinhas, nos povoados, na região, na Bahia, do Brasil, do mundo. Hoje é sexta-feira, hoje é dia de queimar o pé. Esse é o dia de número 282, pelo calendário gregoriano, faltando 83 dias para acabar 2026, 41ª semana. Hoje é dia mundial dos correios, dia do açougueiro, dia mundial do ovo. Hoje é dia do atletismo, hein? Essa data homenageia uma das modalidades esportivas mais antigas do mundo, conhecida como esporte base, por reunir movimentos fundamentais do corpo, como correr, saltar, lançar e caminhar. Mais do que uma única prova, o atletismo reúne dezenas de modalidades e combina velocidade, resistência, força, técnica e estratégia. É também uma das principais modalidades dos Jogos Olímpicos, com um dos programas mais extensos de prova e grande número de medalhas disputadas. Você que é atleta, aquele abraço, hein? Hoje é aniversário de Mário de Andrade, escritor, já falecido. Norberto Odebrecht, um empresário, também já falecido. Hoje é aniversário de Cláudio Mamberti, o ator, também já falecido. Mário Frias, hoje também é aniversário dessa fera.
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0: Djavan Caetano Viana, cantor, compositor, arranjador, produtor musical, empresário, violonista, aclamado pela crítica e músicos, principalmente por sua criatividade. Djavan é conhecido por sua versatilidade e originalidade musical. Ele nasceu no dia 27 de janeiro de 1949, na cidade de Maceió, Alagoas. Completa hoje 77 anos. Tem um monte de filho. Tem o Max Viana, tem a Flávia, tem a Sofia, tem o Inácio e João Tiago. Casado, foi casado com a Rafaela Brunini, Maria Aparecida, quem mais? Patrícia Pilar, me parece. O cantor Djavan foi diagnosticado com um tremor essencial, um distúrbio neurológico que provoca tremores involuntários, no caso dele, afetando principalmente a região da cabeça. Não é Parkinson, né? Embora seja muito confundido com a doença do Parkinson, o tremor essencial é uma condição diferente e não estão relacionados. Causa tremores durante movimento involuntário, né? Para segurar um objeto na fala, piora com cansaço, estresse e a falta de sono. Mas mesmo assim, ele continua tocando barco. Grande, grande, grande. Meu amor, dormi. 6:07 agora.
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0: Morria nessa data Norma Bengel, o Cecil Thierry, o Emílio Garrastazu Médici, que foi presidente militar, né? O 28º presidente do Brasil. Fato marcante neste 9 de outubro, em 1970, ele, Médici, participou da solenidade nas margens do rio Xingu, em que se lançou o marco inicial da rodovia Transamazônica. Em 1974, o empresário alemão Oskar Schindler, responsável por salvar cerca de 1.200 judeus durante o Holocausto, morreu aos 66 anos. Hoje é aniversário da cidade baiana de Ituaçu, que fica no sudoeste do estado, na região da Chapada. Tem uma população de pouco mais de 18 mil habitantes, né? O Felipe Ramon é o prefeito de lá. Quem nasce em Açu é ituaçuense. Fica a 509 km de Salvador. Lá tem um negócio chamado a Gruta da Mangueira, viu? É um santuário em homenagem ao Sagrado Coração de Jesus. Uma caverna, né? 3 quilômetros de extensão, muito bonito. E conhecida como a Terra da Alegria. O São João de Ituaçu é bombado, top mil. 6:09, 6:09 agora. Hoje a Igreja Católica celebra principalmente São Dinis, que é também conhecido e chamado de São Dionísio, bispo e mártir, e São João Leonardo, sacerdote da igreja. 6:09, não perca a hora, bom dia, benção vovô, Tony Santos, tudo bem, bom dia.
2: Pois é, bom dia, Santarine. Sexta-feira aí, minha gente, final de semana, um cheirinho de final de semana, com festa. E a gente tá aqui, hein? Hoje, já à noite, lá do Ferreirão também, com Bau FM. E por aqui, a gente trabalha pra lhe informar.
0: Legal, daqui a pouquinho tem Kleber França, com já disposição, todo o centro aqui da cidade já está com característica de festa, tudo montado. Falta a noite chegar para a estreia, né? Esse clima, Kleber, vai passar pra gente. A cidade já vive em clima de festa, Kleber França. 6:10. Já já ele traz informações daqui, também de toda a região. Hoje tem feira em Pombal, hein? O apoio técnico do Edson Celestino, Walter Oliveira, da edição de áudio. A coordenação administrativa de Erika Souza, direção geral de Luciano Brito. Rádio Ligado, povo informado, já está no ar, meu povão.

0: A previsão do tempo para sexta-feira em toda a Bahia, o tempo seguirá com predomínio de sol sobre grande parte do estado, porém, há chance de chuvas mais isoladas apenas ao longo da faixa litorânea. As maiores temperaturas ainda são esperadas no setor oeste, máxima atingindo 38 graus. Inclusive, tem um alerta amarelo, né? Alerta amarelo, baixa umidade no centro-oeste do Brasil, no sudoeste, no nordeste e no norte também do país. O IMET publicou isso, que terá baixas variando de 30 e 20 abaixo da unidade relativa do ar.
1: Tem lugar que vai ter 17 graus de umidade.
2: Hã? Vai ter lugar que vai ter 17% só de umidade, baixíssimo. Baixíssimo. Perigosíssimo aí.
0: Perigoso. Fica tontos, falta de ar, um negócio impressionante.
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0: Olha, vamos ao preço do mel na Bahia, varia entre 10 e 20 reais por quilo vendido a granel diretamente pelo consumidor, entre 35 e 80 no varejo por quilolitro, dependendo da região e da pureza do produto. O mel em Olindina está custando R$14,50. R$14,50. O dólar em alta fechou o dia de ontem a R$5,02. Em alta também o euro, valendo R$5,63. Bom, a previsão para Pombal, né? Acabou, não deu tempo, dia de sol com algumas nuvens, névoa, noite com poucas nuvens, 35 graus, a previsão hoje para Pombal, vento de 12 km, lua minguante. Não perca a hora. 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

0: nada. Com falha feia de Ronaldo no início do jogo, o tricolor é dominado fora de casa e perde para o Palmeiras no Brasileirão. Patrimônio da Prefeitura investe 1,8 bilhão em cultura e amplia espaços artísticos pela cidade. Tudo isso na capa do Correio.
1: Tribuna da Bahia, Cury oficializa apoio a Flávio sob condição. Bahia perde para o Palmeiras e cai para a sexta posição. Datafolha, Flávio tem 49 e Lula 45, a primeira pesquisa depois do primeiro turno.
0: Lula tenta ligar Flávio a corte de benefícios. Senador fala em reajuste. Esse é o destaque do Estádio São Paulo no Giro Nacional.
1: O Globo, TSE confirma vitória e Ruas quer evitar erros das UPPs, que são as unidades policiais pacificadoras que não deram certo nas favelas do Rio de Janeiro. Mas Santarém já disse que esse cara que vai ser governador já está sendo investigado lá no Rio de Janeiro.
0: É brincadeira,
1: né? Investigação.
0: Zero Hora, Zuco se reúne com governadores eleitos em Santa Catarina e do Paraná para discutir fundo da região sul.
1: Vamos lá, Folha de São Paulo. Folha de São Paulo, Flávio tem 52 e Lula 48% dos votos no segundo turno, diz Datafolha.
0: É, Correio Brasiliense, abre aspas, impeachment de Moraes é a prioridade.
1: Agora esse Moraes tem uma coragem. Ontem ele
0: mandou... Foi uma senadora, Eleuda, né?
1: Esse senador. Moraes é corajoso, fala a verdade, né?
0: Ainda mandou...
1: Mandou, cumpriu o mandato, de... mandou, já cumpriu o...
0: Decretar, né? Prisão.
1: A condenação dele.
0: É, e mandou segurar os passaportes, tudo que ele tiver lá.
1: É corajoso. E Flávio disse, olha, vou lhe caçar. E ele não tá... É corajoso.
0: Cabeça de ovo, é.
1: É, é, o cara tem coragem, porque se fosse outro já tinha corrido, fugido do Brasil, né?
0: R7, no Giro
1: eu
0: Online.
1: Tenho Folha, eu tenho ainda o Jornal do Comércio.
0: Vamos?
1: Sim. Jornal do Comércio Pernambuco, Datafolha. Flávio, do Datafolha traz Flávio tem 49 contra 45 de Lula no segundo turno.
0: Flávio Bolsonaro começa a giro pelo Rio. Lula vai ao Nordeste tentar recuperar votos. É o destaque do R7 Online.
1: Lula recorre a líderes do Centrão em busca de apoios pessoais para o segundo turno. É o destaque do Metrópolis.
0: O destaque do UOL, jurista sul-africana Nova Neta em Pilai é premiada como Nobel da Paz.
1: G1, violência, corrupção e economia, compare propostas de Lula e Flávio Bolsonaro.
0: Agora 6:16, 6:16. Pequenos negócios lideram a abertura de empresas e somam mais de 450 mil novos CNPJs em setembro. A reportagem é de Milena Abreu, ouça, entendo o caso.
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3: Os pequenos negócios responderam por quase todas as empresas abertas no país em setembro. Segundo dados divulgados pelo Sebrae, microempreendedores individuais, microempresas e empresas de pequeno porte somaram 452.600 novos CNPJs no nono mês do ano. O número representa 96,5% de todas as empresas criadas no período e é 5,5% maior do que o registrado em setembro do ano passado. De janeiro a setembro, o Brasil contabilizou mais de 4.390.000 pequenos negócios abertos. Desse total, 77%, praticamente 8 em cada 10, são microempreendedores individuais, os chamados MEIs. Os estados de São Paulo, Minas Gerais e Rio de Janeiro lideram a abertura de pequenos negócios nos 9 primeiros meses do ano. O levantamento também mostra um crescimento na criação de MEIs. Entre janeiro e setembro, o número de novos registros desse tipo de empresa aumentou 14% em comparação com o mesmo período de 2025. Já as micro e pequenas empresas tiveram alta de 11,5% na mesma base de comparação. Em setembro, o setor de serviços concentrou o maior número de novas empresas, com 64% dos registros. Na sequência, aparecem o comércio, com 21%, e a indústria, com 8%. Da Rádio 2, Milena.

0: Agora 6:18, 6:18, vamos às manchetes do Voz. Agente da PRF é presa na Bahia suspeita de fugir com o próprio filho, após justiça determinar guarda para o pai.
1: O governo do estado homologa decreto de emergência por conta da estiagem de mais 2 municípios da Bahia.
0: OAB Bahia apresenta notícia crime à Polícia Federal contra declarações de Rodrigo Constantino sobre nordestinos e baianos.
1: Começa hoje a festa de outubro de Ribeira do Pombal.
0: Agente de saúde que estava desaparecida é encontrada pela Guarda Municipal de Alagoinhas na BR-324.
1: FPM da Prefeitura de Ribeira do Pombal cai na conta com 1 milhão a menos por conta de desconto da receita.
0: Alunos são denunciados por suposta lista de meninas, abre aspas, estupráveis em colégio em Feira de Santana.
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0: 6:19, não há previsão de tempo, o tempo tá assim, cinzento. Mas Kleber, você que veio de casa para a rádio, já sentiu o clima de festa em Ribeira do Pombal? Você acha que já entramos em clima de festa ou tá cedo ainda? Vê de lá, bom dia.
3: Darinho, bom dia, Tony Santos, bom dia, ouvinte do programa Voz da Cidade. Desde o início da semana, na verdade, Santarém, a cidade está vivendo já esse clima, né, de festa, desde o início da montagem da estrutura, né, já começamos a ver, né, a movimentação, assim, diferente, aquele clima de expectativa. Inclusive, já até chegou aí o guindaste, né, do Gustavo Lima, viu, Santarini e Tony Santos. Tá lá estacionado às margens da BR-110, que ele utiliza aí nas suas apresentações. Então, o clima a gente já tá vivendo de festa, sim, senhor. Olha, Santarini e Tony Santos, ouvintes da Rádio Pombal FM, hoje eu acompanhando aí a previsão do tempo, Santarini, ontem eu recebi um alerta do governo do estado, viu? Um aviso da Defesa Civil em meu celular que diz o seguinte: aviso de baixa umidade em municípios da minha região, ou seja, da nossa região, nos próximos dias, com risco de incêndios florestais e à saúde. Para se proteger, beba bastante água, evite exercícios físicos e exposição ao sol nos períodos mais quentes e umidifique os ambientes. Não faça queimadas nem coloque fogo no lixo. Em caso de emergência, acione o Corpo de Bombeiros pelo telefone 193. Um alerta que serve para todos, né, ficarem atentos em tempos em que estamos vivendo um clima mais seco, né, com baixa umidade aqui na nossa região, em Ribeira do Pombal, principalmente Edson Santarini e Tony Santos. Mas vamos aos destaques da edição de hoje aqui do nosso Pombal Móvel. Você vai ficar sabendo já já. Polícia Civil encontra cerca de 5 mil litros de cachaça armazenados irregularmente em estabelecimento na zona rural de Itapicuru. 2 irmãos são presos suspeitos de envolvimento no homicídio de Adalício dos Santos Silva Júnior. Aquele caso, Santarini, que aconteceu em março deste ano, em que encontraram o corpo desse rapaz lá no Buraco do Vento. A gente vai trazer mais informações dessa prisão já já. Polícia Militar atende ocorrência de violência doméstica no povoado Lagoa Redonda, em Itapicuru, e CIP Nordeste prende homem com mandado de prisão preventiva por suspeita de homicídio em Nova Açori. Essas e outras, e o que acontecer nas primeiras horas de hoje, você vai ficar sabendo aqui no nosso Voz da Cidade, pela sua rádio Pombal FM, a Rádio 10 da Bahia, no oferecimento dos maiores anunciantes do rádio, inclusive dando boas-vindas ao remédio Boriton, que agora faz parte do seleto grupo de anunciantes do nosso Pombal Móvel. 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
7: Agora 6h28, hoje é dia do açougueiro, dia mundial dos correios também. 6h28, sexta-feira, 9 de outubro, feira normal, filha, hoje aqui em Pombal. A política de Monte Santo está de luto. Morreu ontem pela manhã a vereadora Paulina Maria Rodrigues de Oliveira. Ela era do PSD e tinha 72 anos. Com uma trajetória marcada pela longevidade na vida pública, Paulina conquistou 8 mandatos seguidos na Câmara Municipal, tornando-se uma das figuras mais conhecidas da política monte-santense. A parlamentar sofreu um infarto na quarta-feira e recebeu os primeiros atendimentos no Hospital Municipal Monsenhor Berenguer, em Monte Santo. Diante da gravidade do quadro, foi transferida aqui para o Hospital de Santa Teresa, aqui em Pombal, onde faleceu ontem pela manhã. A morte da parlamentar interrompe seu 8º mandato, iniciado em janeiro de 2025. Com a morte de Paulina, o primeiro suplente do PSD, Kleber do Regi, deve assumir a cadeira nos próximos dias.
8: 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Olha, a polícia prendeu 2 homens por tráfico de drogas ontem à tarde, durante rondas no bairro d'Água, Olhos d'Água, melhor falando, em Rio Real. Um dos suspeitos, ao perceber a aproximação da guarnição, jogou uma sacola contendo substância parecida com crack e durante a abordagem foram localizadas outras porções de entorpecentes. Os policiais encontraram nessa sacola 4 tablets de substância parecida com crack, 8 pedras também parecida com crack, 29 papelotes parecido com cocaína e substância parecida com cocaína, 1 tablet de uma substância parecida também com cocaína, um tablet de substância parecida com maconha, duas buchas de maconha, um aparelho celular e também tinha até um machado, né? Junto com esse material, com esse entorpecente.
7: 6:31. Paulo Afonso será sede da sexta etapa da Copa Bahia de BMX Racing neste domingo, dia 11. A competição é válida para o ranking estadual de BMX Racing 2026, organizada pela Federação Baiana de Ciclismo. O evento deve reunir dezenas de atletas que disputam pontos do ranking oficial. As provas acontecem na pista de bicicross do município, que fica nas imediações do Parque Balneário Abelardo Vanderlei. A entrada é aberta ao público, grátis. Segundo a página oficial de inscrições da Federação Baiana de Ciclismo, o endereço informado para o evento é na Rua da Vitória, no bairro General Dutra, em Paulo Afonso. As inscrições ficam abertas entre 29, né, de setembro a 8 de outubro. No caso, terminou ontem. Quem se inscreveu passou a participar automaticamente das etapas válidas para o ranking estadual, conforme o regulamento da federação.
8: 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Como você sabe, na próxima segunda-feira é feriado, dia de Nossa Senhora Aparecida, e lá em Cícero Dantas o prefeito baixou um decreto transferindo a feira livre. Então, você que de repente pensa que a feira pega a feira de Cícero Dantas, não vai ser na segunda, dia 12, vai ser na terça, dia 13. A mudança ocorre, como eu já disse, em razão do feriado nacional de Nossa Senhora Aparecida. Então, a feira de Cícero Dantas na terça e não na segunda agora.
7: Agora 6:33. Uma mulher ficou ferida após ser atingida por uma moto pilotada por um adolescente de 17 anos de idade ontem à tarde em Santa Luz. Outro adolescente de 14 estava na garupa. O acidente aconteceu por volta das 4:30 da tarde na rua Rosendo Lopes, conhecido como a Rua de Cima. Segundo a guarda municipal da cidade, a mulher havia estacionado a própria moto e atravessava a rua quando foi atingida. Informações repassadas à corporação apontam que a motocicleta trafegava em alta velocidade. Ainda de acordo com o GSM, a mulher sofreu escoriações, principalmente no braço direito. O adolescente de 17 anos teve ferimentos no rosto e no braço, e o de 14 sofreu escoriações leves. Os três foram atendidos pelo SAMU no local e levados ao hospital da cidade. Não há informações sobre o estado de saúde deles. A guarda municipal informou que a moto é sucata, estava com a rabeta cortada. Segundo a corporação, a prática é comum entre pessoas que fazem manobras conhecidas como grau. O veículo foi levado para o pátio da GCM e será encaminhado à delegacia de Santa Luz ainda hoje.
8: 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O prefeito Fábio José Ubinho, né, de Fátima, decretou.
7: Não é o da galinha, não, né?
8: Não, é Binho. É Binho, é Binho de Alfredo, né? O apelido dele. E, pois é, de Fátima, não de Nova Sul. Ele decretou situação de emergência por conta da estiagem no município de Fátima. Fica autorizada a mobilização de todos os órgãos públicos municipais para atuarem sob a orientação e gerência do coordenador, né, do Conselho Municipal de Defesa Civil do município de Fátima. Também fica autorizado a convocação de voluntários para reforçar as ações de resposta ao desastre. No caso, o desastre, né? A estiagem e a realização de campanhas de arrecadação de recursos junto à comunidade, com o objetivo de facilitar as ações de assistência à população afetada pela estiagem. O decreto tem validade de 180 dias no município de Fátima.
7: Seis e 6:36. De janeiro a 15 de setembro foram registradas na Bahia 1.847 prisões decorrentes do uso da tecnologia de reconhecimento facial por câmeras. Inclusive na festa de hoje vai ter também, hein? Desse total, 870, cerca de 47,10%, foram tipificadas como prisão civil de pais inadimplentes com a pensão alimentícia dos seus filhos, dentre as quais 25 ocorridas em grandes eventos, tais como Carnaval, Festa de São João e Estádio de Futebol, de acordo com a Secretaria de Segurança Pública. Desde a implantação do sistema de reconhecimento facial no estado, de 2019 a 2026, foram registradas 6.293 prisões feitas a partir da utilização desta ferramenta. Atualmente, a SSP dispõe de um parque tecnológico composto de aproximadamente 1.200 câmeras de reconhecimento facial distribuídas em 81 municípios. A tecnologia utiliza como fonte de informação o Banco Nacional de Mandados de Prisão, mantido pelo Conselho Nacional de Justiça.
8: A Prefeitura de Ribeiro do Pombal contratou com dispensa de licitação uma empresa especializada para a prestação de serviços de transmissão audiovisual da festa de outubro pelo YouTube, né? É o valor do contrato, R$30.000. O contratado, Genivaldo José de Jesus. É o valor que a Prefeitura vai pagar a essa empresa com dispensa de licitação para fazer essa transmissão audiovisual da festa de outubro pelo YouTube.
7: Em homenagem ao Dia das Crianças, a Prefeitura de Tucano, por meio da Secretaria Municipal de Educação, anunciou uma programação especial para as famílias do município. O Show do Bita, Festa dos Bichos, o espetáculo do mundo Bita, conhecido por suas músicas e personagens que fazem sucesso entre o público infantil, será realizado hoje às 15h, na Praça Caixa d'Água, no centro de Tucano. A apresentação será gratuita e aberta ao público, com músicas, diversão e atividades voltadas para o público infantil, proporcionando um momento de lazer e integração entre crianças e famílias. Segundo a Prefeitura, a iniciativa integra a programação especial do mês das crianças e busca ampliar o acesso à cultura, ao lazer e ao entretenimento para o público infantil do município.
1: Esportes.
7: Dando continuidade à rodada de número 29 do Campeonato Brasileiro, ontem, Santos 2, Flamengo 2, 2 gols de Neymar, hein?
8: Tava perdendo 2-0, viu?
7: Foi. 2-2 Atlético e do Paraná e o Atlético Mineiro. Fluminense, deu 4 no Curitiba. 4-0. E o Bahia, né? Jogou mal pra caramba, erro de goleiro, tomou 1-0 do Palmeiras. Classificação depois desse jogo: Flamengo 61, Palmeiras 60, Fluminense é o terceiro, 51, Atlético Paraná é o quarto. O Cruzeiro tomou o lugar do Bahia. Bahia era quinto, foi para sexto com 46, perdendo para o Cruzeiro, que tem 48. Na faixa dos desesperados, nós temos Inter, Grêmio, Remo e Chapecoense por essa ordem.
8: Pois é, viu? O Bahia vai ter que agora ganhar do Mirassol. O jogo é domingo.
7: E vai todo emendado, viu?
8: Pois é.
7: Pendurado.
8: Domingo na Fonte Nova, tem que ganhar do Mirassol. Torcer agora para o Cruzeiro perder o seu confronto, que é muito difícil. Por quê? Porque o Bahia pode até ganhar do Mirassol, mas vai ter que enfrentar e vai ter que esperar que o Cruzeiro perca para o Bragantino. Não é fácil o Cruzeiro perder pro Bragantino, apesar que o jogo é lá em Bragança Paulista. Mas o Bahia tem que ganhar do Mirassol e torcer para o Cruzeiro perder do Bragantino para ele voltar ao G5.
7: Muito bem. Nós vamos dar continuidade porque tem intermunicipal ainda, a gente vai falar mais, tá bom? Tem Série B, porque são 6:40.
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2: Kleber bem informado. França 6:45, um passarinho de coqueiro me disse que o guindaste para levantar o Gustavo Lima disse que já tá na BR. É isso mesmo, Kleber? Você viu alguma coisa aí, não?
3: E Santarini, pois é, é verdade, já se encontra aqui em Ribeira do Pombal essa estrutura, né?
2: Que e ele vai cantar no céu, é?
3: Apresentação. É, ele faz um durante seu espetáculo, ele entra nesse guindaste, né? E fica cantando, né?
2: Como se estivesse voando.
3: Próximo ao público, como se estivesse voando, é.
2: Eita, é, o bicho espetáculo, é forte.
3: Não é fácil, não é brincadeira, não.
2: Por isso que não é barato, né?
3: Gustavo Lima.
2: Por isso que não é barato fazer, né? Por isso que não é um barato, não é barato show
3: dele. Não é barato, verdade. Ô Santarini, eu vou falar aqui desse caso. Santarini tem chamado bastante atenção, a apreensão de 5 mil litros de cachaça, Santarini, que foram encontrados armazenados de forma inadequada pela Polícia Civil em um estabelecimento na zona rural de Itapicuru.
2: Agora deixa aí que eu vou lá fazer a vistoria para ver se é verdadeira, viu, Kleber?
3: Pronto. Vai passar ainda por esses testes, né, para saber aí a originalidade, vamos dizer assim, desses produtos. O local foi interditado pela Vigilância Sanitária durante uma operação realizada nesta quinta-feira. A intervenção começou após uma denúncia anônima, isso por volta das 6 horas da manhã. Aí policiais da delegacia de Itapicuru e de Rio Real, que é vinculada à 2ª Coordenadoria Regional de Polícia do Interior, realizaram as diligências nesse local. Durante a ação, os agentes encontraram a bebida armazenada em reservatórios semelhantes a caixas d'água, Santarini. Também foram localizadas caixas de bebida de diferentes marcas, incluindo cachaças e vodkas. A Vigilância Sanitária identificou irregularidades e determinou a interdição desse estabelecimento. Segundo a informação que foi divulgada, não foi possível confirmar durante a operação se as bebidas eram falsificadas. As amostras já foram apreendidas, viu, Santa? E serão submetidas à perícia para esclarecer a origem dos produtos e as condições, se as condições de armazenamento de fato estariam ali prejudicando a qualidade. O investigado foi ouvido pela Polícia Civil e o procedimento seguirá agora com análise dos laudos periciais e dos demais elementos reunidos aí pela investigação, pelas autoridades competentes. E daqui a pouquinho a gente vai voltar para trazer informações sobre esse caso aqui em Ribeira do Pombal. Envolve Ribeira do Pombal e Tucano, né? Porque dois irmãos foram presos suspeitos deste homicídio que aconteceu há mais ou menos 7 meses atrás, foi em março deste ano, onde o corpo de Adalício foi encontrado no buraco do vento, em Tucano. Já a gente vai trazer mais informações destas prisões, né? Que traz um novo desdobramento nesse caso, esse crime que na época, né, chamou muita atenção, inclusive foi destaque aqui da nossa reportagem. 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Continue ligado que a qualquer momento a gente pode estar de volta com mais informações aqui na 10 da Bahia.
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2: Uma agente comunitária de saúde de Capim Grosso estava sumida, desaparecida, né? Há uma semana. Quando foi ontem, encontraram ela às 19h, às margens da BR-324, no lugar conhecido como Cabeças, próximo à cidade de Nova Fátima.
4: Pois é, viu, Santarini, houve bloqueio aí por parte, bloqueio não, né? Desconto. O pessoal não usa mais a palavra bloqueio, mas desconto da Receita Federal, do Fundo de Participação do município aqui de Ribeiro Pombal. O município era para receber 1.393.000, 1.027.000 foram descontados pela Receita Federal. A gente sabe que agora dia 10 é a folha de pagamento, né? Então como é que vai ficar festa de outubro? A prefeitura tem aí uma
2: caixa,
4: um caixa para pagar a folha, enfim. Sei que teve esse bloqueio não, essa retenção de R$ 1.027.000. Os demais municípios, tranquilo, né? Ribeira do Amparo, 759.000, não teve bloqueio. Banzaê, 705.000, não teve bloqueio. Cícero Dantas, 903.000, não teve bloqueio. Cipó, 356.000. Heliópolis, 563.000. Nova Açore, 1.064.000. Tucano, 1.088.000. Euclides da Cunha, 1.495.000. E o que eu observei aqui é que esse fundo de participação do dia 10 é sempre o maior, mas ele veio aí, independentemente do bloqueio aqui em Ribeiro do Pombal, mas os valores repassados aos municípios aí, pelo que eu estou observando dos meses anteriores, ele está sendo um dos mais baixos em relação aos meses anteriores, mesmo onde não houve bloqueio. Imagine aqui em Ribeiro do Pombal, onde houve desconto de R$ 1.000.000. 1.027.000 por conta da Receita Federal.
2: Fala aí das feiras.
4: Ah, sim. Nova Açores, você falou, foi? Que não vai ter?
2: Eu falei que.
4: Bem, hoje feira de animal em Pombal não tem, né? Por conta da vaquejada. A feira livre tá tranquilamente, né?
2: Certo.
4: Mas a feira de animal não. Agora, no caso de
2: Cícero Dantas.
4: Cícero Dantas, a feira vai ser na terça. Deixa eu ver aqui.
2: E tradicionalmente ela é segunda.
4: Isso, segunda-feira, mas por conta que segunda é feriado, lá vai ser terça-feira. E também Nova Açore, né? Você mandou aqui o comunicado, em virtude do feriado também, a feira de Nova Açore vai ser realizada na terça-feira. Então, as duas feiras, a de Cícero Dantas e a de Nova Açore, que acontecem tradicionalmente na segunda, serão na terça-feira.
2: Obrigado, Cecília. Cecília que nos deu essa força lá. Norbis. Bom, nós vamos dar uma pausa. A partir de hoje começa e volta o horário eleitoral da propaganda gratuita para o segundo turno. E na sequência temos o intervalo e a gente volta com o horário eleitoral. Agora são 5 minutos para cada, né? Tanto agora como também para o meio-dia. De meio-dia ao meio-dia e 10.
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2: 7:16, estamos de volta a Pombal FM, aqui na cidade de Ribeira do Pombal. Voz da cidade que vai até as 9. Comigo, Tony Kleber França. Tony se manda às 8. Eu fico até as 9, mas Kleber. Olha, BR-88, não, já falei. Eu vou falar da Lotérica São João. Teve uma aposta que fez a quina da cena. Quanto é que deu, hein, rapaz? Deixa eu ver aqui. 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Ontem teve, tá acumulada a Mega Sena, hein? Tá acumulada em 112 milhões de reais. Deu 7, 10, 39, 40, 43 e 57. Concurso 3068. Agora teve uma aposta de Salvador. Foi feito pelos canais eletrônicos, vai receber 51 mil.
3: 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É, a Loto Fácil tem 2, 3 ganhadores. E as dezenas sorteadas: 1, 2, 3, 4, 5, 7, 8, 9, 10, 12, 13, 14, 15, 19, 21.
2: Muito bem, agora eu vou de quina. A quina que está acumulada, para ninguém vai acertar mais naquele, 30 milhões. Mas antes, deixa eu dar aquele recado importante, porque hoje, que dia é hoje? Hoje é sexta-feira, né? Bom, deixa eu

0: receber aqui, sexta-feira, dia 9, doutor Haroldo Portugal, especialista em retina. 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Mas tem um horário, né?
1: De 5 até o dia 15, né? De 5 da tarde às 11 horas da noite.
0: 14, 16, 27, 34, 52. Teve umas apostas de Salvador e de Feira. Fizeram a quadra da quina, vou receber 6 mil.
1: 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Time Mania também acumulou, minha gente. Tá meio vaquinha, mão de vaca, essas loterias. 39, 40, 60, 62, 64, 68 e 72. É tanto 60, né, minha gente? Foram quatro na casa de 60 que fica difícil acertar. O time do coração, Confiança de Sergipe. É SAF, sabia? Confiança virou SAF.
0: É, importante. Eu ainda acredito numa virada dos times do Nordeste um dia desse aí. Olha, mês de setembro foi o mês do dia da sorte. 1, 2 e 3, 11, 20, 25 e 27. Tô dizendo aqui é o dia da sorte, que foi aí, que está acumulado em 4 milhões de reais. 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
0: Daqui a pouco eu trago a ordem da apresentação das atrações da festa de Pombal, viu? Festa de outubro. O pessoal está me perguntando muito aqui. 7h22. Vamos com uma pausa, né? Porque publicidade é sempre informação.
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2: 7:28, 7:28, Kleber França, Pombal Móvel.
3: De volta, Edson Santarini, de volta, Tony Santos aqui para trazer mais informações aqui para o nosso programa Voz da Cidade. Ontem, ainda por volta das 10, 11 horas da manhã, a gente fez uma intervenção ao vivo durante o programa Estúdio 99, apresentado pelo Mark Viana, para trazer essa informação em primeira mão, a prisão desses dois indivíduos que são suspeitos de terem assassinado o Adalício dos Santos Silva Júnior, de 31 anos. Vamos relembrar esse caso, né? Há mais ou menos 7 meses, né? Em março deste ano, o corpo de Adalício foi encontrado na região do Buraco do Vento, até em certo estado avançado de decomposição. Adalício tinha 31 anos, para ser mais preciso, o caso aconteceu no dia 2 de março, né? De ter sido encontrado lá no Buraco do Vento. E de acordo com a polícia, após o crime, o corpo da vítima teria sido ocultado e foi localizado aí dia depois em já avançado estado de decomposição, como eu disse, no Buraco do Vento. As investigações apontam que os dois suspeitos teriam levado Adalício até a zona rural onde o crime teria ocorrido e posteriormente escondido o corpo em uma área de difícil acesso. Os mandados judiciais foram cumpridos aí pela Delegacia Territorial de Ribeira do Pombal, vinculada à 25ª Coordenadoria Regional de Polícia do Interior, que tem sede em Euclides da Cunha. Após a prisão, os investigados foram conduzidos até a delegacia para os procedimentos legais. Agora, o caso continua ainda sob investigação e os dois indivíduos vão permanecer à disposição. O que a gente conseguiu apurar, né, da informação primária que a gente trouxe ontem desses dois indivíduos, além de saber, de descobrir que os dois são irmãos, né, os dois indivíduos que foram presos ontem são irmãos, sua idade. Eles têm entre, cada um tem 29, outro tem 28 anos. A identidade não foi revelada pelas autoridades policiais, a apuração segue em andamento e a gente vai seguir acompanhando para muito em breve trazer mais informações. Esse caso, na época, chamou muita atenção, teve grande repercussão, porque a princípio começou com o desaparecimento de Adalício, né? Onde inclusive foram compartilhadas fotos nas redes sociais para ajudar nas buscas, né? E depois foi constatada que, de fato, na verdade, tratava-se de um homicídio e que agora, né, 7 meses depois, a polícia consegue prender esses dois suspeitos que devem responder. Obviamente, eles ainda têm direito à defesa, têm direito às suas alegações, mas é um grande avanço na investigação desse caso, que estava há sete meses sob apuração da Polícia Civil, através da Delegacia Territorial de Ribeira do Pombal. Daqui a pouquinho, um caso de violência doméstica que foi registrado em Itapicuru e ainda o plantão do SAMU em Ribeira do Pombal e a prisão, a cumprimento de um mandado de prisão em Nova Açores. 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
2: 7:33, é muito provável que todo ano saia o cardzinho, né? O card da festa, né? E geralmente sai por essa ordem aqui. Hoje, sexta-feira, dia 9, pela sequência, seria Toque 10, Léo Santana, J Quest, Ferrugem, Dori Casanova, Elon Freitas e Rafa Leão. Amanhã, sábado, dia 10, Calcinha Preta, Tarcísio do Acordeon, Igor Canário, Tiago Aquino. E no domingo, Gustavo Lima, Cidade Negra, Valquíria Santos, Júnior Viana, Rafinha, o Bom de Verdade, Rodrigão e Bruninho Novato. Agora são 7:34, 7:34. 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
4: 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Santarina, eu procurei aqui na página do Pascom, a noite do alvenário hoje, que é a quarta, né? Se não me engano. Não tá aqui não. Você tem aí o folder? Passa aí, por favor, o novenário. Ainda tem por aí? A noite do novenário hoje, o que é que é?
2: Eu vou te mandar.
4: Quais são as comunidades?
2: Vou te mandar agora.
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2: Olha aí, ainda vou te dar os sacerdotes que vão presidir as celebrações. Eu mando para você também aí. Pronto.
4: Bora lá, hoje.
2: É quarto dia hoje, né?
4: Terça, quarta, hoje, quinta, sexta. Sexta-feira, a quarta noite no novenário, os noiteiros ministros extraordinários da Palavra da Comunhão e Congregação Mariana. Os convidados, Secretaria de Esporte, Cultura, Turismo e Lazer, academias, ciclistas, desportistas, as comunidades Cajazeira com a Padroeira Senhora Santana, Cajarana com Nossa Senhora de Fátima e Logrador, e o coral Sagrado Coração de Jesus. E um detalhe, minha gente, a Pombal FM está transmitindo o novenário, hein? Fica ligado aí, porque toda noite tem novenário.
2: Padre Ricardo, viu? É o preside a celebração hoje.
4: Ah.
2: Eu mandei aí pra você, o sacerdote, até o último
4: deixa
2: dia.
4: Deixa eu ver aqui embaixo. Aqui. Ah, sim. Pronto, aqui embaixo.
2: Padre Ricardo, amanhã
4: hoje,
2: é Padre Jonas.
4: Dia 9, né? Padre Ricardo é o celebrante da quarta noite do novenário. Novenário, claro, que está acontecendo na Igreja Velha. Com as 5 da tarde ali, aquela área interditada para mais segurança dos fiéis.
2: Agora 7:37, 7:37, uma agente da Polícia Rodoviária Federal, ela tem 43 anos, foi presa. Ela tentou fugir com o filho, depois que a justiça disse, olha, você vai perder a, como é que chama? A posse não, perder a guarda, né? 2 mandados de prisão foram cumpridos, isso foi quarta-feira, em um motel na cidade de Filadélfia, aqui no norte. A mulher, cuja identidade não foi revelada, fugiu desde maio deste ano, isso porque a justiça conferiu a guarda da criança de 6 anos ao pai. A investigada passou a viajar pelo país para evitar o cumprimento da decisão judicial. Ela chegou a viver em pousadas e em favor na casa de pessoas, isso é conhecida, chegando a passar pelo Rio, Pernambuco, além do distrito. Durante o cumprimento do mandato, a polícia descobriu que a investigada também descumpria a medida protetiva determinada em favor da criança. Uma PRF, uma pessoa preparada, conhece de lei, né?
4: 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Amanhã tem esquenta. O esquenta da festa de outubro começa logo cedo, às 14h, com Jefferson Oliveira amanhã. No domingo também tem esquenta. Banda Partidaço fazendo aquele pagodinho bacana antes da festa, às 14h. Então, já vai fazendo ali, entrando no clima, devagarinho, se aquecendo pra noite.
2: É o famoso esquenta. 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
4: Rapaz, você acredita que em Feira de Santana estão retirando os mendigos das calçadas e não estão dizendo onde eles vão, para onde eles vão, não estão dando abrigo? E lá tem uma entidade que é a FSA Invisível, Feira de Santana, que é uma entidade, né, que olha para essas pessoas que são invisíveis, né? A gente passa e não enxerga, faz de conta que não vê, ou faz de conta. E também o Movimento Nacional População em Situação de Rua, o núcleo de Feira de Santana, e o Evangeliza Feira, está manifestando repúdio às tentativas de retirada de pessoas em situação de rua de espaços públicos de Feira de Santana, sem que lhes seja oferecida uma alternativa digna e concreta de moradia, acolhimento e proteção social. Ainda não sabemos exatamente quais ações estão sendo realizadas, em quais documentos estão embasados ou por quais instâncias municipais, e por isso essas entidades estão emitindo essa nota de repúdio e colaborando aí com os esclarecimentos públicos. Para onde é que essas pessoas deveriam ir? Existe um plano de encaminhamento para essas pessoas? O que será oferecido a quem não tem para onde ir? Quem responde essas perguntas?
2: É, tem casa de passagem, não sei, Salvador tem uma casa de passagem que eles ficam provisoriamente, fazem as, primeiro é feito uma limpa, corta cabelo, essas coisas todas, tomam roupa e ficam, tem as refeições, tá certo? Agora, não sei, pode ser que haja um projeto desse lá em Feira de Santana, ninguém sabe, né?
4: É, porque assim, a gente quer que essas pessoas saiam das ruas, elas, e muitas das vezes são viciadas, né, cara?
2: É difícil.
4: Viciada, não é só chegar e colocar em um lugar, você tem que também dar um tratamento para elas, porque elas são viciadas, a maioria aí é viciada.
2: Como você tá dizendo, um dia eu soube que o Jornal da Bahia, que Gustavo Lima tinha sido cancelado por conta do cachê, e hoje só fala nele. Não, fia, não, aquilo ali é outra história, já foi contornado, viu? É a questão do cachê antecipado, mas isso já foi contornado, já está confirmada a presença dele aqui amanhã. São 7h42, vamos dar uma pausa, vou tomar água de barrela e volto já.
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0: 7h47, 7h47. Estamos de volta.
1: 7h47 da manhã com 7h47.
0: Da noite é dose, viu? Olha, entendi. Eu quero é que o mar pegue fogo pra eu comer peixe frito. Não entendi nada aqui. Eu mandei o card pra ela e disse, entendi, eu quero que o mar pegue fogo pra eu comer peixe frito. Mas não disse o motivo.
2: Então, eu também quero um peixinho frito, eu ômega. Adoro. Ômega 3. Isso é bom. É o peixe frito, é gostoso. Tem aí, manda aí um pedacinho que a gente come. 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
0: É 7h49, 7h49. Daqui a pouquinho tem o momento do rei. Olha, a OAB, cadê a notícia? A OAB da Bahia, gente, Seção Bahia, né? A Ordem dos Advogados do Brasil apresentou ontem uma notícia crime à Superintendência da Polícia Federal da Bahia contra o economista, comentarista político, influenciador digital Rodrigo Constantino. A entidade solicita a apuração de declarações publicadas em redes sociais contra a Bahia e os baianos, que pode configurar em tese o crime previsto no artigo 20 do inciso 2º da Lei 7.716 de 1989. No vídeo publicado no dia 4 de outubro, o influenciador afirma que a Bahia é um câncer do Brasil e que Salvador é um lixo. Em seguida, a partir de relatos pessoais, generaliza críticas sobre os moradores do estado e declara que ninguém quer trabalhar, concluindo que os baianos, com todas as boas exceções, em geral, são uma vergonha para o Brasil. E agora ele vai ter que responder na justiça.
2: Óbvio, Santarino, o governo do estado homologou mais 2 decretos de emergência, né? Por conta da estiagem. Ou seja, acho que a gente já tem aí quase uns 200 municípios em situação de emergência. Eu tô aqui, gente, no palpitômetro, né? Possa ser que possa ser menos, ou até possa ser mais. Acho que é menos. Riacho Santana, não é aqui da nossa região, e Miguel Calmon. Esses 2 decretos, o de Riacho de Santana, o prefeito lá baixou no dia 15 de setembro, e o de Miguel Calmon no dia 25 de setembro, e já foram homologados pelo governo do estado. É muito importante, as pessoas não entendem bem o que é um decreto assim homologado no que se refere à situação de emergência. Isso significa que agora o governo do estado está ciente dessa situação e poderá, né, enviar ajuda. Assim como agora ele vai também depois, ele vai ser reconhecido pelo governo federal e aí tem uma verba pública para essas questões de desastre, enchentes, secas e tudo mais. Não é muito dinheiro, mas ajuda. Fátima decretou ontem, situação de emergência. Espera agora ser homologado pelo governo do estado e depois pelo governo federal. É bom, Santarino, que os prefeitos já vão observando a situação e já decretando, porque quanto mais cedo ele decretar, mais fácil fica de ser reconhecido, tanto pelo governo estadual, quanto pelo governo federal.
0: E você sabe que nas 3 instâncias vale só 180 dias, né?
2: Exatamente.
0: E permite que a prefeitura compre material, alugue máquina, sabe?
2: Tem as questões de licitações para isso, né?
0: É.
2: São mais flexíveis.
0: Exatamente. Comprar kit de fome, cesta básica, carro-pipa, enfim. São 7:52, 7:52.
2: E outra coisa, evita também a Receita fazer bloqueios quando tá em decreto de emergência.
0: É? É. Não sabia disso, não.
2: É.
0: Olha, você sabe quais são os benefícios
2: por do isso bio... que a Receita tá aproveitando agora, né?
0: De fazendo Pombal, a festa, né?
2: Fazendo a festa, só? É. Pera aí, deixa eu puxar esse. Um milhão.
0: Rapaz, 1 milhão é muito, velho. Esses caras não tem consciência também, não, hein? É. Saúde, é muita coisa para uma cidade de 50 mil habitantes. 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
2: E eu vou, viu?
0: Lá. Vou continuar aqui. E Tony volta segunda-feira. Aliás, amanhã quem faz o Rádio Revista é Mark Viana, hein? Que eu vou estar hoje no plantão do primeiro dia de festa pela escala. Que a gente tem uma escala a cumprir. Mark Viana vai ficar amanhã de manhã no Rádio Revista e domingo normal no hashtag Domingo. Você é que dia?
1: Eu sábado e domingo à tarde, viu?
0: Sábado.
1: Eu não vou pra lá, não.
0: Não vai pra festa hoje, não. Vai só ouvir, só um porradão. Para todo que se preocupa com atrações. Ah, sim, entendi agora, moça. É, bom dia, tudo bem? Você sabe informar se a caixa está funcionando normalmente hoje lá dentro? Sim, normal, só não vai funcionar a segunda, que é feriado, 12 de outubro. Tá bom, fia? É, sim. Tem alguma novidade? Se alguém entregou alguma chave de gol aí? Até agora, não. Mas se chegar, não se preocupe que a gente avisa. Viu? Como diz o outro, fique frio, fique fria. 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Guaraquito Viana. Toque 10, que hora ele sai? Toque 10 vai sair 10. Mentira. Rapaz, a hora, assim, a gente não sabe. O início é 10 horas, né? Por exemplo, toque 10. Eu vou chutar aqui. Toque 10 hoje é o primeiro. Vai abrir a festa, Eugenilza. Nessa faixa aí de 10 horas, viu? Vai abrir os festejos, toque 10. Depois vem Léo Santana, Jota Quest. Ou se eu vou poder ouvir Jota Quest daqui, que eu vou estar aqui no estúdio, eu dou uma saidinha ou dali. Ó, eu vou ser sincero, dessas atrações todas aqui, eu gosto. Jota Quest, claro. Canário. Que mais? Canário. Eu gosto do samba do Xande. Eu gosto desse rapaz. Gustavo Lima não enche meus olhos. Cidade Negra. Então, as minhas 4 atrações, assim. Cidade Negra, Jota Quest e Canário. Tem gente que gosta de outros, né? Mas eu gosto desses aí. São 7:56, entendeu, Linilza? Obrigado. Vou mandar pra você ainda. Olha, as atrações pra você ficar esperta aí, ó. Você gosta mais de quem? Pode falar meu nome. Pior verdade, ele tem uma visão de equilíbrio. Não entendi muita coisa, não. Tem um ótimo dia pra você. Assim. Dor e ferrugem. Hoje é Domingo Santana. Peraí. Dori 20 horas, Ferrugem 21, Jota Quest 21:30, Toque 10 meia-noite. Agora que eu vi, não era subir de preço. Eu vou verificar isso aqui direitinho, viu? Não tô duvidando de você não, viu, Júlio? É porque me mandaram como é que chama aquele negócio? Um card, e disse que era a ordem de apresentação seria aquela. Você já tá me mandando outra aqui. 20 horas Dori, 21 Ferrugem, 22:30 Jota Quest, meia-noite Toque 10, 1:30 Léo Santana, 3 de manhã Rafa, 4:30 Elton Freitas. Eu só vou verificar pra gente não tá falando besteira, né? Dando notícia errada. Mas vou confirmar se realmente essa é a ordem. Se for a ordem, Genilza, esqueça tudo que eu disse. Porque pelo que mandaram aqui, né? Mandaram aqui, Toque 10, meia-noite. Mas eu vou verificar isso direitinho e volto a falar com vocês, tá certo? Projeto ensina crianças a conhecer direitos e buscar proteção aos consumidores. Não é esse não. Projeto ensina crianças a conhecer direitos e buscar proteção. Gilmar Prete. No momento do rei, o rei vai cantar a música O Tempo e o Vento. E eu volto depois.
3: 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Cerca de 240 crianças participaram de uma ação que ensinou de forma lúdica quais são os direitos garantidos na infância e como buscar ajuda diante de situações de medo, sofrimento ou insegurança. A iniciativa foi realizada pelo Tribunal de Justiça do Pará em uma escola pública de Belém, com estudantes de 6 a 11 anos de idade. Por meio de histórias, brincadeiras e atividades interativas, as crianças aprenderam sobre direitos como educação, saúde, alimentação, além de respeito, escuta e proteção. A ação faz parte do projeto Minha Escola Meu Refúgio, coordenado pela juíza titular da primeira vara de crimes contra crianças e adolescentes, Mônica Maciel. De acordo com ela, levar informação às crianças de forma simples e acessível é também uma maneira de fortalecer a prevenção e ajudar os pequenos a reconhecer situações de risco e saber onde buscar ajuda.
4: Precisamos colocar no centro dos debates a necessidade de prevenção e enfrentamento a qualquer tipo de violência contra crianças e adolescentes, considerando as consequências nefastas na vida das vítimas e que realmente precisa ser combatida, precisa ser observada, inclusive através da identificação de sinais, ainda que essa criança e adolescente não revele, não só da família, mas também do seu convívio, seja na escola, em um ambiente que essa criança e adolescente frequente, pode observar mudanças comportamentais indicativas de que algo não está bem.
3: A atividade também orientou os estudantes a identificar adultos de confiança e reforçou que diante de qualquer situação que provoque medo ou insegurança, é importante pedir ajuda. Ao final, os estudantes receberam mini livros para colorir e outros materiais, levando para casa o que aprenderam sobre proteção e cidadania. A agência Rádio Web, produção e reportagem, Gilmar Prete. 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

0: Parabéns pra você, nessa data querida. Muitas felicidades, muitos anos de vida.
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Estamos de volta, 8:07, 8:07. Beleza, 8:07. Olha, gente, veja bem, quando a gente não tem certeza das coisas, a gente não divulga, não é isso? Eu tava achando continuo achando que só se alguém da festa me confirmar. Que assim, pela ordem do card, eu já falei, né? Um cardzinho que vem, que geralmente é assim, primeiro seria toque 10, certo? Ok, toque 10, Léo Santana, Jota Quest, pela ordem. Aí uma pessoa, o Domingos, me mandou aqui, Zanda, aqui, ó. Me disse aqui, é sexta-feira, Dori, 8:00, 21 a Ferrugem, 22:30, Jota Quest, meia-noite, toque 10, 1:30, Léo, 3, Rafa, 4:30, Elton Freitas. No sábado, 20:00, Tops, Juninho Moraes, Igor Canário, 10:30 da noite, meia-noite, Calcinha Preta, 1:30, Tiago Aquino, 3, Tarcísio, Samba do Xande, 4:30 da manhã. Domingo, 19:00, Rodrigão, 22:30, Cidade Negra, 22:00, Gustavo Lima, meia-noite, 30, Valquíria, 2:00, Júlio Viana, 3:30, Rafinha, encerrando às 5 com Bruno. Ok? É isso que eu tô falando aqui, Francileide. Eu tenho aqui dois horários. Tudo bem? O horário das atrações, se tiver, mande, por favor. Agora sim, eu vou mandar os dois, hein? Até me confirmarem alguém do setor de eventos, possa me confirmar. Realmente se esse horário. Você tá dizendo que Gustavo Lima vai cantar 8:00? Não, aqui, ó. Pelo horário é 8:00, 22:00. Alguém que me mandou. Aí eu queria saber de Domingos de onde ele achou, quem passou para ele isso, Domingos. Certo? Se você puder, Domingos Santana de Junho, tá vendo aí? As atrações? Ou se alguém da prefeitura mandar para mim, oficialmente, sabe? Pra gente não tá falando coisas. Mas eu vou mandar aqui, agora não é 100% garantia. Antes eu quero ter a certeza, entendeu? Diabo. Dorente. Ave Maria. 8:09. 8:09 em. Hoje é dizer Salvador, eu tô em Pombal, seu doido. Peraí, Domingo tá respondendo. Foi no grupo de Pombalzinho Notícias. Ele tá me dizendo que é a fonte dele. A fonte dele foi um site. Tá certo. Beleza. Bom dia, daí o Tracupá. Rapaz, incrível que as pessoas não enxergam que a democracia que a gente vive é tão boa, eles têm. O resto não posso continuar, porque não é permitido nenhum tipo de comentário que beneficie ou prejudique os candidatos, tá bom, Adailton? No dia 26, toque-lhe o pau. 8:11, 8:11. Daqui a pouco, a vitamina A tem ação antioxidante. E no boletim Pombal Pet, a caixa de areia precisa estar limpa, em lugar tranquilo. Sabe por quê? Porque gato gosta de higiene. Tá aí um bicho limpo, que é gato, né? Até o cocô ele cobre. Ele mesmo dá banho nele. É. 8:11. Rapaz, só se fala em Gustavo Lima. O bicho é topado. O bicho é topado. Olha, aconteceu isso em Feira de Santana.
aconteceu isso em Feira de Santana, estudando no Colégio Anílio Teixeira em Feira, foram alvo de uma denúncia nas redes sociais após supostamente se fantasiarem de homens envolvidos em crimes de violência sexual e feminicídio. A denúncia também aponta que todos os alunos teriam elaborado uma lista com o nome de colegas das escolas consideradas estupráveis por um grupo de alunos. São uns babaca, rapaz. Segundo a publicação, estudantes do nono ano teriam elaborado uma lista com o nome de alunas do próprio colégio considerada estupráveis. A folha teria sido fixada em uma parede de uma sala e posteriormente retirada por autoridade pela direção da escola. 5 adolescentes teriam utilizado fantasias inspiradas em homens envolvidos em casos de violência contra mulheres, como o ex-jogador Daniel, o coordenado pela agressão sexual da Espanha, Lázaro Barbosa, investigado, parará, parará, parará. Além disso, fizeram comentários em tom de humor dizendo que mulheres deveriam ser não só mortas, mas também estupradas antes. Isso é coisa de babaca, tem que pegar eles e dar uma, como é que chama? Dá meia dúzia de pega uma, é porque não tem mais isso, não pode mais não, né? De papel, abre a mão aí, de bolo, né? Meia dúzia de bolo em cada mão, mas bem dada mesmo, bem dada, aquela ferrenha, pra largar de ser otários. Maria Luciene e Reginaldo Nova Sori, obrigado pelo presente. Nós, eu e Mark Viana, fomos contemplados uma dúzia de ovos de quintal.

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1: Mais de 30 milhões de crianças e adolescentes brasileiros estão expostos a pelo menos dois riscos climáticos. O alerta é da nova análise divulgada pelo Fundo Nacional das Nações Unidas para a Infância, UNICEF. Segundo o estudo, esse grupo representa cerca de 6 em cada 10 crianças e adolescentes do país. Desses, 16 milhões convivem com 3 ou mais riscos relacionados ao clima. O relatório chama a atenção para os possíveis impactos do fenômeno El Niño entre 2026 e 2027. De acordo com o UNICEF, crianças e adolescentes podem ser afetados de forma desproporcional pelos eventos extremos associados ao fenômeno. A organização lembra que episódios recentes já mostraram os efeitos desses eventos climáticos sobre a educação. Em 2024, por exemplo, as enchentes no Rio Grande do Sul afetaram mais de 741 mil estudantes. No mesmo ano, a seca extrema na Amazônia impactou outros 436 mil estudantes. Ao todo, 1.170.000 crianças e adolescentes tiveram as aulas interrompidas naquele ano. Segundo as previsões citadas pelo UNICEF, o atual ciclo do El Niño tem mais de 90% de probabilidade de atingir intensidade muito forte. A tendência é de chuvas abaixo da média em grande parte das regiões norte e nordeste e acima da média no sul, além de temperaturas elevadas em praticamente todo o país. O estudo alerta que os impactos podem atingir áreas como saúde, alimentação, abastecimento de água e proteção social, além da educação. Para o UNICEF, a preparação antecipada dos serviços públicos é fundamental para reduzir os efeitos desses eventos extremos sobre a população mais jovem e evitar prejuízos no acesso à saúde, à educação e a outros direitos básicos. Da Rádio 2, Milena Abreu.
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2: Vamos lá, de volta, Kleber França, Pombal Móvel.
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3: 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Eu fico por aqui, viu, Santarina, experimentando as delícias do Leal, e você continua aí com o programa Voz da Cidade. Até a próxima.
2: Eu, se eu fosse você, ficaria aí o dia todo, meu irmão, porque só tem coisa boa até 5 da tarde. Valeu, Kleber. Valeu, Clebão, 8:27. Agora sim, esse é oficial. 20 horas, Dori Casanova, 21 horas, Ferrugem, 22 horas, Jota Quest, 22:30. A Janessa me mandou aqui agora. Toque, não é porque Janessa tá certa não, porque vem aqui Erics oficial no, dentro do perfil do prefeito. Aí tem Toque 10, 00:00. Léo Santana, 00:30. Rafa Leão, 3 da manhã, e 4:30, Elon Freitas. Eu pedi até ela para mandar sábado e domingo também. Aproveitar aqui para explorar. Valeu, Janessa, você é 10. Valeu, obrigado, querido. Então é isso mesmo, viu, gente? Sábado, tops, 20 horas, 21 horas, Juninho Moraes, 22:30, sábado, viu? Sábado, que eu tô dizendo aqui agora. Sábado, Igor Canário, 10:30, Canário, 00:00, Calcinha Preta. E esse Calcinha Preta tá com a formação nova, viu? Tudo gente nova. 00:30, Tiago Aquino, Tarcísio, 3 da manhã, 4:30, Samba do Xande. Domingo, 7 da noite, Rodrigão, 8:30 da noite, Cidade Negra, 10 da noite, Gustavo Lima, 00:30, Valquíria, 2 da manhã, Júnior Viana, 3:30, Rafinha, e 5 da manhã, Bruno. Pronto, Janice, valeu, querido. Eu vou mandar até pra mim mesmo. E não manda não, é? Valeu, valeu, valeu. Deixa eu mandar aqui. Encaminhar pra mim mesmo. Que aí eu já tenho também. É igual aquele que o rapaz mandou. Mas de qualquer forma, tá mais seguro aqui. Valeu, valeu. 8:29, 8:29, câmbio. Não vai dar tempo. Vai dar tempo botar essa matéria, não. Unicef alerta. Já botei, já. Eu vou pro intervalo e volto com Isso Que É Música. O resto é modinha.
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2: Voltamos.

0: Essa música é de 1985, foi lançada em 1985 por Phil Collins. A música One More Night, que quer dizer mais uma noite. Simples assim. Isso que é música, meu filho, o resto é mudinha. Quem pediu aqui foi quem? Alguém que me pediu essa música. Já me pediram o Zé Ramalho pra finalizar hoje.
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0: Negro Abô.
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0: O pessoal tem bom gosto. O pessoal tem bom gosto. 8:39. 8:39. Amanhã tem Pinga Fogo. Amanhã tem Rádio Revista. Mas não é comigo. Rádio Revista é com Mark Viana. Por causa da escala, né? É, música bonita demais. Topada essa música. Olha, Cineide até gravou. Ah, foi você, não foi, Adailto? Valeu, Adailto. Foi Adailto que pediu uma música romântica de Phil Collins. Eu procurei aqui, tinha umas embaladas, a mais romântica foi essa daí. Bom, já tocamos, 8:40. Então amanhã tem Rádio Revista, vai ser com o Mark Viana. Eu vou estar hoje à noite, 23 horas até 3 da manhã, transmitindo a festa. E aí só volto segunda. É, meu filho. Porque todo mundo. Edson. Como é o nome dele? Edson Silva. Aquele que veio aqui tirar minhas férias. Vai estar aqui comigo também, cobrindo. É assim, quando é tempo de festa, transmissão, São João, micareta, festas de Nova Sori, de Cipó, tararei, perarei, né? Aí é feita uma divisão, né? Todo mundo trabalha, todo mundo se encaixa assim em um lugar. Então, uns vão pra rua, outro fica no palanque, outros curtem a festa e assim vamos. Entendeu? Pois é, cadê fulano? Fulano, porque trabalhou ontem, não vai trabalhar hoje. Então, bom dia, eu sou filha de Cris, mande feliz aniversário para ela, Cris, assessora do vereador Ataíde, ofereço uma música para ela. Ela é sua fã e amo minha mãe. Valeu, Cris. Eu vou tocar, que eu finalizo com a música, tá certo? E eu vou mandar, e essa música vai ser para ela também, diz a Ramalho, tá bom? Valeu, Cris. Um abraço para você, queridona. 8:41. Mais uma vez agradecendo a Maria Luciene e Reginaldo lá de Nova Sori. Mandaram pra gente ovo de quintal. Você é muito legal. Você é muito legal. Vocês são muito legais, rapaz. Me dei bem aqui, viu? Em Pombal. Me dei muito bem aqui, graças a Deus. Por isso que eu não fui embora ainda. Adorei ficar aqui. Ruim é ver esse calor, né? Mas já tô acostumado. Sabia que eu já tô acostumado, não reclamo mais. Tô acostumado já com o clima daqui. Eu, a minha segunda cidade passou a ser. Perdeu pra São Sebastião. Vamos lá, de saúde é beleza. 8:42 agora. Vitamina A tem ação antioxidante. Deixa eu lhe contar uma história aqui rapidinho, antes da matéria, sobre vitaminas. Eu fiz o exame de sangue. Eu fiz exame clínico. E aí, nesse exame, vinha um relato completo das questões de vitamina, de falta, de excesso, tarará, parará. Quando eu cheguei logo aqui, em Ribeira do Pombal, no ano da pandemia, há 5 anos, eu vim com um exame novinho de lá. Tá? Inclusive se viu como pré-admissional aqui na rádio. Aí, no exame, inclusive o médico na época passou para eu tomar vitamina D. Tá bom, tava com deficiência de vitamina D. Ok. Eu sou enjoado para tomar remédio. Velho, eu só tomo remédio se eu estiver morrendo. Não tomo nem a pau, principalmente comprimido. Aí o que é que aconteceu? Aí fui, peguei logo uma bicicleta aqui, me arrumaram a bicicleta, tá? E eu, 5 anos de bicicleta. Faço questão de carro nem de moto. Deixa eu com minha bicicletinha velha mesmo, que para onde você foi, eu vou também. Aí, meu irmão, 1 ano depois, eu fiz novamente o exame, que eu faço o exame anualmente. Eu tava com excesso de vitamina D, meu irmão. Sabe o que foi? O sol de Pombal. O sol de 10 a 1 da tarde, é vitamina B pura. Mas não é pra você ficar com a cara pra cima assim, não. Mas normal, andando, caminhando, pelo menos 20 a 30 minutos, você caminhando, tomando nesse horário sol ou ficando na varanda de casa, é pura vitamina D. Eu não tomei o remédio e me curei da vitamina D. Para essa história que eu queria contar para vocês. Além da beleza que é Ribeira do Pombal. Vitamina D, eu tenho excesso para dar e vender. E pessoas com a minha idade geralmente têm deficiência de vitamina D. Mas no meu caso não. Eu tô exportando para as Europa.
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2: Vitamina A tem ação antioxidante, reduzindo os danos dos radicais livres nas células da pele e permitindo melhor circulação sanguínea no couro cabeludo. Já o cálcio é um mineral importante para a formação de fios saudáveis.
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15: Acabou o milho, acabou a pipoca. Vem aí o Pinga Fogo com Marco Viana, último da semana. E no Boletim Pet, a caixa de areia precisa estar limpa em lugar tranquilo. Porque gato, gato gosta de higiene, ô bichinho limpo, hein? Manda um abraço aqui para Domingos, que sugeriu a música, a melodia e a nossa página final musical desta sexta-feira, Negro Amor de Zé Ramalho. Aproveito e dedico também a Cris, assessora do vereador Ataíde, que hoje faz aniversário. Então fiz as pazes com todo mundo, tá bom? Eu amanhã não estarei no Rádio Revista, só sábado que vem, o Mochila também volta com ele. E quem vai estar aqui é Marco Viana, devido à mudança, né, a mexida da escala para que todos possam folgar, curtir a festa e trabalhar. Ok? Você sabe a chave do sucesso? Eu não sei, mas sei que a chave do fracasso é querer agradar a todos. Deus te abençoe, te guarde e te faça feliz. Segunda-feira tem mais.
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2: tudo bem? Eu sou a Tati Invade e está chegando o nosso Mundo Pet. A caixa de areia precisa estar sempre limpa e em local tranquilo. Gatos costumam ser bastante exigentes com higiene e podem evitar uma caixa suja ou mal posicionada. O tutor deve retirar os dejetos regularmente e observar se o animal está urinando e defecando normalmente. Mudanças repentinas nesse comportamento merecem atenção. Se o gato demonstrar esforço para urinar, dor ou passar a fazer as necessidades fora da caixa, procure um atendimento veterinário. Este foi o nosso Mundo Pet. Mundo Pet.
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0: Aí, Jota Quest, além do horizonte deve ter...
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0: Hoje é sexta-feira, dia 9 de outubro. Chegou! O dia 9 chegou. Começa hoje a festa de Ribeira do Pombal, a nossa grande festa. A festa religiosa já começou na última terça-feira, mas a festa secular ou a festa profana começa hoje com transmissão. É, já divulgou aqui a prefeitura. 20 horas, Dor e Casa Nova. 21 horas, Ferrugem. 22:30, Jota Quest. Meia-noite, Toque 10. 1:30 da manhã, Léo Santana. 3 horas, Rafa Leão. 4:30, Elon Freitas. Bom dia, véio de aço.
2: Tem rima, viu?
0: Não, mas não tem, não.
2: O quê?
0: Deixa eu ver.
2: Diga aí, seja sincero. Sincero.
0: Seja sincero. Pra ser sincero, não, só não espero seja de sincero. Você. Mas nananana.
2: O que foi que eu botei em suas mãos hoje?
0: Um ouvinte saiu de Nova Sori muito carinhosamente, de forma muito gentil, e nos trouxe ovos de galinha caipira, ovos da gema vermelha. Aí ele quer fazer palhaçada, coisa de menino velho catarrento, para dizer: o que foi que eu botei em suas mãos? Ele me entregou os ovos.
2: Botei em sua mão.
0: Que a ouvinte me entregou.
2: Os ovos de Reginaldo.
0: Mandou por ele, nos presenteou. Aí até em off comentávamos: o que faz um ouvinte sair de Nova Sori para nos prestigiar, nos presentear? Ah, essa simpática ouvinte foi uma ouvinte ou um ouvinte?
2: Um ouvinte, a Maria Luciene e o Reginaldo. Quem trouxe foi a filha.
0: Bom, então, gente, isso aí nos alegra, nos envaidece, nos enche de alegria, porque é tão somente uma resposta, né, um feedback dos nossos ouvintes. Muito obrigado, eu já guardei o meu, vou só fiscalizar que Santarini, quando a gente geralmente, a gente ganha mais presentes em conjunto, né?
2: É.
0: Traz um pouquinho pra mim e um pouquinho pra você. Trouxe manteiga pra você, trouxe
2: você
0: manteiga
2: me
0: pra
2: um
0: mim.
2: Um pouquinho e você me dá um pouquinho. Das coisas que...
0: Tome, seu bestalhado. Tome, bestalhado. Sextou com muita alegria. Começa a movimentação aqui na rádio com os preparativos para a transmissão da festa de outubro. Hoje, Santarini. Deixa eu, um minutinho só. Obrigado, Camila.
2: Eita, que deve estar um clima, né? Aqui.
0: O do quê?
2: O pessoal de externa, né?
0: É, o pessoal que trabalha aí no suporte, isso é doido.
2: É uma agonia.
0: Tá numa correria absurda.
2: E o senhor vai bem?
0: Tô bem.
2: Quer dizer que você não tem tempo pra ir pra missa, mas comprou roupa pra ir pra festa. Te entrego logo. Ele dizia: não, rapaz, eu tenho.
0: E eu comprei roupa pra ir pra festa, doido?
2: Você disse ontem, cara, comprei roupa.
0: Era, comprei nada.
2: Mas é comum, né, Mark?
0: Comprar roupa?
2: A gente tem essa tradição, né?
0: É.
2: A gente comprar roupa nova pra festa nova.
0: É.
2: Comprou roupa nova.
0: Essa reclamação de. A questão da água é baixa da berlenga naquela região.
2: Não,
0: pessoal, aí veja, por favor.
2: Tem outro local aí também que tá falta d'água.
0: Os próximos dias é muito calor, viu?
2: Muito. Inclusive, um alerta do IMET.
0: Exatamente. Exatamente.
2: Relativa do ar abaixo de 20, cara.
0: Abaixo de 20. Então é tudo seco, né, Santarini?
2: Tudo seco.
0: Bahia terá calor acima de 41 graus centígrados, e o que Santarini falou. A umidade relativa do ar pode ficar abaixo de 15%.
2: Meu Deus do céu.
0: Que é uma condição crítica e que aumenta o risco de incêndios florestais e de agravos à saúde da população. Muito cuidado com esse período, muito
2: principalmente
0: cuidado.
2: Principalmente crianças e idosos, né?
0: Exatamente. Então, previsão aí com esse super El Niño é de que outubro, novembro, dezembro, janeiro, fevereiro e março, 6 meses
2: de perrengue.
0: Não é fácil, né, Santarim?
2: Não é não. Velho.
0: Só Deus mesmo. Ontem o tempo fechou a noite assim, com umas nuvens e tal e coisa e tal, mas é...
2: Agora tem uma previsão de uma chuvisca quinta e sexta-feira, semana que vem.
0: É, mas aí eu pensei que... Mas assim, a previsão, se você observar, é o tempo aberto. É de sol.
2: É. Muito sol, muito sol.
0: Santa, e o Bahia ontem?
2: É, tem que jogar aquelas peças fora. O time do Bahia ficou não sei quantos dias parado. Não sei não, viu, velho?
0: Diz que não jogou nada, né?
2: Nada, nada. Parece que tava dormindo todo mundo. Tem que acabar com esse negócio, rapaz. Pô, esse time da Bahia, pô, velho. Você pensa que o negócio vai ficar bom?
0: Perdeu de 1-0 pro Palmeiras, caiu pra que colocação?
2: Uma casa. De quinto pra
0: cima. É, mas a meta é a Libertadores, vai se distanciando, não é isso?
2: Porque os outros vão crescendo, né?
0: É. Então foi ultrapassado pelo Cruzeiro. O Cruzeiro foi para a quinta posição. E o Cruzeiro 48. Está 4 do Atlético do Paraná, primeira equipe dentro do G4. Zona que garante vaga direta. O Bahia pode até ganhar, chegar a uma pré-Libertadores, mas a meta é chegar numa Libertadores direto, na fase de grupos.
2: Sem precisar de ninguém, de nada.
0: Joga contra o Mirassol, é, Santinha?
2: Mirassol, todo espedaçado, um bocado de gente pendurado.
0: O Mirassol ou Bahia?
2: Bahia. O time todos desmantelado. Quem não foi bom foi o Flamengo, né? Que apesar de jogar fora de casa, na Vila Belmiro, com o inesperado Santos, empatou 2-2 e o Palmeiras encostou no Flamengo, né? 60-61.
0: Tava ganhando de 2-0, terminou o primeiro tempo 2-0 e Neymar entrou daquele jeito dele.
2: Foi lá e...
0: Com personalidade, com coragem, não tem medo de errar. E aí fez lá uma jogada, eu sei que 2 pênaltis ele cobrou com aquela maestria e saiu ovacionado pela torcida do Santos. Grande menino Ney!
2: Toma só vergonha na cara, mas joga bola.
0: Que vergonha na cara, velho. Se tivesse a fortuna que Neymar tivesse, você tava ligando pra nada.
2: A Deus, que é mais é dado, é mais cobrado.

0: aqui já.
1: Não, tô dizendo que é bonito.
0: Sim, sim, sim. É. Onde tem a melhor moqueca. Quando você
1: for. Exatamente, eu ouço falar assim. Isso,
0: Maitá, você vai pro Maitá na Ribeira. Fica depois da Igreja do Bonfim, você desce lá, deixa o carro cá em cima. É o lugar que só vende, só tem comida caseira de é mais barato do que lá no. Como é o nome que você come lá?
1: No Quimuqueca.
0: No Quimuqueca. Ali é pra rico, pô.
1: Rapaz, diz que um homem tem uma turma lá na UFS fazendo manifestação em favor de uma. Na verdade, do presidente Lula, diz que um cara atirou pra cima, né? Essas coisas é bom a gente se atentar, porque a gente quer calma, a gente quer. Foi gravado nas redes sociais, a polícia está investigando. Acho que não ficou ninguém ferido, atirou para cima, mas é um negócio que a gente começa a se preocupar.
0: Não, e o que aconteceu em Pernambuco?
1: Com isso, aquele incêndio foi? Aquele foi incêndio criminoso?
0: Tudo indica que sim.
1: Diz que o prejuízo era um negócio de 100 milhões, é?
0: 3?
1: Você não viu não isso aí?
0: Não.
1: Diz que é prejuízo de.
0: Um laboratório completo.
1: É, prejuízo é de milhões, viu?
0: E é.
1: É milhões. Pode olhar aí. Casa dos milhões.
0: Ali é suspeito, viu, velho? Até as eleições, sei não, viu?
1: É, rapaz. 9:17, nós vamos para um rápido intervalo. Voltamos daqui a pouquinho, eu e Santarini, com muito mais aqui no Pinga Fogo. A gente volta com mais notícias. Teve pesquisa Datafolha ontem, tem comício de Flávio Bolsonaro aí agendado, programado para Salvador. Enfim, horário eleitoral obrigatório que começou hoje. Tem muito assunto para a gente falar aqui, eu e Santarini. A festa começa hoje. E a expectativa para que Ribeira do Pombal, nesses próximos dias, né, receba um número assim de turistas, de visitantes, de pessoas que virão à nossa festa e podem ter certeza que serão bem recepcionados, bem acolhidos, do jeito que nós gostamos de receber os nossos visitantes. Sejam muito bem-vindos. Um abraço a todos. Tá? Que já chegaram, que estão por chegar à nossa cidade. Recebam um abraço de toda a equipe da Rádio Pombal FM. Sejam bem-vindos, boas festas!
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3: Valeu, 9:21. Rapaz, eu recebi aqui, o ouvinte mandou, o Adelmo Júnior, uma reportagem. Essas coisas do Vorcaro são... ninguém precisa falar muito sobre essa situação, não, desse cara. O que acontece é o seguinte, que ele fez delação premiada e apresentou lá várias versões e nenhuma história dele, nenhuma delação foi homologada. O que é que acontece? A gente precisa ter muito critério, porque ele já falou de ACM Neto, aí não mostrou prova. Falou, acho que de Wagner, também não mostrou prova. Agora voltou a falar de Wagner, falou da filha de Otto Alencar. Agora, eu não estou dizendo que eles não têm envolvimento, não, que são santinhos. Eu acho que só nós que estamos fora desse circuito aí do Vorcaro. Mas, Adelmo, a questão é que ele falou as coisas para a Polícia Federal, não sei se foi para a Polícia Federal, e não mostrou consistência nas acusações que ele fez. Ele volta à cena dizendo que deu dinheiro também para gravar um filme com Lula. Quem sabe se é mentira ou se é verdade? Acho que tudo que ele falou tem um fundo de verdade. E agora voltou a falar de Wagner, até já mais uma vez citou Otto Alencar, na verdade, a filha do Otto Alencar, que teria pego um empréstimo, dinheiro aí para uma startup. Uma confusão, velho, que a gente não sabe nem o que fazer, quer dizer, o que dizer, né? Mas, na verdade, ele precisa entregar o doce e mostrar, comprovar que o que ele está falando é verdade. E ele não conseguiu ainda, né? Então, tratativas de negócios entre Daniel Vorcaro e pessoas ligadas aos senadores Otto Alencar e Jacques Wagner, inclusive, rapaz, esse Jacques Wagner já passou a eleição, posso dizer. Zé Grilo, duas vezes que Zé Grilo citou assim que Ricardo Maia traiu Jacques Wagner. Uma das coisas mais sem sentido e aleatórias que eu vi nessa campanha. Saber o que foi que Wagner já fez pro Ribeira do Pombal? Pelo menos se ele fez, me mostra. Traiu Jacques Wagner. Eu fiquei assim, meio que... Ricardo traiu Jacques Wagner. Eu fiquei sem entender, nunca vi um negócio tão sem sentido. E duas vezes é que ele traiu Jacques Wagner. Eu digo, meu, que coisa assim. Eu bem antes da campanha, municipalista não é, nunca fez nada pro semiárido, dos três foi o pior governador, Jerônimo foi melhor do que ele, Rui Costa nem se fala, e Wagner com esse jeito dele, mas assim, não é nada pessoal, não, é porque antes da campanha eu disse, eu mesmo não, mas aí não, só por curiosidade, eu queria que me dissesse quando, não tô saindo também em defesa de Ricardo, não, eu só tô falando que traição foi essa de Ricardo com Jacques Wagner. Santarine, fala aí os comerciais, né? Ricardo Maia traiu Jacques Wagner. E tá um negócio engraçado, viu? Vai fazer os comerciais, velho Golguento. Dois velhos Golguentos.
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3: 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Mesmo porque, Mark, o Master é um banco, então muita gente deve ter feito negócio com um banco, mesmo que suspeito, exatamente, Elis. É um negócio, não sei, precisa ver também se o tipo de negócio, se houve tráfico de influência, de repente, não especificamente no caso de nenhum político. Às vezes facilita os acessos, o trânsito por conta de favorecimento em alguma votação, em alguma articulação, e é isso que é sempre investigado, tá certo, Elis? Mas daí, com relação às delações, precisa ter, delação é isso, só homologa se mostrar aqui, ó, essa caneta foi retirada daqui, colocada aqui, e mostrar, provar que a caneta foi retirada, foi deslocada para outro lugar. Santa, manda ver.
4: Agora, Marco Viana, qual é o maior problema?
3: Não sei, Santa.
4: Essa relação é porque o banco roubou dinheiro de aposentados.
3: Exatamente.
4: É só por isso. E mesmo ele, como instituição financeira, não teria esse dinheiro se não fosse através desse dinheiro roubado.
3: Exatamente.
4: Só por isso. Agora, como banco, cada
3: qual. Ele oferecia também índices percentuais, vamos dizer, rendimentos maiores do que o de mercado, né?
4: Roubou muita gente. Né? O mercado era
3: 1,40 e 60. Ele inflava 2, 3, tudo isso aí. Então, e aí começava a bancar, a fazer essas estripulias para se segurar, colocar muita gente no bolso, pessoas ligadas ao judiciário, ao Congresso, que lá na frente poderia estourar, e ele estava com arco, né, Santarini?
4: Exatamente.
3: De cobertura política, jurídica, enfim.
4: Exatamente.
3: Santa, é até que dia o parque vai ficar em Ribeira do Pombal? A licitação são 40 dias, né? Isso. Mas ele pode ficar 40 dias ou menos.
4: No contrato reza 40.
3: 40 dias. Valeu. O horário hoje das 7 às 10, é isso, Santa?
4: O horário 5 minutos de cada.
3: De 7 às 10.
4: E de 12 às 10. De 12 às 12 e 10.
3: Isso no rádio, né?
4: Isso.
3: Mas tem também
4: exceções.
3: As exceções que já estão sendo veiculadas aqui?
4: Não, ainda não chegaram.
3: Mas não depende da gente, não, né? Tem que chegar.
4: Com os partidos.
3: Com os partidos, exatamente. Nós cumprimos regiamente o que a Justiça Eleitoral determina, não é assim?
4: Exatamente.
3: A gente não foge nada.
4: Inclusive, a gente toma muito cuidado no patrulhamento das opiniões dos ouvintes, porque nesse período a gente
3: E as nossas também,
4: as
3: né?
4: As nossas também, para não incorrer.
3: Eu fiz esse comentário como Wagner, porque ele já foi eleito.
4: Já foi.
3: Não faria nunca em período eleitoral. Então, nós temos todo o cuidado. Nós trabalhamos dentro da responsabilidade do cuidado. A gente também vê a gente vê a mensagem do ouvinte, porque, né, principalmente nesse momento,
4: o ouvinte também tem que compreender a gente.
3: Tem que compreender. É porque não pode ter propaganda negativa, né, Santarém?
4: Nem para beneficiar, nem para elogiar, ou como é que chama? Nem para fazer críticas positivas nem negativas. Pronto.
3: Vamos lá. Daqui a pouquinho a gente vai falar sobre a decisão do TSE no Rio de Janeiro. Inclusive, esse governador, que vai ser com certeza referendado.
4: Quer apostar que não chega no final do mandato?
3: Ele é investigado, viu? Investigado. A gente vai falar sobre isso daqui a pouquinho. 9:30.
4: Agora o outro lá vai recorrer, viu?
3: Parece que não.
4: Dá mais não?
3: Olha, recorreu, perdeu. E ele, a gente fala sobre isso, e ele aceitou.
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9: Agora 9:35. Bom dia, sextou, bom final de semana. Amanhã tem Rádio Revista, amanhã tem Sabadão. Começa hoje a nossa transmissão ao vivo da festa de outubro. O TSE vai fazer realizar uma retotalização dos votos. Enfim,
10: no Rio, né?
9: No Rio. E com certeza esse Douglas Ruas será, né, anunciado como governador do estado. A gente já explicou como foi esse imbróglio jurídico. E
10: a recontagem de percentuais vai se dar amanhã.
9: Sábado, né, Santa? É. Então, negócio.
10: Parece cartas marcadas, né?
9: Rapaz, assim. E Garotinho, que abriu mão. Oi. Os maldosos estão dizendo que Garotinho não recebeu nada para ele abrir mão desse recurso. Para ele abrir mão desse recurso. Agora, esse governador aí, ele, né, são 5 ex-governadores presos, tá?
10: Os últimos, né?
9: É, os últimos 5, né?
10: Tudo que empinado,
9: velho. E ele também é alvo de um procedimento que apura suspeitas de crimes licitatórios, peculato, lavagem de dinheiro e organização criminosa. Uma investigação aberta em 17 de julho pelo Procurador-Geral de Justiça. Tá lá
10: esse ano?
9: É, tá no Tribunal de Justiça do Rio de Janeiro. E a apuração busca esclarecer possíveis conflitos de interesses e enriquecimento ilícito em negócios envolvendo o governo de Cláudio Castro e a Prefeitura de São Gonçalo, comandada por Capitão Nelson, pai do governador eleito. Então, assim, o Rio, que não é muito diferente de outros estados, mas o Rio vem de uma sucessão de governos, né, velho?
10: Terríveis, né?
9: Terríveis, cara. Terríveis.
10: Não merecia,
9: né? E esse que vai, ganhou as eleições, mas já entra, tudo bem, tá sendo investigado, não foi condenado, mas já entra com esse histórico, né, cara?
10: Negativo, né?
9: Diga aí, Santa.
10: Parece que jogaram um bozó ali, né?
9: Um estado tão rico, né, velho?
10: E bonito,
9: tão
10: bom. É a referência do Brasil, pô.
9: Rio de Janeiro
10: é o cartão postal do mundo.
9: É. Queira, não queira. E o estado rico de petróleo, de turismo, de tudo, de indústria, é um estado rico.
10: De mulher boa.
9: É o segundo mais rico do país, né?
10: É, exatamente.
9: E assim, uma certa com a criminalidade, a violência que é...
10: Você vê nos filmes americanos, você só vê lá o Pão de Açúcar.
9: É.
10: Referência. Você não vê Brasília, que é a capital, né?
9: Você vê o Rio, né? O quando Rio eles querem fazer citação, né?
10: É.
9: Só o Rio,
10: tudo,
9: né,
10: é,
9: cara?
10: Rio de Janeiro, tudo é Rio de Janeiro.
9: É mesmo.
10: Era pra ser um estado, velho, referência.
9: É referência.
10: Pai, né? Em tudo, violência. E esse cara aí, velho, eu não sei não. Assim, a impressão que eu tenho que o Rio perdeu a oportunidade de tornar um estado decente. Porque esse cara é bom, esse cara é técnico.
9: O Eduardo Paes, né?
10: Eduardo Paes, já provou isso. Nada contra ele, o cara mudou o Rio de Janeiro. Mas não sei não, eu tenho uns parentes que moram lá, isso é outra história aqui, com o Paes, depois que ele...
9: Lula fez mudanças, parece que chamou Rui Costa, Camilo Santana, governador do Piauí, fez várias mudanças aí no, na campanha. Teve a pesquisa ontem que está...
10: Ele pegou assim, ele pegou Rui Costa, vai coordenar a campanha nacional, pegou o governador do Pará, eu acho, vai coordenar aqui para o Nordeste.
9: Do Piauí.
10: Piauí, que teve uma votação extrema. Pegou, assim, em São Paulo, Haddad, que vai... Ele sabe, pegou os caras de confiança dele, fera, que foram bem votados.
9: Estão tentando turbinar aí as redes sociais, né?
10: É.
9: A pesquisa ontem, Datafolha, foi 52 a 48?
10: 48, 4 pontos de diferença.
9: Então, não sei se está ali no limite da...
10: Do empate, né? No limite.
9: Do empate técnico, lógico que ele.
10: Uma vantagem de fato.
9: Ele está na frente, uma vantagem.
10: Eu acho que tudo isso pode ser mudado com os debates, Mark.
9: Você acredita?
10: Um pouquinho. Porque você vai pegar um homem experiente. Porque Flávio Bolsonaro, na verdade, seja dito, tem experiência administrativa. A única coisa que ele foi deputado e senador.
9: Acho que ele não foi deputado, não, foi?
10: Foi deputado estadual, foi? Começou como deputado.
9: Ah, é, deputado estadual, é mesmo. Uhum. Aí o Carlos foi vereador, eles, né, eles é mesmo, foi a... Depois foi direto de estadual para senador, foi?
10: Senador.
9: Inclusive...
10: Aí tava falando hoje que Alexandre é bicho corajoso, viu? É peitudo. O circo pegando fogo e ele mandando prender lá o Eduardo.
9: É. Mas o irmão ameaçou, disse, né? Não foi? Parece que...
10: Qual?
9: O Flávio? O Flávio.
10: Não, disse a prioridade. É soltar o pai e prender ele.
9: Alexandre?
10: Alexandre.
9: Pois bem, inclusive o Flávio vem à Bahia no dia 17 de outubro. Tem um comício. Quinta-feira próxima, né, Sandarini?
10: Vem para uma ação na Barra.
9: Tem um comício, né?
10: É.
9: É na Barra.
10: Certamente quem vai dar palanque ele é Semineto, né?
9: Semineto. Lula eu acho que não vem. Ele já veio demais na Bahia, né? Ele tem outros trechos para correr. Lula que tá correndo atrás do prejuízo porque terminou o primeiro turno perdendo. E já essa primeira pesquisa, embora não distanciou muito. Lula eu acho que também não diminuiu os votos, em relação aumentou um pouquinho. E Flávio Bolsonaro aumentou também. Mas, enfim, claro que Flávio na frente.
10: E Lula atrás.
9: E Lula atrás. E Flávio também ficou com os apoios de todos, menos de Renan, né?
10: Republicano, até o MDB.
9: Parte do MDB,
10: parte,
9: né?
10: Parte do MDB, parte do PSD.
9: É. Praticamente Podemos, todo. O PP todo, União Brasil todo, né?
10: Podemos.
9: Podemos.
10: E o Icuri, né? Que Icuri,
9: ontem. Exatamente, Santa.
10: Agora, Mark, você sabe que isso é Maria vai com as outras, né? Esses partidos aí, né?
9: É, principalmente quando você ganha o primeiro turno. Aí, eu acho que são 9 eleições e nunca quem ganhou no primeiro turno perdeu no segundo.
10: É, verdade.
9: Eu estava comentando ontem com quem, dizendo assim, que quando anunciou Flávio Bolsonaro, e aí méritos para a família Bolsonaro e para o pai. Não sei se você lembra, quando anunciaram Flávio, eu pensei que Lula ia deitar de braçada, nadar de braçada.
10: E Lula sempre dizer que queria pegar um Bolsonaro.
9: Queria pegar um Bolsonaro e a gente achava, e eu até disse, eles se retroalimentam. É bom pros dois, mas o que? Não tá ganho, mas Bolsonaro bancou o filho e todo mundo, eu acho que o Tarcísio tava doido pra ser, você lembra que eu falava aqui?
10: Era.
9: Doido pra ser e os caras deram um canto de carroceria em Tarcísio e os caras foram pra eleição, velho.
10: E eles queriam que fosse Bolsonaro.
9: Caras...
10: O negócio dele é Bolsonaro é um partido. Bolsonaro é uma ideia.
9: É, não é só. E ele é assim, Bolsonaro muito forte, viu? Lula muito forte, né?
10: Uhum.
9: Nenhum outro viés, e que tá chegando também no final de carreira política, muito forte. Mas ele pegou um adversário à altura, viu? Pegou um adversário à altura.
10: Porque também, Marco, assim, tudo bem que foi um Bolsonaro, mas qualquer um outro que não fosse também ia estar com essa
9: onda. Eu também acho.
10: E você vê
9: se fosse Michele. Qualquer um. Por conta do bolsonarismo e da direita,
10: se
9: né?
10: Você lembra das pesquisas que dizia, se fosse Caiado, chegou o momento de Caiado ganhar.
9: Também chegou uma que até...
10: Entendeu?
9: Só Zema.
10: Agora...
9: Né? Poucos que no segundo turno não disputava com Lula, né?
10: Uhum.
9: Mas qualquer outro disputava. Então é isso que Santarém é. O país dividido, né?
10: Dividido.
9: Eu não voto em você e você não vota em mim.
10: Pronto.
9: É isso. É, rapaz, é rojão aqui a gente debatendo os assuntos e conversando com os nossos diletos amigos ouvintes. 99001817 é o nosso WhatsApp. Uma da tarde tem Paulo Andrade. A gente volta daqui a pouquinho, vamos fazer nossas ações. E já definida a presidente da Assembleia Legislativa, Ivana Bastos, já disse que é candidata à reeleição. E aí meio mundo de gente já disse que vai com ela, inclusive a oposição, né, Santa?
10: Aliás, pela primeira vez, desde quando eu me acompanho político...
9: Desde que eu me entendo como gente.
10: Como gente, uma deputada mais bem votada vai ser a presidente da casa. É. Pela lógica, seria isso. Quem deveria ser o presidente da Câmara Federal?
9: O mais votado, você acha, né?
10: O menino lá de Minas, né?
9: Quem? O Nicolas, é?
10: Nicolas.
9: Foi ele, foi?
10: O mais votado.
9: Não,
10: pela lógica.
9: Pela lógica. É, por uma ideia, né? Que as pessoas.
10: Quem foi o mais votado aqui de Pombal?
9: Sulina.
10: Ela deveria ser presidente da Câmara.
9: É, eu ouço opiniões nesse sentido. Como também, assim, você já falou aqui e muitos defendem. Não são 39 que não tivesse esse negócio de coeficiente,
10: não,
9: essa coisa.
10: É errado
9: os 39,
10: isso,
9: né?
10: É errado isso.
9: Que o Jaiminho seria eleito. Isso. Não o.

0: renovou. Então, assim, a gente fica analisando.
1: Tinha até esquecido esse detalhe, pra mim foi surpresa, viu?
0: É, porque a gente fica...
1: Porque é que ele quer um rato de voto, viu?
0: Mas ele tomou uma goleada na eleição pra... Perdeu pra Kleber Rosa na eleição de Salvador.
1: Não, eu digo pra vereador.
0: Ah, aí era. Pra ele, pra vereador, chegou a ser presidente da Câmara. Lá em Salvador ele era forte.
1: Forte.
0: É tanto que na primeira de Jerônimo, ele ficava em Salvador, cuidando da coordenação e tudo. Ele tinha uma... É tanto que ele teve na primeira 21 mil votos, o filho no caso, né? Mas aí vai perdendo. É, ele é um vice, ele é um vice só ali de encosto mesmo. Fraco.
1: Ele andando em Salvador parecia que era Donald Trump.
0: É, puxou de helicóptero, de polícia, né? Isso aí repercutiu muito.
1: Andando com as pernas abertas.
0: É.
1: Rapaz, esse negócio. É porque.
0: Na campanha ele só prestou pra dançar.
1: É um negócio de uma vaidade,
0: prestou pra dançar.
1: Né, os caras pegam assim o. Rapaz, eu vejo políticos, outros, que não tem essa coisa não, velho. O cara fica ali, vai ficar parecendo aquele sapo cururu, inchado. Gedel, quando andava, as pernas faziam assim. É,
0: eu tive umas duas experiências aqui. Duas não, uma foi até com um amigo meu. Tava tendo, eu já contei isso, mas pra quem... Vou contar pra Santarini. É, Gedel, rapaz, é complicado, viu? Ele briga muito aí nas redes sociais. Eu não vou ficar falando das malas, não, porque eu já falei. Fico tendo que provocar em ficar falando das malas. Se ele já diz ele que já pagou um preço, a gente fala do momento. E ele é muito polêmico nas redes sociais. Mas o Sim Gedel, ele quando foi votado pro Zé Grilo uma vez. Ele era deputado, votado pro Zé Grilo, e ele saiu para governo, lembra?
1: Lembro.
0: E Zé Grilo votou nele. Gedel. Aí a gente tava
1: assim. Senado, não?
0: Não. Eu lembro quando ele foi candidato ao governo, que perdeu. Que ele rompeu com.
2: Foi o Senado.
0: E aí, a gente estava aqui no estádio, e Lúcio não. Lúcio é mais bonachão, brincalhão, Marajedel. Aí, a gente aí na Copa Rural, antigamente a Copa Rural era disputada aqui, era muita gente, velho. E todo mundo assistindo o jogo, e Lúcio só perguntando: começa a competição, rapaz, tanto de gente é essa aí? Só perguntando a mim e a um colega. Aí, ô Gedel, rapaz, vem aqui. Aí foi contar assim: rapaz, a Copa Rural aqui é pra você. Eu quero saber quantos votos eu tenho nessa. Foi, velho. Eu
1: foi mesmo.
0: Cara, liga aí. Aí terminou o jogo e tinha um trio elétrico, não sei onde, pra inaugurar um calçamento. E aí, antes daí, na Rua da Brama. E aí ele subiu no trio, meu irmão. Uma mulher cantando, e esse cara numa quebradeira, esse Gedel, eu digo, meu Deus, de infartar em cima. Ele era gordinho, e ele na quebradeira saiu igual um cuscuz. Ele foi no trio como que era dançarino da banda. Dançou, porque ele tinha que sair, viajar. Bom, não deu atenção a ninguém, dançou, e quebrava com a cantora. E eu digo, meu Deus do céu, que gordinho velho desarrumado, parece um sapo boi. E aí dançou, e foi embora, e vai, tem embora.
1: Coisa ruim. O cara chegou a ser ministro, né, velho?
0: E ministro
1: forte.
0: Forte, meu irmão. Forte. Ele era muito forte, Gedel.
1: Ele
0: muito forte.
1: Quando ele foi ministro, João Henrique era o prefeito de Salvador. E aquela mudança que ele fez ali no Ibuí, foi ele.
0: Foi ele, né? Não, ele trouxe um bocado de coisa, pô.
1: É, ele trabalhou.
0: Era ministro de Lula, né?
1: De Lula, era.
0: Trabalhou muito naquela ali nos bastidores para a questão do impeachment de Dilma, não foi?
1: Sim.
0: Ele com o vampirão.
1: Que lascou com ele foi aquela mala.
0: Foi, que lascou com ele foi aquela mala.
1: Se não aparecesse aquela mala, ninguém ia saber, o dinheiro ia dele.
0: E como dele, ninguém sabe. É. Só pegaram as malas.
1: O bicho
0: comeu cadeia. Hã?
1: E pra onde foi esse dinheiro, hein, mano?
0: Nossa, a polícia recolheu, a justiça.
1: E vai ficar lá. Pegando
0: é
1: mesmo,
0: o que é que faz?
2: A conclusão do inquérito
0: é
2: depois o dinheiro é.
0: Vai pra União. Sim. Distribui pra,
2: pra
0: causa, pra.
1: Pra união de alguns.
0: Só quer dizer que pega um dinheiro, vamos dividir entre nós, vai. Meu Deus do céu, velho.
1: O cara faz uma pressão. Os caras já fazem isso com.
0: Agora sim, eu.
1: O cara faz uma pressão de ouro.
0: Eu falo por.
1: Ô,
0: Santa.
1: Tá logo.
0: Ô, Santa, assim, eu falo porque é a minha forma de analisar. Que eu não tenho. Eu acho que na maioria dos comentários que eu faço, eu acredito que 98, não tenha nada a ver, não esteja certo. Mas é a minha opinião, que eu também não quero impor nada. Mas eu acho que. E eu soube que ele é um menino bom.
1: Quem?

0: o Jaiminho.
1: Mas
0: assim, é uma opinião, que se Jaiminho tivesse sido eleito, tanto para Jerônimo, para Ricardo não, que Ricardo tem o mandato dele, mas acho que os caras iam ficar, sabe?
2: Eu sei, né?
0: O ouvinte talvez, ou o político entenda mais ou menos.
2: Agora
0: o que
2: você
0: eu...
2: falou um negócio certo, velho.
0: Não tô dizendo que assim, é só Ricardo, deputado do MDB na Bahia, né?
2: Ricardo vai ficar nessa?
0: De que?
2: Só ficar subalterno aos caras.
0: Mas Ricardo não tem, Ricardo não tem nenhuma relação com ele não, poxa.
2: Não?
0: Nenhuma.
2: Toma partido.
0: Respeito e tudo, mas não tem relação não.
2: Pela regra, o único deputado não era para ser o presidente do partido?
0: Não, ele tem umas regras doidas,
2: velho. Mas é, Mark, não é justo. O MDB lá em Salvador...
3: Você não vê
2: o
3: Valdemar, que não tem nada aí...
2: E ainda tem isso, Valdemar Costa Neto. O negócio é errado.
0: É o dono, velho. Isso aí, sabe o que é isso? Isso é isso.
2: Ao contrário do PSD, que é aqui na mão de Otto.
0: Na mão de Otto.
2: Aqui, ó.
0: Mas aí, Ricardo, não vai. Eu perguntei a ele aqui, ele disse que não vai fazer nenhuma ação. Acho que o partido tem que repensar por tudo. Ele disse que precisa ver, entender o porquê do partido, né, ter esse desempenho, porque só elegeu um. E diminuiu também os estaduais, eu acho. Mas ele disse que não vai. Agora. Não... a gente comentou sobre isso agora, porque ninguém sabe se a executiva nacional pode chamar os caras e ver que o partido precisa de rever.
2: Baleia
0: Rossi.
2: Sim, apoiando. Ricardo vai pular lá?
0: Acredito que não.
2: Outra.
0: Mas quem pode lhe responder é Ricardo.
2: Não, eu tô perguntando, Ricardo não tá me ouvindo.
0: Mas vai não, pular. Ricardo.
2: Porque o partido, o Baleia Rossi, deu autonomia.
0: Então, o MDB já disse que da Bahia.
2: Uma coisa pra votação.
0: Não, acho que votação, Ricardo vai votar, caso seja Lula ou Bolsonaro, mediante o momento. O MDB é centro.
2: E Jerônimo não vai abrir as portas pro deputado, não, que é o único do MDB?
0: Um político, até contei a Kleber, um político não, um influente de alto costado disse que Ricardo sentaria nessa formatação de governo, entendeu?
2: Isso.
0: Só Ricardo não é como da outra vez, não. Ricardo agora senta.
2: Os cargos, entre, né, que é de justo. Né?
0: Mas aí é a opinião do cara lá,
2: e,
0: né?
2: E
0: é a minha.
2: Tá me chutando aqui.
0: Você sabe do mundo. Ai, que embora coisa ruim. Eu já fico perdendo meu tempo com você. E eu debatendo com o Santarini. Poxa, eu não me toquei, eu digo que eu tô debatendo com o Santarini. Santo, um abraço.
2: Valeu. Até segunda.
0: Valeu. Já ganhamos nossos ovinhos hoje, né, Santa? Não ganhamos ovos de galinha caipira?
2: Sim, diga a palavra certa.
0: Os ovinhos.
2: A gente não vai dizer ovinho? Nós ganhamos ovinho, vai dar banho na galinha?
0: Rapaz.
2: Foi que eu botei sua mão hoje.
0: Uma dúzia de ovos.
2: Pronto. Ele abriu as duas mãos, hein?
0: Eu ouvi um de avestruz, né? só falta fechar com quem aqui? Já falei. CRG já.
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0: 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Tchau, galera! 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
0: Agora 10h04. Bom dia, bom dia. Queremos deixa eu só responder aqui o ouvinte. Podem continuar. Eu estou tendo uma instabilidade aqui no aplicativo, no WhatsApp, que é a forma mais rápida de você manter contato aqui com os comunicadores da rádio. E deixa eu só responder aqui o ouvinte. Pronto, respondi. Então, eu tô com instabilidadezinha, mas já tá, já recuperamos aqui. Você pode mandar a sua mensagem. Eu falei em WhatsApp, mas eu quero só fortalecer. E ontem comentávamos, eu e um amigo, sobre esse momento com tanta tecnologia, né? Essa geração que domina, que tem uma facilidade incrível, que a gente vive em um mundo maravilhoso, conectado, isso é uma maravilha. Com o advento da internet, das redes sociais, nós temos uma outra realidade e coisas que a gente nem imaginava, coisas que a gente, que eu visualizava e que sonhava, eu criança, de um futuro assim, que a gente num carro que voa, telefone celular, chamada de vídeo, essa conexão imediata, instantânea com todo o planeta. É tanta coisa, tanta maravilha. Mas a gente alerta também que esse mundo, né, principalmente a internet, e a gente quer falar, a gente tem sido um pouco insistente sobre isso, né, falar muito seriamente que a internet virou muitas vezes um lixão a céu aberto, né? É vídeo gritando, é gente brigando, é mentira, é fofoca, é gente mostrando bunda, dinheiro que não tem, humilhando os outros para ganhar curtida, é todo mundo às vezes com pautas que ninguém quer saber, que não interessa a ninguém, é lavagem de roupa suja na rede. Se também tem muito exagero, cara. Às vezes eu me deparo assim com... quem perguntou e quem quer saber? Então é muito lixo. E lixo na cabeça adoece, né? E nós estamos lá, horas e horas, rolando o dedo, a cabeça doendo, coração angustiado. Eu falei que esse negócio de fofoca, de ostentação, de fake news é lixo, né? Lixo na cabeça tira o sono, tira a paz, te faz achar que sua vida é ruim, que sua casa é feia, que seu casamento não presta, porque você está comparando sua vida real com a mentira dos outros. É muita mentira. Então desliga um pouco. A vida não acontece na tela, acontece aqui, na mesa da cozinha, no abraço do seu filho. Essas que são as realidades. Então, no encontro com um amigo, num aperto de mão, numa conversa na calçada no fim da tarde, tem coisa melhor. Você não precisa saber de tudo, não precisa ver tudo, não precisa opinar sobre tudo. Escolhe o que entra na sua cabeça como você escolhe o que entra na sua casa. Se é fofoca, passa pra frente. Se é briga, sai de perto. Se te deixa com raiva, com inveja, com tristeza, larga. Então limpa seu celular como você limpa sua casa. Segue gente que te ensina, que te faz rir de coisa sadia, que te aproxima de Deus. Porque a internet pode ser uma bênção, mas do jeito que tá usando, tá virando maldição, né? Feche um pouco a internet e abra mais a janela da sua vida. A gente precisa repensar. A gente precisa repensar. É muito, muito, muito conteúdo lixo. Preparados para uma viagem mágica e emocionante pelo mundo mágico da música? Essa é a intenção do baú, uma viagem inesquecível e marcante. Eu acho que não há outro meio de voltar ao tempo senão através da música.

0: Como é que é?
1: Calma! Como se faz uma receita para intolerância e injustiça? Vamos lá. Pegue duas medidas de estupidez, junte 34 passos de mentira. Adicione a seguir o ódio à inveja das colheres cheias de burrice. Antes de levar ao forno, temperar com essência de espírito de porco, duas xícaras de indiferença e um tablete e meio de preguiça. Eles sabem, rapazes.

0: 1965, Duas Tribos.
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2: Atenção, artilheiro. 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
11: 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Vamos, esse cara canta muito, esse cara é um grande, grande cantor, um dos melhores. Léo Jaime. Mensagem de amor. Música linda no baú.

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9: Valeu, 10:34. 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

0: É, Rita Lee, o que você quer? Só faltam 4 minutinhos para as 11, é?
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0: Massa essa música da Rita Lee, o que você quer?
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0: Vamos finalizar? Vamos finalizar? O nosso baú edição desta sexta-feira. Só segunda agora, se Deus quiser. Baú surpreende. O baú é massa. Elis Regina.

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1: Valeu, agora 11 horas. Quem tá dando um tapa na visu, um trato no visual é meu amigo Mussulão. Mussula está no salão do Jefferson. É, na comodidade aí do salão do Jefferson, melhorando a visu e ouvindo a Pomba FM. Valeu, Jefferson, toda a turma. Forte abraço. Jefferson da Mirandela, Mussulão, o homem do arrasta bode, o polêmico Mussula. Como é o nome do grupo que só tem? O grupo de WhatsApp, que de vez em quando arrasta a bode, é o grupo mais engraçado, que tem os caras mais crazy do mundo, rapaz, cada figura aí. Eita, Mussula é do... De volta daqui a pouquinho com muito mais na sexta-feira, abertura da festa de Ribeira do Pomão. Quantas bandas por dia? 12, 23, é banda. Pense no moído, pense no fuá, que vai ser essa festa de outubro com transmissão da Rádio Pombal FM 99.1, com muito conteúdo, com muita coisa na internet e, claro, na caixinha também, nos 99.1, para você curtir toda a equipe da Rádio Pombal FM, uns com externa, transmitindo lá direto do estádio, outros no estúdio, fazendo locução, turma do suporte, né? O staff aí trabalhando, tem uma galera que trabalha mais do que ninguém, para que a gente possa fazer uma belíssima transmissão, como fizemos na cobertura das eleições no último domingo.
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0: É o Teuzinho, não tente me impedir. Uma da tarde tem Paulo Andrade, o Tamo Junto. Agora 11:23, daqui a pouquinho, olha, a Unicef alerta que mais de 30 milhões de crianças no Brasil estão expostas a riscos climáticos. Pequenos negócios lideram a abertura de empresas e somam mais de 450 mil novos CNPJs em setembro. Débito passa a oferecer mais proteção aos consumidores. Projeto ensina crianças a conhecer direitos e buscar proteção. São as notícias com os nossos correspondentes direto de Brasília, logo mais a partir das 12:30, daqui a pouquinho horário eleitoral obrigatório, tá? Segundo turno das eleições presidenciais, daqui a pouquinho a gente confere, e uma da tarde, Tamo Junto. Hoje sim, ontem eu tava anunciando o Pix premiado, ontem quinta-feira, eu já com a cabeça voltada para sexta, que é o início da festa, mas o Pix premiado é hoje, sexta-feira, 9 de outubro.
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0: É, Zenete Cristiano, Cadeira Cativa, Gustavo Lima, Retrovisor, Leonardo, Coração Bandido, só as melhores aqui no Estúdio 99. Daqui a pouquinho, o horário eleitoral obrigatório no rádio. Começou hoje, das 7 às 10, e daqui a pouquinho, do meio-dia às 10, ok?
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0: E não é só, vai ter Cidade Negra.

vida. Massa, Cidade Negra. 12 horas e 18 minutinhos aqui na Pomba FM. Daqui a pouquinho tem Paulo Andrade e o Tamo Junto. Agora tem Calcinha Preta. Já já os nossos correspondentes direto de Brasília, já adiantamos aqui as pautas, as matérias que estaremos apresentando daqui a pouquinho aqui na Pombal FM. Música

0: 12 horas e 31 minutinhos. Boa tarde. 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Daqui a pouquinho as notícias. Já identificaram o homem que atirou para cima, né, uma arma de fogo em uma manifestação dos estudantes ontem em Aracaju. O cara saca com arma, atira para cima. Ele foi identificado, como eu disse, e causou tumulto, né? O disparo, os universitários e estudantes saíram correndo, né? Então, ele vai ser submetido a exame residuográfico. Enfim, a gente pede paz e calma e respeito, certo? Ele foi afastado das funções, teve a arma recolhida, está sendo investigado, vai ter esse exame que é para identificar se ele realmente, se foi ele, e se foi afastado das funções e teve a arma recolhida, porque aí a polícia vai ver imagens do local, fazer todo o trabalho, porque assim, às vezes a gente pensa que é, né, e principalmente partindo de quem partiu, né, de um policial, do nada, só para assustar, para amedrontar, para ameaçar, para quê? Um agente que nos representa com a arma, né, ele é pago, e a obrigação dele é nos defender, nos proteger, e ele pega a arma e faz um negócio desse, gerando pânico. Isso foi ontem, em Aracaju. O sargento, o nome dele é Manuel Messias dos Santos. Se não foi ele, ele vai ter todo o direito de se defender, de provar, mas foi afastado das funções e teve arma recolhida. Vídeos que circulam repercutiram muito. Então é isso, da nossa parte aqui é informar e pedir paz e tranquilidade e não partir para esse acirramento, para essa disputa, né, com esse acirramento que não leva a nada, que não leva a nada, a nada. Não adianta violência, brigar, ofender. Não é porque a política não vale a pena, porque a política vale a pena e é uma atividade que todos devemos participar. Não é, o viés não é esse. É porque não é para brigar, não é para ofender, não é para discutir. Não, a discussão, o debate é fundamental. Você conversar, você tentar convencer. Oh, mas por isso, por... Não, você já viu o plano dele sobre isso? Ah, normal. Tudo bem que é uma quimera, né? Não é bem assim. Um quer convencer o outro na base da prepotência, da arrogância e do grito. E no grito, fica difícil. 12 horas e 34 minutinhos. Vamos para um rápido intervalo. Já já, Paulo Andrade e o Tamo Junto. Só lembrar dessa. 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A gente volta já já.
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0: Agora faltam 20 minutos para 1 da tarde. Daqui a pouquinho, Paulo Andrade, Alessandro Óticas. 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Olha, Unicef alerta que mais de 30 milhões de crianças no Brasil estão expostas a riscos climáticos. Milena Abreu, por favor.
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13: Mais de 30 milhões de crianças e adolescentes brasileiros estão expostos a pelo menos dois riscos climáticos. O alerta é da nova análise divulgada pelo Fundo Nacional das Nações Unidas para a Infância, Unicef. Segundo o estudo, esse grupo representa cerca de 6 em cada 10 crianças e adolescentes do país. Desses, 16 milhões convivem com 3 ou mais riscos relacionados ao clima. O relatório chama a atenção para os possíveis impactos do fenômeno El Niño entre 2026 e 2027. De acordo com o Unicef, crianças e adolescentes podem ser afetados de forma desproporcional pelos eventos extremos associados ao fenômeno. A organização lembra que episódios recentes já mostraram os efeitos desses eventos climáticos sobre a educação. Em 2024, por exemplo, as enchentes no Rio Grande do Sul afetaram mais de 741 mil estudantes. No mesmo ano, a seca extrema na Amazônia impactou outros 436 mil estudantes. Ao todo, 1.170.000 crianças e adolescentes tiveram as aulas interrompidas naquele ano. Segundo as previsões citadas pelo Unicef, o atual ciclo do El Niño tem mais de 90% de probabilidade de atingir intensidade muito forte. A tendência é de chuvas abaixo da média em grande parte das regiões norte e nordeste e acima da média no sul, além de temperaturas elevadas em praticamente todo o país. O estudo alerta que os impactos podem atingir áreas como saúde, alimentação, abastecimento de água e proteção social, além da educação. Para o Unicef, a preparação antecipada dos serviços públicos é fundamental para reduzir os efeitos desses eventos extremos sobre a população mais jovem e evitar prejuízos no acesso à saúde, à educação e a outros direitos básicos. Da Rádio 2, Milena Abreu.
0: Hora certa, 12h43. A gente volta daqui a pouquinho com os nossos, a gente retoma as nossas reportagens direto de Brasília, sempre com notícias importantes. Já já Paulo Andrade e o Tamo Junto. Muito bem, já os preparativos para a nossa transmissão hoje direto do Ferreirão, toda a equipe mobilizada. Então, se você por alguma circunstância, algum motivo, você não puder ir à festa, aí você acompanha tudo pelas nossas redes sociais, tá? Transmissão pelo YouTube, transmissão pelo Instagram, enfim. E também, lógico, pela caixinha, né? Pelo rádio, que emociona, informa, e o rádio sempre muito presente na vida de nós brasileiros. Então você vai conferir as emoções dessa grande festa, aliás, que começa hoje em Ribeira do Pombal, festa que está mobilizando todo mundo. Olha, pequenos negócios lideram a abertura de empregos e somam mais de 450 mil novos CNPJs em setembro. Milena Abreu.
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13: Os pequenos negócios responderam por quase todas as empresas abertas no país em setembro. Segundo dados divulgados pelo Sebrae, microempreendedores individuais, microempresas e empresas de pequeno porte somaram 452.600 novos CNPJs no nono mês do ano. O número representa 96,5% de todas as empresas criadas no período e é 5,5% maior do que o registrado em setembro do ano passado. De janeiro a setembro, o Brasil contabilizou mais de 4.390.000 pequenos negócios abertos. Desse total, 77%, praticamente 8 em cada 10, são microempreendedores individuais, os chamados MEIs. Os estados de São Paulo, Minas Gerais e Rio de Janeiro lideram a abertura de pequenos negócios nos 9 primeiros meses do ano. O levantamento também mostra um crescimento na criação de MEIs. Entre janeiro e setembro, o número de novos registros desse tipo de empresa aumentou 14% em comparação com o mesmo período de 2025. Já as micro e pequenas empresas tiveram alta de 11,5% na mesma base de comparação. Em setembro, o setor de serviços concentrou o maior número de novas empresas, com 64% dos registros. Na sequência, aparecem o comércio, com 21%, e a indústria, com 8%. Da Rádio 2, Milena Abreu.
0: Muito bem, 14 minutinhos para uma da tarde. Débito passa a oferecer mais proteção aos consumidores. Tem Flávio Bolsonaro, nós já divulgamos que vem a Salvador, né, no dia 17 de outubro, um comício no Farol da Barra, certo? Ele confirmou, candidato à presidência, que eu acho que não fez, veio em Vitória da Conquista, durante o primeiro turno, não fez um grande ato, e agora com o apoio de Assemi Neto, de Bruno Reis, que já havia anunciado apoio, mas agora Assemi Neto, segundo turno, a expectativa de um evento grande em Salvador, e tem evento também hoje, uma caminhada da vitória. Não, que caminhada da vitória? Caminhada à Bahia com Lula, uma mobilização hoje em Salvador, caminhada a partir das 15h13 no bairro do Imbuí em Salvador. Então são as primeiras movimentações aqui, né? Rui Costa, Jerônimo, Jacques Wagner fazendo essa caminhada hoje, dia 17, Flávio Bolsonaro na capital baiana.
14: 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O cartão de débito continua presente na rotina dos brasileiros. Segundo pesquisa Datafolha encomendada pela Mastercard, 90% da população afirma usar esse meio de pagamento. O estudo também mostra que a segurança é um dos principais fatores na escolha de novas tecnologias de pagamento. Mesmo com o crescimento de outras formas de pagamento, o débito mantém espaço no dia a dia. Quem explica essa importância e o que os consumidores buscam é Hugo Silveira, vice-presidente de produtos da Mastercard no Brasil.
15: O débito combina praticidade e controle financeiro. Como o valor é descontado diretamente da conta do usuário, o consumidor consegue acompanhar melhor os gastos no dia a dia. Além disso, o débito acompanhou a evolução dos meios de pagamento e hoje pode ser usado em carteiras digitais, compras online e outras experiências que trazem mais conveniência. Por isso, ele segue muito presente na rotina dos brasileiros e continua entre os meios de pagamento mais utilizados no país.
14: Entre os pontos que ganham importância estão segurança, praticidade e proteção contra fraude. Nesse cenário, a empresa lança no Brasil o Débito Pro, com recursos de proteção e benefícios integrados ao uso do cartão.
15: O Débito Pro tem como principal diferencial reunir no cartão de débito benefícios que muitas pessoas costumam associar aos cartões de crédito. Além dos recursos de segurança, os usuários passam a ter acesso a vantagens como 3 meses gratuitos de Uber One, pontos em dobro no Mastercard Surpreenda, além de benefícios em compra. Na prática, isso amplia as possibilidades do uso do débito e agrega novas vantagens para o consumidor no dia a dia.
14: O Débito Pro chega ao Brasil com novos recursos de segurança e benefícios integrados ao cartão. A novidade amplia as opções para quem busca mais proteção e praticidade nas compras do dia a dia. Agência Rádio Web, produção e reportagem, João Vitor dos Santos.
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16: Cerca de 240 crianças participaram de uma ação que ensinou de forma lúdica quais são os direitos garantidos na infância e como buscar ajuda diante de situações de medo, sofrimento ou insegurança. A iniciativa foi realizada pelo Tribunal de Justiça do Pará em uma escola pública de Belém, com estudantes de 6 a 11 anos de idade. Por meio de histórias, brincadeiras e atividades interativas, as crianças aprenderam sobre direitos como educação, saúde, alimentação, além de respeito, escuta e proteção. A ação faz parte do projeto Minha Escola Meu Refúgio, coordenado pela juíza titular da primeira vara de crimes contra crianças e adolescentes, Mônica Maciel. De acordo com ela, levar informação às crianças de forma simples e acessível é também uma maneira de fortalecer a prevenção e ajudar os pequenos a reconhecer situações de risco e saber onde buscar ajuda.
17: Precisamos colocar no centro dos debates a necessidade de prevenção e enfrentamento a qualquer tipo de violência contra crianças e adolescentes, considerando as consequências nefastas na vida das vítimas e que realmente precisa ser combatida, precisa ser observada, inclusive através da identificação de sinais, ainda que essa criança e adolescente não revele, não só da família, mas também do seu convívio, seja na escola, em um ambiente que essa criança e adolescente frequente, pode observar mudanças comportamentais indicativas de que algo não está bem.
16: A atividade também orientou os estudantes a identificar adultos de confiança e reforçou que diante de qualquer situação que provoque medo ou insegurança, é importante pedir ajuda. Ao final, os estudantes receberam mini livros para colorir e outros materiais, levando para casa o que aprenderam sobre proteção e cidadania. A agência Rádio Web, produção e reportagem, Gilmar Prete.
0: Muito bem, projeto ensina crianças a conhecer direitos e buscar proteção. Obrigado, Gilmar. 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Daqui a pouquinho o Tamo Junto com Paulo Andrade, agora Kleber França e as notícias do Pombal Móvel.
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19: Boa tarde, Mark Viana, boa tarde, ouvintes do Estúdio 99. Hoje é dia 9 de outubro de 2026 e a partir de agora você acompanha as principais notícias do nosso Pombal Móvel. A Polícia Civil encontrou cerca de 5 mil litros de cachaça armazenados de forma inadequada em um estabelecimento na zona rural de Itapicuru. A ação foi realizada ontem, dia 8 de outubro, após uma denúncia anônima. Durante a diligência, policiais das delegacias territoriais de Itapicuru e Rio Real encontraram a bebida armazenada em reservatórios semelhantes a caixas d'água. Também foram localizadas caixas de bebidas de diferentes marcas, incluindo cachaças e vodkas. A vigilância sanitária identificou irregularidades e determinou a interdição do estabelecimento. Amostras dos produtos foram apreendidas e serão submetidas à perícia. Até o momento não foi confirmado se as bebidas eram falsificadas. O investigado foi ouvido e o caso segue sob apuração. Ainda em Itapicuru, a Polícia Militar atendeu uma ocorrência de violência doméstica na última quarta-feira, dia 7 de outubro, num povoado Lagoa Redonda. Segundo a Polícia Militar, a vítima relatou ter sofrido agressões físicas e psicológicas após uma discussão com o companheiro. Os policiais fizeram buscas na residência e nas áreas próximas, mas o suspeito já havia deixado o local. A vítima recebeu orientações sobre as medidas cabíveis, incluindo o registro da ocorrência na Polícia Civil, além de recomendações de segurança. E em Nova Soure, a CIP Nordeste prendeu um homem investigado por homicídio durante o patrulhamento realizado na última quinta, ontem, dia 8 de outubro, no bairro Urbis. Segundo a Polícia Militar, os policiais receberam informações sobre a presença de um indivíduo procurado pela justiça em um estabelecimento da região. Após a abordagem e consulta aos sistemas de segurança, foi confirmada a existência de um mandado de prisão preventiva expedido pelo Tribunal de Justiça da Bahia. O homem foi encaminhado à Delegacia Territorial de Nova Soure, onde ficou à disposição das autoridades policiais. O Serviço de Atendimento Móvel de Urgência, o SAMU, registrou 4 ocorrências clínicas nas últimas 24 horas em Ribeira do Pombal. Todos os pacientes foram encaminhados ao hospital para avaliação médica. A primeira ocorrência foi registrada por volta das 4 horas e 23 minutos da tarde de ontem, na rua José Bonifácio, no bairro Caixa d'Água, onde uma mulher de 21 anos apresentou uma crise convulsiva. Outra ocorrência foi registrada no bairro Pombalzinho, envolvendo uma mulher de 33 anos em surto. A equipe também atendeu uma senhora de 93 anos com um quadro clínico no Alto Santo Antônio. Já na Avenida Luiz Eduardo Magalhães, uma mulher de 88 anos foi encontrada desacordada e sem responder aos estímulos. Em todas as ocorrências, as vítimas receberam atendimento das equipes do SAMU e foram encaminhadas ao hospital para avaliação médica. E essas foram as principais informações do Pombal Móvel dessa sexta-feira, dia 9 de outubro. 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

0: em jogo, já é hora de falar de futebol. O Palmeiras segue vivíssimo na briga pelo título brasileiro desta temporada. Ontem, no Nubank Park, a equipe venceu Bahia por 1-0 em jogo da 29ª rodada e com isso diminuiu a vantagem do Flamengo na liderança do campeonato para apenas 1 ponto. O gol alviverde foi marcado por Flaco Lopes, logo aos 6 minutos de jogo, e foi de cabeça. O triunfo levou o Palmeiras a 60 pontos, somente 1 atrás do Mengão, que empatou com o Santos na rodada. Em grande atuação de Savarino, o Fluminense goleou o Coritiba por 4-0 no Maracanã, no Campeonato Brasileiro. A equipe do técnico Marcão dominou a partida do início ao fim e contou com a eficiência de Savarino, que fez 3 gols. Nos acréscimos do segundo tempo, Lúcio Acosta, que havia entrado no segundo tempo, recebeu ótimo passe de calcanhar do jovem Wesley Natan para fechar o resultado e passar a régua em 4-0. Atlético Paranaense e Atlético Mineiro entregaram um jogo digno de times que brigam na parte de cima da tabela do Brasileirão. Do primeiro ao último minuto, um empate de 2-2 na noite de ontem na Arena da Baixada, com direito a um gol aos 51 minutos do segundo tempo, que evitou a derrota para o Alvinegro. Antes, o Furacão marcou seus gols com Viveiros e Vargas, 1 aos 47 minutos. Já o Galo balançou as redes com Viveiros, Contra e Lianco. Santos e Flamengo empataram por 2-2 nesta quinta-feira, em jogo muito movimentado na Vila Belmiro, válido pela 29ª rodada do Brasileirão. Os visitantes abriram a vantagem de 2 gols com Danilo e Paquetá, ainda no primeiro tempo, mas viram Jorginho receber o cartão vermelho em lance paralisado por quase 10 minutos com revisão do VAR. O Peixe arrancou um empate com 2 gols de pênalti de Neymar já na reta final do segundo tempo.
1: Beleza. Paulinho, e aí, tudo certo?
2: Tudo certo, seu Marco Viana, já
1: rodei. Pronto, preparado e querendo.
2: Hoje é... esqueci de falar com você ontem, rapaz. Você tava na... Eu tenho dias que eu fico assim, ó. Tava ouvindo você na cabeça que ontem era sexta-feira.
1: Eu até brinquei, velho. Eu anunciei uma vezinha só e o ouvinte disse: como é que faz? Rapaz, chega, Paulo Andrade, que eu tô misturando as bolas. Ontem pra mim era sexta-feira.
2: É, então, tem momentos que a mente parece dar uma.
1: Sempre acontece isso com alguém, quando nós trabalhamos na comunicação, quando a gente fica. Horário, misturo tudo aqui.
2: Mas chegou a esperada sexta-feira da festa de outubro, seu Marquinhos.
1: Qual é o seu dia de transmissão lá na...
2: Domingo.
1: Quem quiser conhecer Paulo Andrade, que estiver pelo campo, lá no Praticável, no stand da Rádio Pomba FM, bater um papo.
2: Só vi por imagem, assim, negócio...
1: É uma estrutura gigante. Ontem à tarde estive lá
2: Não vi.
1: Negócio gigantesco. Tomara que tudo ocorra bem, né?
2: Vai ocorrer bem, porque tá todo mundo preparado e o espírito do...
1: O espírito é de festa e de alegria.
2: O espírito daqui é de festa, cara.
1: Não é o espírito da política que nós estamos vendo, que é só briga e confusão,
2: tá,
1: né?
2: Tá doido, né? Eu tava ouvindo aí esse cara, você falando desse policial.
1: O policial que atirou, né?
2: Atirou, pá.
1: Tomara que sofra uma punição.
2: Marque um abraço, então.
1: Um abraço. Hoje sim! Hoje tem Pix. Premiado.
2: Fique ligado.
1: Galera, eu volto amanhã no Rádio Revista às 6 horas, junto com você.
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1: Na sua Rádio 10 da Bahia, agora 1:07. Olá você, boa tarde. Sexta-feira, sua linda, você chegou, né? Sexta-feira, 9 de outubro, estamos chegando com toda alegria, com toda atenção e carinho para mais uma tarde de trabalho. Para você que não me conhece, muito prazer, eu me chamo Paulo Andrade, filho da saudosa e eterna Maria de Major, filho do seu Dito, pai do Derek Andrade, esposa da dona Cíntia. Feliz da vida em estar junto com você nesta sexta-feira. Como eu falei, 9 de outubro, tá aniversariando, parabéns, hein? Felicidades, que Deus te abençoe grandiosamente. Hoje é dia nacional do profissional de consórcio. Parabéns aí a todos os vendedores, todos os amigos e amigas que estão sempre em nossa escuta. Dia também do empresário da microempresa e pequenas empresas. Os maiores anunciantes do rádio estão junto comigo, é claro. 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

0: especial, o GG, o Léo Santana e o Natan. Inclusive, o Léo Santana é uma das atrações de hoje, da festa de outubro. Ó, tem o Arena Pombal FM, você vai acompanhar tudo, hein? Hoje tem Dori Casa Nova, Ferrugem, Jota Quest, Toque 10, Léo Santana, Rafa Leão, Elon Freitas. Você, claro, curtindo a festa de outubro e conectada, ligada aqui na Pombal FM, ligada aqui na Rádio 10 da Bahia. É só você curtir, compartilhar, comentar todos os nossos conteúdos. E falando nisso, hoje tem Pix premiado. 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
1: E o Pix, nada ainda.

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0: O Mal FM, agora 1h31, esse foi o som do Timbalada, Timbalada com o Tomate. Muito massa, né? Essa música, Acarajé. É bom demais, né, Siquitute? Acarajé é gostoso demais, eu curto demais. 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Você vai acompanhar tudo. Você que estiver fora aí, está aqui na redondeza, no entorno aqui, vem pra cá, vem pra Pombal, tá bom? Ribeira do Pombal te espera de braços abertos e nós também te esperamos de braços abertos na Arena Pombal FM. Você vai acompanhar toda a movimentação, bastidores, o bate-papo com você, claro, o nosso ouvinte, vai chegar junto para dar aquele abraço, para conhecer, para falar com a gente pessoalmente, tá bom? Será uma grande satisfação em nosso Arena Pombal FM, dentro aqui do Complexo Esportivo Ferreira Brito, do Popular Ferreirão, que são os nossos vizinhos aqui, né? Coincidentemente, estão aqui em frente, são os nossos vizinhos. Deixa só buscar aqui a programação de hoje. Tanta informação, cara, tanta informação. Deixa só pegar aqui, ó. Hoje tem o meu parceiro Dori Casa Nova às 20h, às 21h tem o Ferrugem, 22h30 tem Jota Quest, à 00h tem Toque 10, à 1h30 da madrugada tem Léo Santana, às 3h tem Rafa Leão e fechando a programação do primeiro dia da festa de outubro, tem o Leão Almeida, Leon Freitas, a última atração aí às 4h30, que aí até amanhecer o dia. Então, todo mundo convidado, todos os caminhos vão te trazer, te levar aqui para Ribeira do Pombal. Se for beber, não dirija, se for dirigir, não beba, toda a estrutura de segurança, de suporte, para você curtir essa que é a melhor festa de portões abertos do interior da Bahia. 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

0: Parado Camarote, um beijo!
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0: FM. 2:12 agora. Todo mundo ligado aqui na Pombal FM, Jota Quest. Hoje tem Jota Quest também, ó. Cobertura da Pombal FM. Cobertura da Rádio 10 da Bahia. Deixa eu mandar um salve aqui pro meu amigo Clériston. Meu amigo Clériston está lá na querida Barrocas, na região lá do Cisal, ali entre Serrinha, Coité, naquela região. Eu não conheço Barrocas ainda, por falta de convite que não foi, né? Um abraço, meu amigo Clériston. Tá lá o pai do Juninho, tá ligado na Pombal FM, tá curtindo a nossa Rádio 10 da Bahia.
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0: FM. 38 anos, tá rolando o Pix premiado, é. 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Pode ficar tranquilo, pode ficar tranquila. Hoje tem festa de outubro, tem. Claro que tem a festa de outubro, claro que tem a transmissão da Pombal FM. Deixa eu só repetir aqui a grade, ó. Grade é o seguinte, meu parceiro Dori Casa Nova vai abrir esse evento, esse mega evento, Dori Casa Nova, às 20:08, às 21 tem Ferrugem, 22:30 tem Jota Quest, às 0:00 tem Toque 10, Milcinho Toque 10, o que mais? Calma aí, Paulo Andrade, deixa eu voltar aqui, deixa, vou, peraí, Dori, não atrapalha não, ó. A 1:00, 1:30 da madrugada tem Léo Santana, GG. Às 3 da madrugada, Rafa Leão. E pra fechar tem o Elon Freitas, às 4:30 da madrugada. Então, essa é a programação da festa de outubro, na sua sexta-feira, na sua primeira noite. Todo mundo convidado, hein?
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4: Isso mesmo, mais um conectado aqui no Tamo Junto, no Tamo Junto. Ah, você ligado aqui na Pombal FM, nossa Rádio 10 da Bahia. 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

Não é à toa que muita gente escolheu o Ribeirão do Pombal para ser a sua cidade pós essas visitas, principalmente dentro desse evento, que é um magnífico evento, a festa de outubro, e reúne centenas de milhares de pessoas, e essa programação que com certeza promete. E mais legal ainda é que estaremos lá trazendo tudo para você, né? Eu falo lá, aqui bem próximo, né? Bem próximo, aqui em frente, aqui, literalmente em frente aqui à rádio. No Complexo Esportivo Ferreira Brito, para você que é de outra região. Então, nós vamos estar trazendo tudo para você. E você que está longe, distante,

0: Ó, falando em pacotão completo, hoje é sexta-feira. Hoje é dia do...
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0: Não fique. Hoje é dia do Pix Premiado. 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Aí quando o seu telefone tocar, você não vai falar alô, vai falar tamo junto com o Pombal FM. Simples assim.
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0: Não. Ó, não é necessário ficar como visto aí no seu WhatsApp não, viu? É, sinalizado lá como visto não, eu sei disso, você fica nessa ansiedade, ele nem viu minha mensagem, aí fica irritado. Não, a produção pode ficar tranquila, que é um programinha aqui que vai auxiliar a gente, e aí fica muito fácil, né? Todo mundo tem muito dinâmico, né? E aí todo mundo tem a oportunidade de participar, independente do horário, em qualquer momento do decorrer da programação, até o momento que nós começarmos a ligar para os participantes, são 3 sorteados, né? Você tá valendo aí, você pode participar, tá bom? Então fique à vontade. 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Deixa eu mandar um abraço ali pra turma do centro da cidade, pessoal das oficinas, das autoelétricas também. Alô, meu amigo Dada, alô Henrique, alô Clériston, um abraço também. Valeu. Toda a turma no centro da cidade. Meu amigo Mingo, alô Mingo. O Fredson também, né? Toda a turma aí. Valeu. Toda essa gente boa. Meu amigo Rafa eletricista, Van eletricista, Tonho eletricista também. Alô, toda a turma aí do Autoelétrica do meu amigo Tonho Sobrinho. Tamo junto, hein? Amiga Dona Creuza, a esposa do meu amigo Carequinha da Bahia. Valeu. Dodge do queijo furado, está lá na feira, né?

0: chá de gengibre com limão contém gingerol, vitamina C e zingerona, compostos com ação anti-inflamatória, antimicrobiana e antioxidante, que ajudam a aliviar sintomas da gripe, como irritação na garganta e tosse.
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0: atrações da festa de outubro, com cobertura da Pombal FM. A nossa arena vai estar bombando como sempre. Bombando como sempre. E você é o nosso convidado, hein? Você é o nosso convidado. Vem com a gente, vem com a gente. Você que tá fora. Tá fora aqui de Ribeira do Pombal. A nossa cidade já está no clima da festa de outubro. E a Pombal FM também, é claro. Pombal FM é mais uma atração na festa de outubro. Você vai curtir, vai compartilhar todos os nossos conteúdos. Hoje tem Pix premiado. 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Estava vendo aqui essa notícia triste, né? Avião que caiu e pegou fogo nos trilhos de uma estação de trem lá em Belo Horizonte. Mais um acidente aeronáutico, né? Infelizmente. Vamos lá, o nosso giro de notícias, o Notícias Agora. 2h42.
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0: Olha, um avião monomotor caiu e pegou fogo próximo à estação São Gabriel, na região nordeste de Belo Horizonte, nesta sexta-feira. O piloto morreu carbonizado. Segundo as informações, a queda da aeronave colidiu, né, contra a estrutura do galpão do metrô de Belo Horizonte. A concessionária responsável pelo serviço metroviário da capital informou que atingiu também a fiação elétrica dentro do pátio de manutenção. Até a última atualização desta reportagem, identificou que a vítima ainda não havia, as autoridades não haviam divulgado o número de vítimas. O monomotor de matrícula PTVWE, modelo Embraer 71S7, né, o Curisco 2 Turbo Hélice, ele saiu do aeroporto da Pampulha, né, de acordo com as últimas informações. Conforme a Agência Nacional de Aviação Civil, a ANAC, a aeronave estava em situação regular, com certificado de inspeção válida até outubro de 2027. Registro para uso privado e não possuía autorizações para voos comerciais ou táxi aéreo, até mesmo transporte regular de passageiros. Essas são as informações que estão sendo divulgadas neste exato momento. Mais um avião, teve aquele que caiu no prédio lá, que se chocou com o prédio lá em Belo Horizonte agora, mas essa triste notícia de mais um acidente. Notícias Agora pode voltar a qualquer momento, aqui dentro do nosso Tamo Junto. Da Pombal FM no clima da festa de outubro. Vamos que vamos, que é tudo nosso, tudo nosso. Você vai curtir, né? Ô, vai, você tá longe? Tá fora? Eu sei que você vai, você vai ficar aqui junto com a gente, né? Pelas redes sociais. Você vai acompanhar tudo. Vou estar junto com vocês no domingo. No domingo, é. Domingo estaremos por lá.

0: Felipe Auri.
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0: Pombal FM, agora 3 horas mais 1 minuto, ZYC331, Rádio Pombal FM de Ribeira do Pombal, na minha querida e amada Bahia. Pra você que não me conhece, muito prazer, eu me chamo Paulo Andrade. Paulo Andrade, filho da saudosa eterna Maria de Majol, filho do Cedito, pai do Derek Andrade, esposo da dona Cíntia. Feliz da vida estar junto com você nesta tarde de sexta-feira, já na expectativa das últimas, né, últimos momentos aí para o início da festa de outubro. Já já a festa vai rolar aqui na Praça de Eventos do Complexo Esportivo Ferreira Brito. Você de toda a nossa região pode vir para cá. Se não for vir, se não der para vir hoje, vem amanhã, vem no domingo, enfim. Fique à vontade. O prefeito aqui de Ribeira do Pombal acabou de informar que o Gustavo Lima, no domingo, a partir das 22 horas, é o horário aí do artista, do cantor Gustavo Lima, uma das atrações mais esperadas de todos os tempos aí da festa de outubro, não desmerecendo as demais que já passaram por aqui e estão nessa grade de atração. E eu estou na expectativa para o show do meu amigo Dori Casanova, que vai abrir oficialmente hoje a festa de outubro. O querido Dori Casanova, nossa artista local, o artista que faz sucesso por onde passa e hoje tem aí a missão, né? Que missão, de abrir oficialmente a festa de outubro, o querido Dori Casanova, hoje às 8 horas da noite. Lembrando que você tem a oportunidade de acompanhar, de curtir e comentar todos os nossos conteúdos através do arroba Rádio Pombal FM e todas as plataformas, né? O nosso time Pombal FM vai estar direto do Ferreirão, trazendo tudo para você, hein? Direto do Ferreirão, trazendo tudo para você, direto lá da nossa arena. E aí você pode dar uma espiada, passar lá, ter um papo com a gente, enfim, os nossos colaboradores, parceiros. E você, né? O nosso querido, amado ouvinte, está sempre junto com a gente, então fique à vontade, tá bom? Os colegas estarão hoje, amanhã e no domingo eu estarei por lá também junto com você. Então fique à vontade, é só chegar junto, tá bom? Só chegar junto. 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Lembrando que tem a foto do homem do chapéu de palha, o original. Hoje tem Pix premiado. Claro que tem Pix premiado. 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Manda aí no zap a palavra-chave, visualiza lá nos stories do Instagram. Quando o telefone tocar, não diga alô, diga tamo junto com Pombal FM.
1: Olha

0: Domingo, cara. Domingo, é, aqui no, no Ferreirão. Abraço pra toda a turma da vaquejada, muitos vaqueiros que já chegaram, já estão com seus caminhões, seus trailers aqui no complexo, é, no complexo de vaquejada, no, no Parque Segismundo Macedo. Sejam muito bem-vindos aí, viu? Um abraço pra todos vocês, estamos junto. Toda a vaqueirama, toda a vaqueirama é vaquejada também. Que legal, a vaquejada do Parque Segismundo Mundo Macedo. A vaquejada centenária, centenária ainda não, né? Mas tá quase lá. Eu não sei, deixa eu, vou ver aqui qual a edição da vaquejada. Me perdoe aí, mas eu sei que tem, eu era, enfim, moleque, a vaquejada do Segismundo Macedo já era sucesso. Não é à toa que os vaqueiros, os melhores vaqueiros do Brasil, do Nordeste, se fazem presentes aqui em Ribeira do Pombal, sempre, sempre.
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Tem nada de faltando. Tá tudo no lugar. 3:16. 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Ah, você curtindo a nossa Rádio 10 da Bahia, conectada aqui na Rádio 10. Aquele abraço. É, todo mundo ligado. É a 56ª vaquejada do Parque Segismundo Macedo. 56ª. Isso mesmo. Isso quer dizer que 56 anos de vaquejada do Parque Segismundo Macedo aqui em Ribeira do Pombal. Um abraço pra toda a vaquerama. Máximo respeito. Eu não sou. Eu não sou do esporte, mas eu acho muito bonito. Eu acho muito legal, muito legal, muito interessante. 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Um abraço a todo o time aí da organização também, tá bom? Pombal FM trazendo tudo pra você da festa de outubro. Fique atento aí, hein? Fica ligado. 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

0: 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Tá rolando o Pix premiado, claro que tá rolando, hoje é sexta-feira, né?
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0: 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Vai lá no arroba Rádio Pombal FM, visualiza a palavra-chave, não é necessário ficar como visto aí no seu WhatsApp, tá bom? Não é necessário não. Vai lá, visualiza a palavra-chave e manda aqui no zap. Um abraço, meu amigo Clériston. Está lá em Barrocas, na cidade de Barrocas. Não é Barroca em Ribeira do Amparo, não. Lá na cidade de Barrocas, lá na região do Cisal, curtindo o nosso. Tamo junto, um abraço, Clériston.
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1: Um, dois, três, tchau, tchau, tchau, tchau, tchau. É mais uma que o GG, cara.

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0: lá água e óleo. Você que é aqui da região sabe o que é que eu tô dizendo, né? Não tão muito de conchavo, não, de acordo, não. Eles, questões contratuais aí, parcerias, din-din pelo meio, money pelo meio, parece que arranhou aí a parceria entre o Gustavo Lima e o Wesley Safadão. De uma coisa eu sei, Gustavo Lima vai estar aqui em Ribeirão do Pombal domingo agora na festa de outubro e nós estaremos por lá trazendo tudo pra você. Deixa eu mandar um abraço pro Edivando aqui, a Cris Perfumaria. Estavam saindo aqui da dona, a correria tão grande que eles saindo aqui do almoço essa hora. É, rapaz, você tem que trabalhar, trabalhando tudo. Trabalhando você prospera, né? Um abraço aí a Cris Perfumaria. Inclusive a nossa parceira de hoje do Pix premiado é o Pix.
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0: Não, fique calmo, manda lá a palavra-chave no arroba Rádio Pombal FM nos stories do Instagram, você visualiza a palavra-chave e manda aqui no nosso zap quando o telefone tocar, não diga alô, diga tamo junto, Pombal FM.
2: E o Pix, nada ainda.

0: tudo bem? Eu sou a Tati Invade e está chegando o nosso Mundo Pet. Petiscos podem ajudar no treinamento e também servir como recompensa, mas não devem substituir uma alimentação equilibrada. Quando oferecidos em excesso, podem contribuir para ganho de peso. O ideal é considerar os petiscos dentro da quantidade total de alimentos oferecidas ao cachorro. Também vale escolher opções apropriadas para animais. Se o cão já estiver acima do peso, converse com o veterinário antes de aumentar as recompensas durante os treinamentos. Este foi o nosso Mundo Pet.
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8: Boa tarde, Paulo Andrade, boa tarde, ouvintes do programa Tamo Junto. Hoje é dia 9 de outubro de 2026 e a partir de agora você acompanha as principais notícias do nosso Pombal Móvel. A Polícia Civil encontrou cerca de 5 mil litros de cachaça armazenados de forma inadequada em um estabelecimento na zona rural de Itapicuru. A ação foi realizada ontem, dia 8 de outubro, após uma denúncia anônima. Durante a diligência, policiais das delegacias territoriais de Itapicuru e Rio Real encontraram a bebida armazenada em reservatórios semelhantes a caixas d'água. Também foram localizadas caixas de bebidas de diferentes marcas, incluindo cachaças e vodkas. A vigilância sanitária identificou irregularidades e determinou a interdição do estabelecimento. Amostras dos produtos foram apreendidas e serão submetidas à perícia. Até o momento, não foi confirmado se as bebidas eram falsificadas. O investigado foi ouvido e o caso segue sob apuração. Ainda em Itapicuru, a Polícia Militar atendeu uma ocorrência de violência doméstica na última quarta-feira, dia 7 de outubro, no povoado Lagoa Redonda. Segundo a Polícia Militar, a vítima relatou ter sofrido agressões físicas e psicológicas após uma discussão com o companheiro. Os policiais fizeram buscas na residência e nas áreas próximas, mas o suspeito já havia deixado o local. A vítima recebeu orientações sobre as medidas cabíveis, incluindo o registro da ocorrência na Polícia Civil, além de recomendações de segurança. E em Nova Soure, a CIP Nordeste prendeu um homem investigado por homicídio durante o patrulhamento realizado na última quinta, ontem, dia 8 de outubro, no bairro Urbis. Segundo a Polícia Militar, os policiais receberam informações sobre a presença de um indivíduo procurado pela justiça em um estabelecimento da região. Após a abordagem e consulta aos sistemas de segurança, foi confirmada a existência de um mandado de prisão preventiva expedido pelo Tribunal de Justiça da Bahia. O homem foi encaminhado à Delegacia Territorial de Nova Soure, onde ficou à disposição das autoridades policiais. O Serviço de Atendimento Móvel de Urgência, o SAMU, registrou 4 ocorrências clínicas nas últimas 24 horas em Ribeira do Pombal. Todos os pacientes foram encaminhados ao hospital para avaliação médica. A primeira ocorrência foi registrada por volta das 4 horas e 23 minutos da tarde de ontem, na rua José Bonifácio, no bairro Caixa d'Água, onde uma mulher de 21 anos apresentou uma crise convulsiva. Outra ocorrência foi registrada no bairro Pombalzinho, envolvendo uma mulher de 33 anos em surto. A equipe também atendeu uma senhora de 93 anos com um quadro clínico no Alto Santo Antônio. Já na Avenida Luiz Eduardo Eduardo Magalhães, uma mulher de 88 anos, foi encontrada desacordada e sem responder aos estímulos. Em todas as ocorrências, as vítimas receberam atendimento das equipes do SAMU e foram encaminhadas ao hospital para avaliação médica. E essas foram as principais informações do Pombal Móvel dessa sexta-feira, dia 9 de outubro. 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

Virtude, direto aqui do Ferreirão pra você. Fiquem ligados aí, curtam, compartilhem, comenta todos os nossos conteúdos. 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
10: 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E claro que a Pombal FM tá na festa de outubro hoje, tem a Arena

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Um abraço a todo o time da Nutripão, agora 4h22, que a música não para. Tração de hoje aqui do festa de outubro, Ferrugem, isso mesmo, Ferrugem e a Mari Ferrugem.

0: em jogo, já é hora de falar de futebol. O Palmeiras segue vivíssimo na briga pelo título brasileiro desta temporada. Ontem, no Nubank Park, a equipe venceu Bahia por 1-0 em jogo da 29ª rodada. E com isso, diminuiu a vantagem do Flamengo na liderança do campeonato para apenas 1 ponto. O gol alviverde foi marcado por Flaco Lopes, logo aos 6 minutos de jogo, e foi de cabeça. O triunfo levou o Palmeiras a 60 pontos, somente 1 atrás do Mengão, que empatou com o Santos na rodada. Em grande atuação de Savarino, o Fluminense goleou o Coritiba por 4-0 no Maracanã, no Campeonato Brasileiro. A equipe do técnico Marcão dominou a partida do início ao fim e contou com a eficiência de Savarino, que fez 3 gols. Nos acréscimos do segundo tempo, Lúcio Acosta, que havia entrado no segundo tempo, recebeu ótimo passe de calcanhar do jovem Wesley Natan para fechar o resultado e passar a régua em 4-0. Atlético Paranaense e Atlético Mineiro entregaram um jogo digno de times que brigam na parte de cima da tabela do Brasileirão. Do primeiro ao último minuto, um empate de 2-2 na noite de ontem na Arena da Baixada, com direito a um gol aos 51 minutos do segundo tempo, que evitou a derrota para o Alvinegro. Antes, o Furacão marcou seus gols com Viveiros e Vargas, 1 aos 47 minutos. Já o Galo balançou as redes com Viveiros, Contra e Lianco. Santos e Flamengo empataram por 2-2 nesta quinta-feira, em jogo muito movimentado na Vila Belmiro, válido pela 29ª rodada do Brasileirão. Os visitantes abriram a vantagem de 2 gols com Danilo e Paquetá, ainda no primeiro tempo, mas viram Jorginho receber o cartão vermelho em lance paralisado por quase 10 minutos com revisão do VAR. O Peixe arrancou um empate com 2 gols de pênalti de Neymar já na reta final do segundo tempo.
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3: Ah, que
0: falou, peninha. Falou alô, perdeu. Não tem alô, tamo junto, não. É tamo junto, Pombal FM. Acabou de perder o Pix premiado. Que pena, né, Júlia? Que pena. Alô, não. É tamo junto, Pombal FM.
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0: É assim que leva o Pix premiado, fácil, prático, e assim que leva o Pix premiado, não tem essa. É assim que leva o Pix premiado, não é alô não. Alô, quem fala?
5: O Elton.
0: Elton, você fala de onde, o Elton?
5: Fala aqui da galera de Val da Farinha.
0: Ô, galera de Val da Farinha, o Elton de Val da Farinha tá vendo aí. Ô, Elton, você viu aí, cara, que o primeiro ouvinte, qual o telefone do final, eu falo, 54, né? 5473. Ouviu, alô, tamo junto, Pombal. Não é alô, é tamo junto, Pombal FM. Ô, Elton, quer dizer que o Pix caiu na sua mão, né, meu velho?
5: Caiu bem no dia certo.
0: Bem no dia certo. Ô, Elton, me liga uma coisa aí, você tá trabalhando aí no Val da Farinha, tá com quem aí agora? Me conte aí.
5: Então, mais a galera aqui, Erickson e Marcos.
0: Valeu, então, um abraço pro Erickson, Marcos, pra todo o time aí do Val da Farinha. Rapaz, quer dizer que caiu em boa hora, né, Wilson?
5: Boa hora,
0: valeu, meu irmão. Então, um abraço, ó, que você curta, se divirta, aproveite bem aí, agradecer a Cris Perfumaria, a palavra-chave de hoje foi perfumaria, agradecer a nossa amiga Cris. Wilson, a nossa produção vai manter contato com você aí, parabéns, viu, querido?
5: Ok, obrigado.
0: Valeu, tamo junto, Pombal FM. Essa é a ideia, cara.

0: Aí, dê um oi, galera. Oi.
1: Oi, galera.
0: Pronto, Júlia. Tá no vídeo também. Valeu, Júlia. Tá valendo. Gente, então, o Elton que levou aí o Pix premiado de hoje. Deu tudo certo. Agradecer a todo o time aí da Cris Perfumaria. Lasca.

0: Isso, Perfumaria, e você, né, que enviou a mensagem, participou. Palavra-chave de hoje foi perfumaria. Primeiro ouvinte não levou, né, no final do telefone 5473, porque ele falou: alô, tamo junto, Pombal FM. Não, é tamo junto, Pombal FM. Aí o Elton, final do telefone 7371, foi lá e atendeu da forma correta o Elton Soares e levou o Pix premiado. Vai curtir a festa de outubro com o Cenzão no Pix da minha amiga Cris Perfumaria e o nosso Tamo Junto.
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6: É a cara da cidade, a sua Rádio 10 da Bahia. Já já tem Tony Santos. Deixa eu mandar um abração especial aqui pro meu amigo Panta, o homem que não se espanta. Tá lá balançando numa rede, tá lá com o filho Haroldo, todos aí em Vila Rodrigues, Barrocão. Meu amigo Panta, um abraço, viu, querido? Um abraço. Eu havia aí semana, eu não recordo se foi essa semana ou semana passada, que próximo ao INSS aqui no centro da cidade. Meu amigo Panta estava fazendo as publicidades e aí não tive muito tempo de bater um papo com o Panta, mas ele sabe do carinho e do respeito que eu tenho com meu amigo Panta, o homem que não se espanta, o homem que não se espanta. E o Pix premiado de hoje saiu, né? Cris Perfumaria, a palavra foi perfumaria. Mais uma vez, sucesso de participações. O nosso Pix premiado saiu pro Elton Soares, que foi o sortudo, atendeu falando tamo junto, Pombal FM.
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0: Festa de outubro que tem transmissão da Pombal FM. Isso mesmo, o Doni Casanovas, 8 da noite. Tony Santos, boa tarde, Tony.
1: Pois é, boa tarde, Paulo. Alô, galera, um abraço. Estou chegando aqui em plena festa.
0: Em plena festa de outubro.
1: Movimento brabo aí.
0: Você vem de moto de carro?
1: Vim de moto, porque
0: de moto,
1: não
0: carro,
1: tem mais estacionar, não.
0: Estacionar não daria dar certo, também vim de moto.
1: É, não dá não.
0: Vim de moto, porque senão não ia dar trabalho. Tony, então a nossa... Você é hoje ou amanhã?
1: Onde?
0: É no...
1: Só aqui mesmo.
0: Só aqui no estúdio, né?
1: É, botaram os...
0: Amanhã?
1: Botaram os velhos, com exceção de Santana. Santana não se aguenta.
0: Eu não sou novo, eu tô lá também.
1: Não, deixa eu ir por aqui.
0: É.
1: Eu ainda aguento lá, não aguento.
0: Você está amanhã aqui?
1: E domingo à tarde.
0: Dobrando também.
1: E depois dormir.
0: Faz parte. Não, você gosta de ver a vaquejada, não, Tony? Eu gosto de ver a vaquejada, cara.
1: Não, eu...
0: Não?
1: Assim, eu nunca fui de festa, né?
0: Não, você... Não, então, eu tô falando da vaquejada, do evento, a vaquejada.
1: É, mas ali é o seguinte, é calor bravo, né?
0: É.
1: Você tem que gostar do negócio.
0: Tem que ser do esporte. Não adianta. Poeira, calor.
1: Em outubro aqui sempre é sol, calor. Então, desde criança que eu...
0: Você tem a memória... Você tem a memória boa, Tony? Desculpa eu interromper. Você tem a memória boa? Tem uns... Deixa eu ver. Tem 14 anos, 15 anos. Você lembra que choveu uma chuva torrencial aqui? Você lembra?
1: Mês de outubro?
0: É, em outubro, Tony. Num domingo de outubro, cara. Foi uma trovoada.
1: Sempre que até... já teve uma festa com chuva. Agora não lembro.
0: Você não recorda o ano, não, né? Eu fiquei na dúvida. Eu acho que, sei lá, em 2012, 2013, por aí, que foi 14.
1: Agora sim, velho. Eu acho, falando isso, eu acho que se não fosse esse El Niño, a gente ia ter...
0: Trovoada
1: e chuva agora em outubro.
0: Em outubro, né?
1: As frentes frias estão chegando, só que elas perdem força por conta do El Niño, né?
0: Cadê El Niño?
1: Então, a gente poderia ter um outubro chuvoso aqui, pelo menos com trovoada.
0: Se não fosse essa questão do El Niño, né?
1: É.
0: Mas é isso, Tony. Então, um abraço, bom trabalho aí. A gente se encontra, viu?
1: Desejar aí uma boa festa pra galera que tá chegando. Vem gente assim, ó. Meu filho que faz corrida Salvador, é Pombal. Já foi levar... Já foi trazer, tá um bate-volta brabo. E ele disse que vai
0: Aracaju
1: trabalhar.
0: Aracaju também, né, Tony?
1: É, minha irmã tá vindo lá de Salvador, minha filha tá vindo de São Paulo, não exatamente pra festa, mas aproveitando.
0: Mas já tá no período, né?
1: Período da festa, né? Ela sempre vem no período da festa, que é quando ela tem férias lá. Então tá chegando daqui a pouco, minha irmã tá chegando, minha filha tá chegando, ou seja...
0: Pombal promete...
1: Sem contar o tanto de gente que tá chegando aí de lugar, né?
0: De outros locais, é isso. Você que seja uma... Tá tudo organizado pra ser uma festa tranquila e assim contaremos com isso, que segunda-feira... estaremos aqui só falando de coisa boa, falando só da animação, né, Tony?
1: É, agora já tá intuito. Os bares aí, o pessoal já tá no pico.
0: Pessoal não pede, quer um motivo, né, Tony? Tem gente só quer um motivo.
1: Aí é um sexto daqueles.
0: Valeu, Tony Santos. Aí. Já a gente, logo após o intervalo, Tony Santos. Amanhã eu estarei junto com você no Sabadão Show, viu? Aguarde aí. Tchau, tchau.
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1: Eita, sexta-feira, minha gente, daquele jeito, né? Uma das sextas-feiras mais esperadas do ano. Festa de outubro, 9 de outubro, começa aí a festa. Estande da Pombal FM já pronto, bonito, né? Pessoal já, a equipe já preparada para trabalhar, para fazer bonito na festa de outubro. É, agradecer aí a todos os nossos parceiros, aqueles que estão com a gente nessa super transmissão. É, inclusive vou passar aqui as atrações, né? As atrações dessa da festa, porque deixa eu ver aqui. Eu quero pegar exatamente pela ordem das apresentações, que tem muita gente que quer saber que hora vai tocar tal banda, que hora vai tocar tal banda. Então deixa eu ver se eu encontro aqui. Cadê isso aqui? Eu vim em algum lugar, rapaz, essa ordem, mas tô aqui procurando agora e não tô achando. Eu vim em algum lugar. Bem, sei que a festa vai começar, né, gente? E hoje... Ah, aqui, ó. A festa vai começar com Dori Casanova, né? 8 horas. Começa cedo, né? Dori Casanova. Aí, às 9 horas, tem Ferrugem. Às 10:30, tem Jota Quest. Meia-noite, tem Toque 10. 1:30, tem Léo Santana. 3 da manhã, tem Rafa Leão. E depois, a festa termina. Né? Termina de amanhecer, porque 4:30 começa Elon Freitas. Essa é a ordem das apresentações da festa de outubro que começa hoje aqui em Ribeirão do Pombal. E você vai acompanhar tudo pela rádio e também pelo Instagram, pelas redes sociais da Pombal FM. Aliás, também eu quero aqui falar, porque a gente está falando da festa de outubro, mas está acontecendo o novenário de Santa Teresa, que faz parte, né, dos festejos de outubro. Então hoje é mais uma noite, né? Hoje mais uma noite, é a quarta noite do novenário. Hoje os noiteiros ministros extraordinários da palavra e da comunhão e congregação mariana, convidados Secretaria de Esporte, Cultura, Turismo e Lazer, academias, ciclistas e desportistas, as comunidades de Cajazeiras, com a padroeira Senhora Santana, Cajarana, Nossa Senhora de Fátima, e a comunidade do Logrador. O coral Sagrado Coração de Jesus, a festa, a missa vai ser celebrada pelo Padre Ricardo, da paróquia de Nossa Senhora das Graças de Tucano, né? Transmissão aqui da Pombal FM, também você vai acompanhar pelo rádio o novenário de Santa Teresa. 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
1: 5:12, tome brega no Pra lá de brega.

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17: 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Epa, minha gente, 5:18. 5:18, você tá bem? Tá? Então, que bom que você tá bem. Se você tá bem, eu também estou. E assim a gente segue feliz, feliz.

0: Bora lá, trazendo aqui. Olá, boa tarde. Tá podendo pedir música? Tá podendo pedir música, sim. Qual é a música? Música brega, né? Tá podendo pedir música brega. O Antônio Oliveira, Tony, tô ouvindo, por favor, aí, toque uma música de Oswaldo Lemos, Mal Palavras, lançada. Valeu, jovem, certo? Ó, o Rafael aqui também tá participando. Rafael, é figurinha carimbada aqui no Pra Lá de Brega.
1: Boa tarde, Tony Santos, que é Rafael da cidade de Santos mais uma vez. Tony, se possível for, passa aí aquele bregão de Beto Boots, esposa namorada. Ofereço para meu irmão Marco, meu irmãozinho, minha irmã da Aine lá na rua D, para o meu filho Rafinha lá na oficina na rua E, para minha filha Rafaela lá no Caburé, toda aquela galera lá do Milinho. Obrigado!
0: É, sempre essa música, né? De vez em quando ele pede uma diferente, mas a maioria das vezes é essa aqui do Beto Boto, esposa e namorada. 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
0: 5:20, Pombal FM, todo mundo com a gente.

0: Muito bem, na Pombal FM 5:31, Maurício Reis, Chorar por Amor. Agora vamos ao giro de notícia. Projeto ensina crianças a conhecer direitos e buscar proteção. Gilmar Prete traz a matéria.
1: Giro de notícias. Giro de notícias. Cerca de 240 crianças participaram de uma ação que ensinou de forma lúdica quais são os direitos garantidos na infância e como buscar ajuda diante de situações de medo, sofrimento ou insegurança. A iniciativa foi realizada pelo Tribunal de Justiça do Pará em uma escola pública de Belém, com estudantes de 6 a 11 anos de idade. Por meio de histórias, brincadeiras e atividades interativas, as crianças aprenderam sobre direitos como educação, saúde, alimentação, além de respeito, escuta e proteção. A ação faz parte do projeto Minha Escola Meu Refúgio, coordenado pela juíza titular da primeira vara de crimes contra crianças e adolescentes, Mônica Maciel. De acordo com ela, levar informação às crianças de forma simples e acessível é também uma maneira de fortalecer a prevenção e ajudar os pequenos a reconhecer situações de risco e saber onde buscar ajuda.
2: Precisamos colocar no centro dos debates a necessidade de prevenção e enfrentamento a qualquer tipo de violência contra crianças e adolescentes, considerando as consequências nefastas na vida das vítimas e que realmente precisa ser combatida, precisa ser observada, inclusive através da identificação de sinais, ainda que essa criança e adolescente não revele, não só da família, mas também do seu convívio, seja na escola, em um ambiente que essa criança e adolescente frequente, pode observar mudanças comportamentais indicativas de que algo não está bem.
1: A atividade também orientou os estudantes a identificar adultos de confiança e reforçou que diante de qualquer situação que provoque medo ou insegurança, é importante pedir ajuda. Ao final, os estudantes receberam mini livros para colorir e outros materiais, levando para casa o que aprenderam sobre proteção e cidadania. A agência Rádio Web, produção e reportagem, Gilmar Prete.
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1: Muito bem, Pombal FM, você ligado no Pra Lá de Brega, é você tá aí, né, com a gente, curtindo tudo. 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
2: Boa noite, aqui Marinalva Novinha da Fazenda Macabira. Eu gostaria de ouvir a música de Fernando Mendes, por favor. Se não puder passar, passa de Amado Batista, Folha Seca. Muito obrigada, feliz festa.
1: É, feliz festa pra você também, Nalvinha. Seja na festa, seja em casa. É porque quando tudo tá em festa, cada um escolhe o lugar que quer ficar. E eu sou daqueles que acham assim, que a festa não é só curtida, é dentro do espaço da festa, né? Você pode curtir o período da festa com aquela pessoa que veio te visitar, né? Bater um papo, matar saudade. Para mim isso é uma forma também de curtir festa. Só sei que a cidade está empolvorosa, a festa começa hoje, tá todo mundo no clima. A Pombal FM vai trazer todos os detalhes, a movimentação, camarote chique, bonito, daquele jeito. Equipe mobilizada, motivada, preparada e querendo. 5:39, é Fernando Mendes, o pôr do sol.

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12: Muito bem, na Pomba FM, 5h49. 5h49. 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
13: Boa tarde, meus amigos. Queria pedir uma música aí de Valdir Soriano. Eu não sou o cachorro, não. Oferecer a turma do Salgado aqui em Osasco, São Paulo.
12: É Osasco em São Paulo, ligada na Pombal FM. Alô, turma do Salgado. Tá aí Valdir Soriano. Eu não sou cachorro, não. De Pombal na Bahia pra Osasco em São Paulo. Porque com a Pombal FM não há distância.

legal na Pombal FM, correndo no Mandiocal, Sandro Lúcio. 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Agora 6 em ponto, é hora da Ave Maria.

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3: 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Legal na Pombal FM, minha gente. 6:05, 6:05. 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Deixa eu ver aqui. Tony Santos, eu quero ouvir uma música de Amado Batista, Folha Seca. Ofereço aí para todos do Barro Vermelho. É Nilza que tá pedindo. Ô Nilza, um abraço, tá? Valeu. Vamos tocar daqui a pouquinho. É, boa tarde, Tony, tô ouvindo aqui, toca uma música de Oswaldo Lemo, Mal Palavras Lançadas. Vou ver se tem aqui, viu? Valeu, obrigadão.
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3: 6:06.

0: Muito bem, tá aí, você curtiu Mal Palavra lançada Oswaldo Lemos no Pra Lá de Brega.
1: Boa tarde, meu amigo Tony Santos, porque quem tá falando é Jovem das Capoeiras. Eu mandei essa mensagem para ele pedir uma música de Borba de Paula, qualquer uma. E se já passou, ele passou outra vez para mim, qualquer um, por favor. Eu ofereci para toda a minha família. Que Deus abençoe a todos vocês na Rádio Eros também. Tchau, fico com Deus.
0: Pronto. Valeu, brigadão.
2: Boa tarde, Tony Santos. Meu nome é Elizabeth, moro aqui na casa de Maria Pérez, mas de Leópolis. Quero pedir a música para oferecer minha filha, Luísa, meu redor 1, minha neta Manoela. A música é de Ginival Santos. Você é 10.
3: Boa tarde, Santos. Aqui é José Luiz da Fazenda Barreira, da Mazé da Lua. Quero lhe pedir uma música, Mesa Dividida. Boa tarde, fique com Deus.
0: Pronto, valeu, Pomba FM 6:15. Pra Lá de Brega, volta já.
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0: Eita, coisa boa, 6:17, você com a gente, você na melhor, Pombal FM, para comprar móveis e eletrodomésticos. 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Em relação aqui ao funcionamento, né, do comércio de Ribeiro do Pombal, né, tanto no, na segunda-feira, dia 12, que é feriado, e quanto na quinta-feira, dia 15, também, que é feriado, né? Então, dia 12 de outubro, segunda-feira, e também no dia da padroeira, dia 15. O comércio, né, pode funcionar das 8 às 8 da manhã. Não, na segunda-feira, melhor falando, né? Dia 12, dia da Padroeira do Brasil, feriado nacional, o comércio geral poderá funcionar das 8 da manhã a 1 hora da tarde aqui em Ribeirão do Pombal. Então, segunda-feira, feriado, dia da Padroeira do Brasil, o comércio aqui de Ribeirão do Pombal vai funcionar de 1 até, ou melhor, de 8 até 1 hora da tarde. Não temos aqui a como vai ser o funcionamento na quinta-feira, feriado de Nossa Senhora de Santa Teresa, né? Esse é o feriado de Nossa Senhora Aparecida. Segunda-feira, o comércio vai funcionar de 8 da manhã até 1 hora da tarde. Então, aquelas pessoas que vão curtir festa, né? O último dia de festa, já fique sabendo, porque na segunda-feira, mesmo sendo ponto facultativo no município, na esfera pública, mas no comércio, vai tudo funcionar até 1 hora da tarde, certo? Então, quem for curtir, já se prepare, porque vai ter que trabalhar na segunda-feira.
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0: Tchau, tchau, amor. Boba de Paula. Olha, hoje tem a quarta noite aí do novenário de Santa Teresa, da Pomba FM transmitindo. Hoje também transmissão, né? Direto do nosso camarote, no QG da Folia, no Ferreirão, festa de outubro. Tchau, transmissão, tchau, da Pombal FM.

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3: Legal na Pombal FM, você com a gente, 6:31. 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
3: Vou voltar para São Luís, Adelino Nascimento, 6:32.

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1: Legal, faltam 4 para as 7, eu tô indo pra casa, vou descansar, amanhã eu volto a partir da 1, 2 da tarde, né? Erro de patrimônio, José Ribeiro.

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1: É qual que você prefere?
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10: Guilulinha, meu Gomes, vamos falar de amor?
11: Vambora.
10: Simbora. Os corações machucados.

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1: O nosso maior medo era estragar a amizade. Pois é.

0: Eu amo você! Obrigada por todo o carinho, gente. Vocês são incríveis.
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Obrigado, minha Ribeira do Pombal. Tudo bem com vocês? Que satisfação imensa, mais uma vez aqui na minha querida cidade Ribeira do Pombal, abrindo os festejos da festa de outubro 2026 agora. Quero agradecer a Prefeitura Municipal de Ribeira do Pombal, em nome do prefeito Erickson Silva. Também um forte abraço ao meu amigo reeleito, deputado federal Ricardo Maia da Bahia. Quem está apaixonado, dá um gritão aí! Gente, agora vamos curtir o clima diferente com Dori Casa Nova. É Dori Casa Nova na Seresta de Paredão. É bom!

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6: Olá, boa noite.
7: Boa noite para você que nos acompanha em todo o país.
6: Sexta-feira, 9 de outubro de 2026.
7: Vamos aos destaques do dia.
6: Preço dos combustíveis.
7: Impostos federais sobre a gasolina são zerados por 30 dias e desoneração do etanol é prorrogada.
6: Medidas incluem subvenção ao óleo diesel e fiscalização contínua. Thaís de Araújo.
8: Com a decisão, fica zerada por 30 dias a cobrança dos impostos. Impostos PIS, COFINS e CID sobre a importação e a comercialização de gasolina.
7: Santuário de Aparecida espera mais de 500 mil fiéis nas celebrações da Padroeira do Brasil.
6: Movimentação de peregrinos e visitantes deve injetar mais de 3,5 bilhões de reais.